Volta, atenção, segunda hora, aqui com a novidade dos suecos Ram Against. É um nome simples desta proposta e bem explícita. Será editada no dia 9 de novembro através da Metal Blade Records. Os Ram são uma instituição do heavy metal tradicional sueco desde 1999. Ao todo, eles já gravaram 7 álbuns. Ram, a novidade em alta tensão. Prosseguimos nesta toada de heavy metal, power metal e algum speed metal, se for preciso. Vamos ficar agora com os germânicos Midnight Prey. Apresentam-nos este ano o seu segundo longa duração, Jenseitsrit. É assim que se deve pronunciar o nome do álbum. Witch King, Midnight Prey.

Fundados em 1992 na Suécia, temos o retorno com o seu nono álbum dos Crystal Eyes, Metal Bound. É o nome deste avanço, Thunder God, o nome do disco que sairá no dia 30 de outubro através da Massacre Records. No início da sequência, Jenseits Rit é o nome do segundo de estúdio dos Midnight Prey, uma das apostas da já conceituada independente Dying Victims Productions. Witch King foi o tema. Logo de seguida, na Itália, conhecemos Rise of the Immortals, os Hounds, Fight Warrior foi o tema que rodou. E depois da Alemanha ainda tivemos tempo de ouvir os Expector, Sinister Case para Chariot of Steel. É o primeiro EP deste grupo, já fundado em 2022 na Bavária, mas só agora editam o seu primeiro disco. Eles são compostos por ex-elementos dos Pulver e Facto Alpha. Aí ficou o contacto para os Expector. Ficamos agora também com Heavenwood e, tal como o próprio Ricardo Dias nos disse, temos a estreia ao vivo esta terça-feira, precisamente pelas 21h30 no Coliseu do Porto, no Coliseu Box. Hoje, dia 22 de setembro, terça-feira, 21h30, Heavenwood ao vivo no Coliseu Box. Aí fica o recentíssimo The Tarot of the Bohemians, Part 2, Heavenwood.

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do metal proveniente de Milwaukee, Wisconsin, 2012, o ano da fundação, desde então EPs editados e álbuns, este é o terceiro. Já editaram também um disco ao vivo, Desert Temples, Lapse, foi o contacto na hora mais pesada da 3, no início da sequência os Evan Wood, The Terror of the Bohemians Part 2, para apresentar ao vivo esta terça-feira, dia 22 de setembro, no Coliseu Box, Coliseu do Porto, pelas 21h30, a não perder. Ainda tempo para ouvir os suecos Terra Black, fundados em 2020, com o seu Mirage. É o novo álbum, segundo na coleção Thorn, foi o tema que escolhemos. Encerramos o Alta Atenção por hoje com Talento Nacional. É a nova proposta do senhor Paulo Guerreiro, algarvio e espalhado um pouco pela Europa. Crosta é o nome do projeto. A Season of Sorrow é o tema título com que vamos ficar com esta ideia, como já referimos, da autoria de Paulo Guerreiro, oriundo de Faro. Crosta, a encerrar a Alta Atenção por hoje, a Season of Sorrow. Alta Atenção, segundas e terças, meia-noite, 2 da manhã, sempre ao vosso dispor através do nosso site, antena3.rtp.pt, ou então em RTP Play.

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1: Ora então, boa tarde, bom fim de semana, bem-vindos a mais uma edição do A330, ao top de música nacional da RTP Antena 3, no ar sempre aos sábados entre as 6 e as 7 da tarde. O meu nome é André Santos, sou responsável, no fundo, por apresentar a contabilidade dos vossos votos em antena3.rtp.pt. Estão a ver, para quem tem um contabilista e que de mês a mês vos manda as respectivas, mais notícias para efetuarem pagamentos, é basicamente a mesma coisa. Bom, aqui não há mais notícias, há mesmo resultados positivos, canções que sobem, que descem e canções que no fundo fazem parte do imaginário da RTP Antena 3. As 30 mais votadas da semana começam a desfilar por aqui já a seguir, mas antes disso, vamos lá perceber como é que ficou o top 3 da semana passada.
0: 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Número 3.
1: Os Napa com Sortudo no terceiro lugar.
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1: Mirror People e Kyle Quest, I Feel For You, voltou à contagem diretamente para o segundo lugar.
0: Número 1.
1: Tabela liderada uma vez mais pelos Dias do Nada, o Benjamin lançou novo disco justamente ontem. A ver, vamos, tem o prémio de continuar pela quinta semana na liderança.
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1: Ora, nem mais, e hoje 4 novidades a chegarem-se à frente nas 30 mais da semana. Há também espaço, atenção, para 1, 2, 3, 4, 5, 6 reentradas na contagem que começa agora. Venham daí.
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1: Pontapé de saída dado com o primeiro regresso da semana. Os Mães Solteiras e este Recurso Humano está de regresso à contagem.
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2: Bom, na verdade também é o único.
1: Muito boa tarde, boa viagem, um ótimo fim de semana com a RTP Antena 3 no ar, o A330, e agora com a primeira novidade. É um regresso do alter ego de Miguel Vilhena. Nicky Moss, Ailu, 5 anos depois, com música nova. Getting to the Bottom chegou em junho, daí para cá já viram a luz do dia mais 2 temas. Há por isso mesmo indicações de novo disco a caminho, mas enquanto ele não chega, eis-nos com este Getting to the Bottom. Novidade no A330 é o Nicky Moss.
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Bem, bem, bem, temos aqui uma grande novidade na tabela. É a maior descida da semana, perdeu 24 lugares, perdeu a liderança depois de 4 semanas consecutivas no número 1. Os dias do nada.

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1: Siga para mais uma novidade na tabela desta semana, sendo que já percebemos, depois desta queda surpreendente do Benjamin, um dia depois de ter lançado o seu novíssimo álbum, vamos ter novo número 1 na tabela desta semana. Agora, quem vai ocupar o trono é algo que só vamos saber mais para a frente nesta hora. Por agora, mais uma novidade então, desta feita, um disco de estreia que foi feito a algures entre o quarto do artista e o estúdio. Falo-vos de Tomé Silva, que lançou há semanas o seu trabalho de estreia, Na Sobreda, canções co-produzidas por Maria Reis, já agora. Este foi o single, chama-se Quarto Escuro, é o Tomé Silva, novidade nesta edição do A330. Número 1.

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1: E nelas cabe mais uma novidade. Agora, uma das 14 canções que compõem Memento Mori, trabalho de Lord 14, artista com origens franco-cabo-verdianas, cujos ritmos fazem sentir também nestas canções. Este Tutla Night foi construído em torno da ideia de vaguear pela noite enquanto o mundo se transforma em algo mais ambíguo. É uma canção onde há sombra em contraste com a energia. Eilu, como novidade na contagem desta semana, Lord 14 com Tutla Night.
0: Número 23.

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1: Boa tarde, bom fim de semana. Aproveitem, por exemplo, para ouvir o A330 numa qualquer gasolineira. Por estes dias é capaz de não ser má ideia, tendo em conta que na segunda-feira vamos ter novo, como dizer, isto de forma bastante suave. Vamos ter novo alívio no peso das nossas carteiras. Assim a coisa até parece melhor, não é? Bom, é mesmo capaz de ser boa ideia ouvir o A330 durante este fim de semana num qualquer posto. Fica a sugestão. Agora, na 3 e de forma bem menos pesada, seguimos com o resultado das vossas votações em antena3.rtp.pt. Por aqui, continua aberta a porta às novidades na tabela de hoje. Agora é a Maya Blandy que pela primeira vez pisa estes terrenos. E reparem que ela é uma mulher de várias geografias. Ora, ouçam, nasceu na Austrália, cresceu na Madeira e agora divide-se entre o nosso país e o Reino Unido. Imaginem as milhas que já adquiriu. A artista cruza soul, pop, jazz e este I Don't Need afirma a independência, a confiança, o empoderamento feminino e, claro, a sua própria identidade. A entrar pela primeira vez na contagem, Maya Blandy com este I Don't Need.

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1: Chama-se Brava. Rita Viana 3.
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1: É um regresso à tabela.
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2: Número 18.
1: Está a Tanca e os Bateu Matou com este Olinda, bela subida, conquistaram 12 lugares.
2: Número 17.
1: Damn Flying Monkeys, Attrition, sobe 12 posições.

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1: Quase a chegarmos ao meio da tabela deste A330, recordo que mais daqui a pouco, depois das 8, estarei com o Alexandre Guimarães e o João André Oliveira a partir de Marvila, em Lisboa, para o terceiro dia do festival iminente. Ora, hoje no mapa temos Lena D'Água, Dino Santiago, Conway the Machine, Vado Masquiás, apenas para dar conta de alguns dos destaques. É uma emissão que arranca mais daqui a pouco, às 8 da noite, com muita música ao vivo, reportagens, entrevistas, algo que de resto já tem acontecido desde a passada quinta-feira. Dia 1 destes 10 anos do festival iminente, por onde passou justamente a Ana Lua Caiano. Ela

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1: Bom fim de semana, uma bela subida agora que vale aos Máquina o 13º lugar. A banda de Lisboa lançou o álbum Body Transmission e será de resto um disco que vai ser tocado ao vivo já no próximo mês no Festival 1000 em Lisboa. Apontem na agenda, festival que conta com o carimbo cá, claro, aqui da RTP Antena 3. É precisamente desse disco que saiu este Four to the Floor, que conquistou uns notáveis 12 lugares. Esta semana são os Máquina.
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1: Quase a chegar ao top 10 de hoje, apanhamos o barquinho dos Bandua, dupla que está de volta para aquele que será o segundo disco, que mantém como matriz o cruzamento entre a música eletrónica e o cancioneiro popular. Ora, Bernardo e Edgar, os Bandua, a dupla, vão lançar um novo disco já no próximo mês. Dele fará parte este barquinho que se nega a navegar sozinho. Subiu 17 posições, notável subida, a maior subida da semana. Pertence aos Bandua, no A330, Barquinho. Número 1.

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1: E esta é a segunda maior subida. Depois da notável conquista de 17 lugares pelos Bandua, os macacos do chinês não ficam atrás. É um projeto que esteve 15 anos arredado dos palcos. Os macacos do chinês regressaram com novo EP. Chama-se Bolos Depois da Meia-Noite. E é, no fundo, um trabalho de reencontros. Este A Vida é Assim subiu hoje 16 lugares. E é uma canção que fala da inevitabilidade da vida, dos altos e baixos, das alegrias, mas também das tristezas. São os macacos do chinês no A330. Número 10.

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1: Bom fim de semana, uma ótima tarde de sábado. Agora é tempo de recebermos uma dupla luso-britânica que já há algumas semanas tem figurado aqui pelo A330. Primeiro com Pockets on My Sleeves, agora mais recentemente com Alone. Estivemos com eles no Indie Music Fest em Baltar Paredes e eles, na verdade, não deixam de estar connosco. Chamam-se Soma Please. Alone subiu esta semana 8 lugares.
2: No

0: Cabrita com este Good Morning a conquistar 3 lugares e a aproximar-se do pódio. Ficou assim de receber uma medalha.
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0: Bom fim de semana, um ótimo sábado. Já sabemos que vamos ter novidades no pódio desta semana, já as vamos conhecer. Antes disso, recordo que estamos sempre em contacto através do e-mail andré.santos@rtp.pt ou do meu Instagram em Sir André Santos. Agora é tempo de, e ainda antes de atribuirmos as medalhas de hoje, vamos lá recuar no tempo.
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0: Uma viagem hoje que nos leva até 2022. Já lá vão 4 anos, numa altura em que se fala deles por causa de um novo álbum e pela celebração de 10 anos que vai acontecer muito, muito em breve, já com concertos agendados e com esse disco prometido a caminho. Temos também música nova. Em 2022, eles já por aqui lideravam a vossa preferência. Eram líderes do A330, nesta mesma semana, os K7 Pirata com Ser Diferente.

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1: Bom final de tarde, excelente fim de semana. Entramos agora na fase de decisões deste A330. Recordo que ainda hoje estaremos em direto de Lisboa no Festival Iminente. A emissão arranca mais daqui a pouco, às 8 da noite. Para já, entramos, isso sim, sem mais demoras, no pódio do A330 e com novo número 3. A semana passada este lugar era ocupado pelo Snapa, com Sortudo. Ainda não apareceu, porque esta canção, a ver, vamos o que é que lhe aconteceu. Para já, no número 3, há um projeto que chega de Barcelos e que em junho lançou Nada no Lugar, o EP que dá palco ao som dos Criatura Dança, que se move algures entre o pop rock e a eletrónica. Tremor, assim se chama a canção, subiu esta semana 3 lugares e assume assim a medalha de bronze do A330.
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0: senhores passageiros, queiram por favor embarcar rumo ao topo do A330.
1: E sabem que mais? Também temos novo número 2. Isto porque a canção de Mirror People e de Kyle Quest desapareceu desta posição. A ver, vamos, se há espaço para ela no primeiro lugar. Eu recordo que vamos ter novo número 1 também, porque o Benjamin e os Dias do Nada já por aqui apareceu na tabela desta semana. Do terceiro lugar, a ausência dos Napa. Do segundo, Mirror People e Kyle Quest. E antes de sabermos se alguma dessas canções ocupa ou não o trono desta semana, mas então, quem está no segundo lugar? Bom, número 2, novo número 2, é uma reentrada. Cloud the Witch, o projeto de Cláudia Noite, que tem influências do rock alternativo, do shoegaze, do indie folk, volta a entrar nas mais votadas da RTP Antena 3 com Silly Flower. É, de resto, a canção que, enfim, se apresenta como o primeiro single desde o lançamento do EP em 2024. É o novo número 2, Cloud the Witch, Silly Flower.
0: Número 2. Silly Flower.

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1: Eis-nos no final de mais uma edição do A330, a seguir o Tiago Ribeiro com o Avenidas Novas e depois, às 8 da noite, estou de regresso, mas já com o Alexandre Guimarães e também as reportagens do João André Oliveira para o terceiro dia do Festival Iminente com a RTP Antena 3. Entretanto, no que diz respeito ao A330, não se esqueçam de votar durante a semana em antena3.rtp.pt. Foi o que fizeram e muito ao longo dos últimos dias. Muito obrigado por isso e foi algo que acabou por transformar por completo o pódio de hoje, dando assim lugar a um novo número 1 que é ocupado pelo anterior número 3. Os madeirenses Napa assumem, pois, a liderança do A330 com Sortudo. É uma canção que fará parte do novo disco. Subiu esta semana 2 lugares, os suficientes para, pela primeira vez, se tornarem na vossa canção nacional favorita a tocar na RTP Antena 3. Pois fiquem com eles, novos líderes da tabela, os Napa com Sortudo. Bom fim de semana e até já, às 8, no Iminente.
0: Número 1.

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0: muita gente e sentença.
1: A voz de Carlão, a inaugurar a semana.
0: Quando é que começámos a achar que era ok saber o que todos pensam?
1: Quando passa um minuto das 7 da manhã no continente e na Madeira, são 6:01 no relógio dos Açores. Segunda-feira, 21 de setembro. Carolina Bordal Soares, à atualidade. Bom dia.
2: Olá, bom dia. A partir de hoje, a circulação na ponte 25 de Abril vai estar condicionada. Até ao dia 25, sexta-feira, vão ser realizados trabalhos de repavimentação do tabuleiro da ponte. Estas intervenções vão decorrer entre as 10 da noite e as 6 da manhã, com o detalhe de que hoje e amanhã vão estar cortadas em simultâneo duas vias em cada sentido. São condicionamentos a acontecer apenas durante a noite. A ponte 25 de Abril continua aberta ao trânsito durante o dia. Os preços dos combustíveis atingem hoje máximos históricos. Mesmo com o desconto no ISP, a partir de hoje o abastecimento vai sair mais caro, cerca de 6,5 cêntimos por litro no caso do gasóleo e 5 cêntimos por litro na gasolina. Desde que começou o conflito no Médio Oriente, o litro de gasóleo já encareceu mais de 60 cêntimos e o da gasolina cerca de 44 cêntimos. Vamos ao futebol e as críticas à arbitragem marcaram o clássico de ontem entre o Porto e o Benfica. Os Dragões venceram em casa por 3-1. Aos 54 minutos, Clément Lenglet foi expulso por acumulação de cartões amarelos e o Benfica ficou a jogar com 10 elementos. Ora, no final do jogo, o presidente do Benfica, Rui Costa, questionou o que considera ser uma dualidade de critérios por parte da equipa de arbitragem.
3: Há uma dualidade tremenda, o Benfica foi extremamente punido nisso, porque a quantidade de faltas que o Porto faz, para além da falta normal e que não é punida com o amarelo, vai dando força a uma equipe e vai tirando a outra. E, portanto, isto foi aquilo que toda a gente pôde ver. A dualidade de critérios, sobretudo no processo disciplinar, foi por demais exagerado.
2: Também o treinador do Benfica, Marco Silva, deixou críticas à equipa de arbitragem.
4: Eu não sei se irei continuar ou se irei conseguir continuar assim até ao final da época. Venho de uma cultura diferente. Aqui, infelizmente, consegue-se condicionar árbitros antes dos jogos, depois dos jogos, durante a semana, de toda a forma e mais alguma. E por vezes dá resultado. Eu não vou entrar por aí. Acho que o Mr. Farioli virá aqui a seguir. Aproveite e faça-lhe a pergunta a você.
2: E o treinador do Porto, Francesco Farioli, respondeu, disse que não tinha nada a apontar aos árbitros.
5: I never work in the Premier League, so I cannot make a comparison.
6: Nunca trabalhei na Premier League, por isso não posso fazer uma comparação. Penso que o que disse na semana passada foi algo que senti e, como disse, acho que esta noite não houve nada de estranho. Correu tudo bastante bem, nunca é fácil dirigir um clássico com esta tensão, mas penso que tudo correu da melhor forma possível.
2: Os comentários dos treinadores no fim do clássico, que acabou com uma vitória do Porto por 3-1 frente ao Benfica. O Porto está agora em primeiro lugar no campeonato com 21 pontos, o Benfica em segundo com 16 e o Sporting em terceiro com 15 pontos. Para fechar, Portugal conquistou ouro e prata nos Mundiais de Ginástica Acrobática de Júniores. Em Pesaro, a Itália, o par misto Marina Pinheiro e Jorge Silva sagraram-se campeões do mundo. João Samico e Gabriel Vilela conquistaram a medalha de prata na competição dos pares masculinos. Na próxima semana, Pésaro vai receber o Mundial de Séniores, que tem 15 ginastas portugueses na competição.
1: Espetacular. Tudo com a Carolina Bordal Soares. Voltamos a falar às 8 em ponto. Obrigado.
2: Isso mesmo, até já.
1: Bom trabalho. Fica tudo em noticias.rtp.pt.
7: Ai, ai, ai, vamos a mais uma semana. Bom dia.
1: Siga. Vontade?
7: Bem, a tua está a zero.
1: Não, estou...
8: com imensa vontade.
7: Ai,
8: bom,
7: olha,
8: dia, Portugal.
7: É assim, esta semana começa o outono e, como veio o verão, não quero largar nem um bocadinho a nossa vida. Portanto, é para aproveitar estes últimos dias de verão.
1: E aqui também com uma sonoridade ainda bastante franil.
7: Eu
1: vamos
7: gosto.
1: Até LSD. Por lá encontramos Prof Jam. Boa viagem. Bora.

0: Prof. Chemna 3. Boa viagem. Vocês já acordados e o sol ainda nasceu. De facto, alguém tem que levar este país para a frente. Que tal a estrada?
1: Ai, mal, já está aqui toda vermelhinha. Há um acidente, atenção, em Lisboa, no IC19, junto à saída para a Nacional 117. Há corte de via direita, filas a partir de Tercena. A Ponte 25 de Abril também tem filas do Feijó, em direção à Almada, Lisboa. Devido a trabalhos até sexta-feira, dia 25, a circulação estará condicionada, atenção, entre as 10 da noite e as 6 da manhã, nas noites de 21 e 22 de setembro. Hoje e amanhã será necessário proceder ao corte simultâneo de duas vias em cada sentido. 821-0101 é a linha gratuita do Serviço Nacional de Trânsito RTP.
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1: Eu acho que nós estamos a chegar à fase, porque por causa das mudanças de temperatura e porque as pessoas começam a trabalhar.
0: Bem, os joelhos.
1: Não. As vozes vão ficar mais sexy. Sabes? Porque ficam assim meio roucas.
0: Boa.
1: É de manhã, anda meio rouco, mas não está aquela.
0: Ah, não, sei do que falas.
1: Aquela voz de. Ok, Alexandre. Bom dia. Boa segunda-feira.
0: Talk to me, é Robin. Logo a seguir passamos Idols. 10 minutos depois das 7 da manhã.

0: Robin nas manhãs da RTP Antena 3. Depois do fim de semana temos sempre uma outra sugestão, como por exemplo:
1: no último ano perdi o andar, por isso o meu conselho é corram, corram muito, corram pelos vossos sonhos, corram por dinheiro, corram por tesão, só não parem de correr.
2: Silêncio, o que é que vem aí?
3: E de nada, o Jay Duarte estava na televisão.
4: Vamos conhecer o novo sorriso do grande Jay Duarte.
5: Vocês vão ficar loucas.
6: Eu quero ouvir toda a gente no livro
2: que eu não... Euforia. É, o sentimento é euforia.
7: Caramba! Não tratem por igual quem é diferente. Está bem?
3: Eu tive vergonha de mandar o e-mail.
8: Ah, já sei, era dos malucos do riso. E o Carlos, sim, sim, 18 anos.
2: E ele assim, eu vou surfar esta onda e vou-vos matar.
9: LOL. Hã? LOL?
10: Oi.
9: LOL.
10: LOL.
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0: Acabámos de ouvir o trailer de Não Há Papéis para Velhos.
13: Alguém desse lado.
14: Que coisa maravilhosa.
0: O novo documentário.
14: É doc ou ficção? Nós vivemos numa época, sim, de bom conteúdo. Eu acho que vivemos numa época de bom conteúdo independente, que não precisa de televisão para ter público e para ter qualidade. E há artistas e contadores de histórias que fazem coisas completamente cativantes e irresistíveis, que é o caso deste humorista, que é o Carlos Coutinho Vilhena, caso não conheçam. E nós aconselhamos-vos a fazer uma breve pesquisa no YouTube e procurem um vídeo, um documentário chamado Não Há Papéis para Velhos, que é uma coisa lindíssima de se ver. A premissa passa por uma parte de uma entrevista de Manuel Cavaco, que diz que o meio artístico não quer saber dos velhos e por isso os atores que, quando envelhecem, deixam de ter papéis. E o Carlos tem uma ótima ideia, que é, e se escrevêssemos um texto de stand-up para um ator de 81 anos subir ao palco do Campo Pequeno e fazer um pequeno solo de 15 minutos e foi buscar o ator José Eduardo,
0: certo? À casa do artista.
14: À
0: exatamente.
14: Casa do artista. E como ouviram aqui no trailer, o artista, porque se calhar vocês pensam, mas José Eduardo, qual é que era? Era aquele dos malucos do riso. Portanto, o José Eduardo sobe ao palco e eu acho que é uma ótima maneira de começarem a semana com bom conteúdo. Vejam, riam e admirem esta maravilha de documentário. Sintam-se inspirados mesmo, porque não sei, aquele no início eu fiquei muito baralhada, porque às tantas estavam a falar sobre ir buscar uma pessoa idosa como se estivesse a ir buscar um cão, um canil.
0: Pois foi.
14: E eu estava, como assim? Ele assim, não, mas temos que ir buscar um com dentição completa.
0: O conteúdo vai evoluindo até a própria camada de emoção, não é? Vai ficando cada vez mais intensa. E eu acho que o Carlos Coutinho Vilhena é muito forte neste ângulo de fazer os outros partilhar. Porque já o resto da tua vida é um bocado sobre isso, não é? É sempre sobre um underdog. A obra dele é sobre sempre alguém que está na moda baixo e que ele quer meter na moda cima. Aconteceu com o resto da tua vida, que é a primeira obra do Carlos Coutinho Vilhena, com o ator dos Morangos e
14: sim.
0: Toda uma paródia sobre isso. Depois veio o Clube da Felicidade, que a mim passou-me um bocadinho mais ao lado, e agora volta com o Não Há Papéis para Velhos.
14: Exatamente.
0: Falávamos sobre o João André, o ator João André dos Morangos com Açúcar. A partir daqui é convosco, acho que devem ver uma recomendação de fim de semana, tanto da Catarina Palma como minha.
14: Bem, é incrível, é muito bonito e divertido.
0: E é divertido, exatamente, ou seja, tem sempre aquela mistura de emoção com o humor, com o riso. Portanto, é isso, Não Há Papéis para Velhos, está disponível no YouTube. E fica aqui a nota que certas coisas temos de ser velhos para ser bons.
14: Ah, sim, sempre.
0: De vida nenhuma, ou seja, por exemplo... Fazer
14: sopa,
0: tudo o que está muito relacionado com destreza manual, não é? Carpintaria.
14: Sim.
0: Mas mesmo também intelectual, ou seja, acho que a diplomacia vem um bocadinho com a idade também.
14: É verdade, saber
0: reclamar também. Não é à toa que é o velho do Restelo. Não é?
14: Saber
0: não é o, não é o puto de Cantorico, é o velho do Restelo.
14: É verdade. E quando é o velho do Restelo a reclamar, nós ficamos, ok, ele tem todo o direito.
0: Exatamente.
14: Tem todo o direito a reclamar.
0: Portanto, Opa, viva os velhos também, não é?
14: Viva sempre, até porque fazem parte da nossa sociedade e é com eles que...
5: Eles fazem parte
14: da sociedade. Não, é eles que levam a nossa sociedade. Porque nós aprendemos muito com eles. Nós não podemos pensar assim, ai não, nós somos jovens, nós é que sabemos tudo.
5: Ah pá, muita calma, muita calma. É assim que nós aprendemos.
0: É mesmo. 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Horas para vos ajudar a arrancar para o dia. Eu sinto que nunca disse um bom dia tão entusiasmado como a Teresa nesse jingle.
14: Bom dia! Bom dia, boa viagem!
0: Obrigado, Teresa, pela energia. Temos Adels para acordar como deve ser, 7 e 18. Muito obrigado pela companhia. Boa segunda-feira, boa semana, com a 3.

0: Idols são três. Já a seguir vamos a algo que, se não apanharam, bem-vindos à vossa gruta.
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0: Lá está, o Tiago já está aqui em modo voz
6: tá,
0: sexy.
6: Tá, modo voz sexy e outono.
0: É outono a chegar.
6: Bem-vindos.
0: Temos aqui uma nova rubrica.
7: Uhul! Não tenho o TikTok, por isso estou de fora. Não tenho o TikTok, por isso estou de fora.
6: Ai, ai, ai, olá, bom dia. Portanto, se vocês estão um bocadinho fora das redes sociais e do chamado doom scroll, daquele scroll infinito, e o vosso algoritmo não vos leva para certos sítios, não há problema nenhum, porque eu e o Alexandre fazemos scroll o suficiente para que isso aconteça. Então eu não sei se vocês durante o fim de semana passaram por esta música, que neste momento deve ser a música mais ouvida em Portugal.

0: Ok.
1: As coisas só me acontecem a mim.
2: Ora bem.
1: Vamos embora.
2: Vamos, contexto. Sim, senhor. Blue Eyes estava a dar um concerto em direto para outra rádio, aquela vermelha que diz RFM. Ah, sim, essa mesmo. E às tantas, no meio do concerto, temos que ter

0: Nós estamos todos mal. Eu acho que ela não diz o que tem no carro.
1: O que diz?
0: Eu acho que isto é mesmo a música da autoria dela. E ela diz, o que tem no cais, um pingo doce. O que tem no cais, não, um jardim. E ela está a falar sobre o cais-toré.
1: Mas isso, pois tu...
0: Tenho quase certeza que é isto.
1: Podes pôr outra vez.
0: Claro.
1: É porque eu achei que esta dizer isto, esta mulher faz parte do marketing do Pingo Doce.
0: Não.
1: Porque de repente, nós, Portugal inteiro, tem o nome do Pingo Doce na pontinha da língua. Eu ontem passei o dia todo a cantar isto.
0: Eu nunca ouço carro.
1: Então podes pôr.
0: Também não ouço cais. Mas entre os dois.
1: Isto é um boai a cantar.

0: Pronto, e aqui não vamos ficar sem saber o resto das lyrics.
1: As coisas só me acontecem a mim.
0: Coitada boy.
1: Vamos embora.
0: Vamos embora.
2: Eu acho ótimo. Eu acho esta música.
0: A campanha chama Sem Olhar a Quem. Acho que é importante. Opa, que queres que eu te diga? Desculpa, é que depois no meio disto tudo, no vídeo, lá atrás está um cartaz a dizer Sem Olhar a Quem.
2: O que tem no carro.
0: Não estão a ajudar também.
2: No Pingo Doce. Olha, é assim, eu queria agradecer neste momento ao sol por ter nascido mais uma vez e estar tão bonito na linha do horizonte.
0: Queres começar a fazer um momento inverso ao que fazem na Pedra do Arpoador, no Rio de Janeiro? Eu fiquei tão emocionado quando fui ao Rio de Janeiro, que eles nessa Pedra do Arpoador, que é assim a esquina, eu acho que é entre o Leblon e Copacabana, tens uma vista...
2: Copacabana?
0: Para... Copa da Cabana? Não conheço a Copa da Cabana. Tem uma cabana que tem uma copa. Tenho de começar a dormir. E então, tu tens uma vista privilegiada para o Morro dos Dois Irmãos, que é onde acontece o pôr do sol, e as pessoas no final, sabes, quando estás super... uma viagem com os amigos, super privilegiada, não é? Estamos ali super felizes e de repente há uma multidão
2: a aplaudir. Começa. É assim.
0: Bem, digo-te uma coisa, Catarina, tu morrias desidratada de choro. Esquece, Catarina. Tu não te aguentavas 3 segundos
2: é assim,
0: naquele aplauso.
2: Eu acho que aplausos deviam ser mais frequentes, tanto a aterrar o avião, como em aniversários. Como em funerais, eu acho que devia-se aplaudir sempre cada vez que uma pessoa morre, cada vez que... Porque é bonito, é o último show. O último show...
0: Desculpa, ela está a perder um bocado aqui, a fiar-me. Desculpa. Não tenho o TikTok, por isso estou de fora. Não tenho o TikTok, por isso estou de fora. Sim, de repente. Às vezes dou para mim a minha co-host está a dizer que temos de aplaudir mais em funerais, desculpa. Às vezes tenho que meter música, senão isto descarrega.
2: Eu acho bonito. É o último show, foi a minha última dança. Aplausos, por favor, obrigada. Vemo-nos na próxima vida. Obrigada também ao sol por se pôr e por nascer todos os dias. Bom dia, boa segunda-feira.
0: Bora e berra.

0: colaboração de Beatriz Pessoa com Femme Falar, Falar Atrás e com Drake. 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O tempo para hoje, esse verão que não se quer ir embora.
1: Olá, bom dia, boa segunda-feira, feliz dia 21 de setembro, é o último dia das virginianas e dos virginianos. Amanhã, se não me engano, já é balança, ou é só na quarta-feira? Não interessa, interessa sim que a minha mãe hoje faz anos, parabéns mãe.
0: Parabéns mãe de Catarina.
1: Alerta amarelo para Portugal continental devido às temperaturas altas, 26 graus de máxima para Ponta Delgada e Funchal, 29 na Guarda, 30 graus de máxima para Sagres e para Faro, 32 em Aveiro, Viana do Castelo e também Sines. 33 graus de máxima para Porto, Bragança, Viseu e Vila Real. Porto Alegre chega aos 34, tal como eu. 35 em Leiria, Castelo Branco, Lisboa, Setúbal e Beja. Temos 36 em Braga e em Évora. Coimbra e Santarém são as cidades mais quentes e chegam aos 37 graus de máxima.
0: Temos Beyoncé para acordar, o que tu achas?
1: Ai, acho ótimo. Ai, que bom.
0: É mesmo Morning Dew para ouvirmos. Ainda nesta hora haverá a colaboração de Philip Carlson com Michael Knight. Obrigado pela companhia.

0: descobri recentemente que a Ella May tem uma voz muito mais parecida com a Beyoncé do que eu pensava. Não sei se concordas com isto, não sei se estás a par da música. Qual é que é a música que está a passar
1: desculpa,
0: muito?
1: Eu adorava ter essa referência, mas não tenho agora.
0: Epá, se calhar vem daqui, igual deixa lá ver se eu consigo lá chegar. Desculpa lá, eu agora estava aqui à procura.
1: Ah, ok, não tem mesmo nada a ver.
0: Não é esta a música, pá.
1: Parabéns.
0: Não, é uma música que está em rotação numa outra rádio que eu ando a ouvir. Que chatice!
1: Eu não sei.
0: Que eu tenho mesmo um ponto para comprovar. Está mesmo muito parecida a...
1: Parabéns.
0: Eu nunca vou conseguir fazer isto.
1: Olha, enquanto procuras, eu posso falar sobre a minha sexta-feira, que foi o dia do meu aniversário. Eu saí mais cedo do que toda a gente, não é? E pensei, vou aproveitar o meu dia e vou à Gulbenkian. Fui à Gulbenkian, ainda não tinha ido ao CAMA, ainda não tinha ido ao Centro de Arte Moderna. Fui à exposição, que lá está, à exposição
0: de... Que envolve sorrisos.
1: Não envolve sorriso, não. Era...
0: Ah, isso é uma graça de Instagram.
1: Foi um quadro, estava lá um quadro, um retrato, com um sorriso, e raramente nós vemos.
0: Não, é raríssimo. Eu quando vi aquilo pensei, ah, que giro.
1: É mesmo giro, é um autorretrato do artista.
0: Tem uns dentes.
1: Que tem dentes, está a sorrir. Mas... É muito raro e é muito esquisito. E por ser raro, eu fiquei completamente. Não sei, obcecada pelo quadro. Fiquei mesmo muito cativante. Mas aconteceu uma coisa muito interessante, porque eu cheguei lá e disse assim: tem cartão Gulbenkian? Eu, não tenho. Perguntou uma série de coisas e às tantas disse: pronto, então não tenho desconto nenhum. O preço é qualquer coisa. Eu disse: mas olha, eu faço anos.
0: Tenho algum... Tu mandaste a carta do...
1: Sim,
0: sabe, eu faço anos.
1: Eu faço anos, tenho algum desconto. Ele: tem maneira de o provar?
0: Então, claro, tenho o meu CC.
1: Dá-lhe o cartão de cidadão e ele: parabéns, é gratuito. E eu fui toda feliz ver a exposição. Agora não sei se é de facto gratuito, porque procurei no site, portanto, não digam que vieram daqui, mas tentei esta cartada. Às vezes safa.
0: Mas tu achas o quê? Tu achas que ele te deu gratuito porque gostou dos teus olhos?
1: Sim.
0: Eu acho que é, deve ser de facto
1: que eu
0: não dizem aniversário,
1: Catarina. Eu também
0: acho
1: que sim.
0: Mas nada contra os teus olhos, atenção. Desculpa.
1: Eu também acho que sim. Mas também fui ver ao site e não tinha lá nada.
0: Que até gostaste, não é? Para o teu ego até foi melhor. Eu, tipo, olha, se calhar não tem nada a ver com o meu aniversário. Tem só a ver porque ele gostou de mim.
1: Não sei, olha, experimenta, pode ser que dê.
0: É.
1: Se calhar também só gosta dos vossos olhos, não sei. Mas pronto, tenho aqui esta pequena... Olha, vão dar uma volta à Gulbenkian, saírem sempre mais cedo. E acho ótimo tentarem fugir um bocadinho do fim de semana, porque não tinha muita gente. Atenção, que é o domingo, é gratuito para toda a gente.
0: Pronto, fica a sugestão se não puderem ir à Gulbenkian, porque podem não estar em Lisboa, vão a um museu da vossa cidade.
1: Sim.
0: Que é capaz de estar aberto ao fim da tarde.
1: E digam que façam anos.
0: E digam sempre que fazem anos. Ou então digam que a Catarina fez anos na sexta.
1: Ah, desculpa, a Catarina fez anos na sexta. Tenho que comprovar, sim.
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0: Maravilha de regresso. Essa estrada, Catarina Palma.
1: Difíceis. Ora bem, há 28 em filas da Ponte da Leça até à Rotunda AEP, isto de Viana do Castelo até ao Porto. Há 3 com filas do Noda A4 até à saída para o Hospital de São João. A VCI tem filas de Coimbrões até à Boa Vista e está a afetar a A44. No sentido oposto, Freixa Rábida, há filas entre Bom Joia e no Noda A3. Em Lisboa, a ponto 25 de Abril tem filas de Santa Marta de Corroios, isto de Almada para Lisboa, claro. A segunda circular com as filas normais de Benfica para o aeroporto e também do aeroporto para Benfica entre o Prior Velho e a Encarnação. A A1 tem filas de São João da Talha para Sacavém. A A5 com filas do Porto Salvo até Linda a Velha. A A8 com filas da Zona Comercial de Loures para o Túnel do Grilo. E C19 com filas a partir de Terceira até a Amadora. Mais à frente, filas de Alfragide para a segunda circular. 821-0101 é a linha gratuita do Serviço Nacional de Trânsito RTP. Bom dia e boa viagem.
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1: E ainda vai acontecer tanta coisa.
0: A ver se começamos a papar como deve ser até ao último trimestre do ano. E quem de direito estará neste estúdio?
1: Pedro Anderson vem falar-nos sobre o seu livro Dinheiro à Prova de Crises. É um bocadinho de literacia financeira para a vossa segunda-feira.
0: Vamos a isso. A chegar, Siena Spyro. Para já, a colaboração de Philip Carlson com Michael Knight, segura firme.

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1: Que som, bom dia, boa segunda-feira. Já sabem que à segunda-feira há sempre coisas novas aqui a acontecer nesta rádio. À segunda-feira nós subimos as escadas do nosso espólio de discos novos. Pensamos assim, ok, qual é que nós queremos ver, qual é que nós queremos ouvir, e retiramos o e ouvimos esse novo disco durante a semana toda. Esta semana inauguramos um novo disco da semana, Crónicas de Montezeus, é o novo disco de Benjamin. Já sabem que podem sempre ouvir uma música nova desse mesmo álbum às 11h20 e também por volta das 5h20 durante o Logo Se Vê.
0: Fica aqui já um excerto de Amor Operário.
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0: Eu estou um bocado louco para o receber porque quero saber ontem onde é a fotografia da capa, que é muito bonita.
1: Eu acho que o Benjamin tem sempre boas fotografias agregadas à sua música. E nós vamos recebê-lo esta semana, quarta-feira. O Benjamin vem cá cantar, vem cá encantar, vem cá falar sobre o novo álbum, vem cá cantar também ao vivo, vai ser muito bom. Portanto, sim, já sabem que podem marcar na vossa agenda. Quarta-feira temos aqui uma musiquinha para uma ou duas, um mini concerto para vos acompanhar no vosso trânsito, na vossa caminhada até ao trabalho.
0: Por lá também conseguimos apanhar a colaboração com Lana D'Água, com quem falei durante este fim de semana no Festival Iminente, que está muito contente de ter participado neste disco do Benjamin.
1: Que bom.
0: Podem ouvir em fim da greve? Fim da greve ou início da greve? A greve está a começar ou a acabar? Eu acho que está a acabar, eu acho que é o fim da greve, mas vou confirmar neste mesmo momento.
1: Confirma, Alexandre. Já sabem, pronto, esta semana vamos andar aqui à volta deste novo disco, Crónicas de Montezeus, o novo disco de Benjamin, e eu acho que é das minhas coisas favoritas que esta rádio tem, é esta audição coletiva de discos, porque eu acho que é sempre mais agradável e dá para ouvir devagarinho. Vamos fazendo assim uma espécie de digestão lenta do disco, não é? Ouvindo uma música de cada vez.
0: Ora bem. E é mesmo o fim da greve, a colaboração com Lana D'Água. Vamos receber Benjamin durante esta semana. E é o disco da semana, Crónicas do Mundo. Já podem ouvir em todo lado. 7-10.
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0: Com Vince Staples na reta final. Ainda vamos ter tempo para a colaboração de David Bruno e Gisela João. Olha que sorte. 5 minutos para as 8 da manhã. 5 minutos para atualizarmos a informação. Meu nome é Alexandre Guimarães, estou com Catarina Palma. Tchou.

0: Um minuto depois das 8 da manhã no continente e na Madeira são 7:01 nos relógios dos Açores. A informação com Carolina Bordal Soares. Bom dia, Carolina.
1: Olá, bom dia. Na Alemanha foram um desastre para a CDU as eleições regionais de ontem. A expressão é do próprio chanceler alemão Friedrich Merz, depois de se terem confirmado os maus resultados dos democratas cristãos em Berlim e em Mecklenburgo-Pomerânia Ocidental, onde a AfD da extrema-direita voltou a arrancar um primeiro lugar. Vamos ouvir a reação do chanceler alemão.
2: Hoje testemunhamos duas eleições com resultados muito diferentes. Não podemos dourar a pílula sobre o resultado em Mecklenburgo-Pomerânia Ocidental. Foi um desastre. A CDU lutou corajosamente, mas no final foi esmagada pelo conflito crescente entre o SPD e a AfD.
1: Apesar dos resultados desastrosos, para já Merz afasta a hipótese de demissão. O chanceler alemão garante que vai continuar as reformas económicas e sociais do governo. Ora, os números provisórios colocam a CDU de centro-direita fora do Parlamento, no estado de Mecklenburgo-Pomerânia Ocidental. A AfD lidera com o SPD de centro-esquerda, também muito próximo. Na calculadora das coligações é possível uma aliança à esquerda, mas Alice Weidel, líder nacional da AfD, garantiu na televisão pública alemã que vai conversar e insistiu mesmo que o chanceler não tem condições para continuar no cargo.
3: Não acredito que Friedrich Merz se vá aguentar apenas com frases feitas. Promete reformas há quase 2 anos, mas até agora não aconteceu nada e nada vai acontecer enquanto houver uma submissão ao SPD. Portanto, Friedrich Merz é o chanceler errado para a CDU e está a levar o partido com ele para o fundo do poço.
1: O resumo das eleições regionais ontem na Alemanha. Por cá, em Lisboa, a partir de hoje, a circulação na ponte 25 de Abril vai estar condicionada. Até dia 25, sexta-feira, vão ser realizados trabalhos de repavimentação no tabuleiro da ponte. Estas intervenções vão decorrer entre as 10 da noite e as 6 da manhã, com o detalhe de que hoje e amanhã vão estar cortadas em simultâneo 2 vias em cada sentido. Estes são condicionamentos que vão acontecer apenas durante a noite. A ponte 25 de Abril continua aberta ao trânsito durante o dia. O preço dos combustíveis atinge hoje máximos históricos. Mesmo com o desconto no ISP, a partir de hoje o abastecimento vai sair mais caro, cerca de 6,5 cêntimos por litro no caso do gasóleo e 5 cêntimos por litro na gasolina. Vamos ao futebol. O Porto reforçou ontem à noite a liderança ao vencer o Benfica por 3-1 no estádio do Dragão. Foi um clássico intenso, não só pelo número de golos, mas também pela fricção entre as duas equipas. Com Clément Lenglet a ser expulso na primeira parte, o Benfica ficou com apenas 10 jogadores em campo. O Porto conseguiu aproveitar a superioridade numérica para construir uma vitória que lhes permite somar o pleno de 7 vitórias em 7 jogos e aumentar a vantagem em relação ao Benfica. O clássico ficou ainda marcado pelas fortes críticas do Benfica à equipa de arbitragem. Ora, no final do jogo, o treinador do Porto, Francesco Farioli, quis destacar o esforço coletivo da equipa.
4: É uma vitória com muitos pais. O Gabri ainda há pouco tempo não estava a 100%. O Samu regressou depois de tempos complicados. O Pietuszewski igual. Precisamos de toda a gente e agora é a altura para recuperar.
1: E do lado do Benfica, o treinador assumiu a derrota e os erros da equipa, que diz Marco Silva, têm de crescer e amadurecer.
5: Nós acabamos por perder o jogo e a culpa é nossa, fomos nós que o perdemos por algumas coisas que aconteceram dentro do terreno e nós temos que assumir isso mesmo, não querendo dar muitas explicações, e teremos que crescer para jogar em contextos como este, em ambiente e outras coisas mais, mas isso é para nós falarmos, para nós crescermos e naturalmente sermos mais maduros. Simplesmente isso, por isso mesmo eu digo que nós perdemos o jogo esta noite.
1: Marco Silva quer que a equipa regresse mais forte depois da paragem que o campeonato vai fazer agora por causa da Liga das Nações. Ficam os comentários dos treinadores no final do clássico, que acabou com uma vitória do Porto por 3-1 frente ao Benfica.
0: Estou a gostar muito desta curadoria de notícias, que nem se fala sobre um jogo desastroso. Ótimo. Que aconteceu no sábado. Muito bem, Carolina Bordal.
1: Nem sobre a quantidade ou não de Rui Borges. Ficamos
0: nada,
1: assim.
0: Nada,
1: ficamos
0: nada.
1: Assim.
0: Falamos mais às 9, está bem?
1: É isso, até já.
0: Seis minutos depois das 8 da manhã, já a seguir à Portuglex, na vossa rádio favorita. Antes, tudo o que lá vai um dia volta. É uma música sobre o karma. Jay Mazo, para ouvirmos. Boa viagem.

0: James on the 3. Antes do Portugal Alex Estradas, Catarina Palma.
1: Ora bem, deixa-me lá ver aqui. Há um acidente, atenção, no Porto, na zona do Porto, na A4, em Ermesinde, no sentido Amarante-Porto. A A28 tem filas da Vila do Conde até à zona da Lavra e mais à frente, na Ponta de Leça, até à rotunda AEP. A3 tem filas no nó da A4 até à saída para o Hospital de São João. A VCI tem filas de Coimbrões até à Boa Vista. Está a afetar a A44 no sentido oposto do Freixo para a Rábida. Existem filas entre a Bonjoia e o nó da A3. Ponto 25 de Abril com filas de Corroios, isto de quem vem de Almada para Lisboa. Temos a segunda circular com filas do Benfica até às Calvanas, no sentido oposto entre a Encarnação e a saída para o Oeste Norte-Sul. Há um com filas de São João da Talha para Sacavém, filas de Porto Salvo até Linda a Velha, isto na A5. Há 8 com filas da zona comercial de Loures para o túnel do Grilo. A calçada de Carris com filas do IC22 na zona da Ramada para a Avenida Padre Cruz. O IC19 tem filas a partir do Cacém até à Amadora. Mais à frente também filas de Alfragide para a segunda circular. Já sabem, o número é sempre o mesmo, 821-0101. É a linha gratuita do Serviço Nacional de Trânsito RTP. Olá, bom dia! Violência.
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0: António Machado e Manuel Marques entram em cena. Aparentemente, Cristiano Ronaldo vai para o cinema. Descobrimos tudo.
5: Cristiano Ronaldo vai estrear-se como ator numa série britânica sobre o universo dos agentes de futebol.
6: O Portugalex e a Cátia Aveiro sabem que quem também vai participar na série é o seu busto.
7: Penso que é verdade, eles andaram a fazer casting para encontrar um duplo para o Cristiano, para as cenas mais arriscadas, mas depois lembraram-se que eu sou igualzinho a ele, por isso a escolha era óbvia. Eu penso que, apesar de ser de bronze, eu consigo mexer mais a cara que o José Carlos Pereira. Eu sou muito expressivo, com o meu sorriso torto, e consigo transmitir palermice e AVC. Penso que...
5: Voltamos hoje ao tema de a inteligência artificial poder matar-nos a todos. Isto porque a desaceleração no seu desenvolvimento pode vir a beneficiar uma tecnologia portuguesa. E não é o modelo Amália, pois não, professor Cavaco Silva?
8: O Amália nem sabe que dia é hoje. Estive a testá-lo e só acertou numa coisa. O BES está sólido, disse o Amália e digo eu, não é?
5: Então qual vai ser o beneficiado?
8: O meu sistema de esperteza celular artificial, claro. Os CEOs da OpenAI e da Anthropic pediram-me para o desenvolver mais, enquanto eles param para pensar. Isto porque a esperteza celular artificial nunca conseguirá matar-nos. No máximo, põe-nos a passar à frente na fila do supermercado ou a marcar lugar na praia com o chapéu de sol. Ou a fingir que não vimos que o cão acabou de deixar uma poia no passeio para não ter de o apanhar. Enfim, habilidades da esperteza saloia.
5: Ok, ficamos então à espera da revolução da esperteza saloia artificial. Obrigado.
8: Olha, o Amália está aqui a dizer outra vez que o BES está sólido. Hã?
9: Ficamos agora com a habitual rubrica de Lifestyle, Mindfulness e o Camandro, como sempre conduzida por Jorge Jesus.
10: E tem, querido.

0: Boas, bem-vindos a mais um Tacarece. Hoje venho falar de uma notícia que diz que dois sistemas de inteligência artificial é para começarem a falar uma língua que os humanos não entendem. Vamos lá ver uma coisa. Eu também falar uma língua que os humanos às vezes não entenderem, não é por isso que sou ET ou vou matar a humanidade toda, ok? Quando eu disse que os adeptos empolgam os jogadores, ou ambos os três, é pá, as pessoas também não entenderem patanisca, né? Mas prontos, é tranquilo, ok? Respirem fundo e deem banho ao Buda que isso passa. Tá carece? Hã? Ah, ok.
1: E tem que ir.
2: Estamos hoje com uma adivinha. Como é que se chama um galão que custa 5 euros? Latte.
3: 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António Machado e Manuel Marques voltam à cena amanhã, terça-feira. Seguimos com Temper City. Logo a seguir, revisitamos o mais recente projeto de T-Rex. É Macarena.
4: É essa. Mas é outra.
3: Macarena, sim.

0: E muita atenção ao novo disco de T-Rex. Um dia vais perceber. Tem lá uma ou outra com intenções bastante marcadas. Por exemplo, se estiverem a caminho do ginásio, ponham a tocar a Amazing, que é a primeira faixa. Isto é caminho do ginásio.
1: A caminho.
0: A caminho.

0: porque estamos a ir para o ginásio, estamos a sentir amazing.
1: Estou-me a sentir amazing, percebes?
0: Sim.
1: Recomendo também a Chance. A Chance é uma música que tem coloração não só, mas também de MK Mike, que é um homem do R&B, que eu acho que devia ter um pouco mais de reconhecimento em Portugal, porque sempre que entra em projetos, e eu por acaso ouvi-o com o T-Rex e com, já digo mais quem, mas falo da música Chance.
0: Esta aqui é para correr. Quando estou
1: sim, sim, é mesmo correr. É mesmo esse cardio que ele está a falar.
0: Ok, já percebi, Alexandre.

0: Pronto, fica a sugestão de disco de T-Rex, um dia vais perceber. Tem músicas de amor, tem músicas para fazer desporto, opa.
1: É tudo, que eclético.
0: É isso mesmo. Voltamos aqui.

0: No. Pico doce a final. Buquete.
1: E aqui corta o pio, coitado.
2: As coisas só me acontecem a mim.
0: Ai, ai, ai, mais uma vez.
2: Vamos embora.
1: Vamos embora, uai. Contaste, então, Catarina Paulo.
0: Este fim de semana houve um live act, um mini concerto de Blue Eye, juntamente com uma rádio, que é a rádio RFM. E às tantas, no meio daquele concerto, sobe uma pessoa ao palco. Pequeno contexto, Blue Eye é invisual. Portanto, não se apercebeu desta pessoa, desta
1: mulher. Ele
0: tem
1: uma pequena percentagem de visão, mas tem que ser muito ao perto.
0: Pronto.
1: Muito ao perto.
0: Esta pessoa foi para o meio do palco e ficou a olhar para o público. Acontece que a equipa do Blue Eye achava que era que esta pessoa fazia parte da equipa da RFM.
1: Pois.
0: A equipa da RFM achava que esta pessoa fazia parte da equipa do Blue Eye. E, portanto, deixaram só o barco.
1: E esta pessoa não tinha equipa nenhuma.
0: Não tinha nada. A equipa dela era roubar o microfone ao Blue Eye e tentar cantar um bocadinho do "que tem no carro, no pingo doce, o que tem no carro, no jardim". Pronto, e acontece que ela subiu a palco, roubou o Blue Eye, ainda encontra ali um pouco de resistência. Porquê que eu estou-me a roubar o microfone? Eu não estou a perceber.
1: E as pessoas comentam muito no Twitter a dizer: então, mas porquê que ele olha para ela e lhe dá o microfone? Malta, não se esqueçam que o Blue Eye, de facto, não vê.
0: Não vê. Aquela pessoa apareceu e ele simplesmente acreditou na equipa técnica.
1: Exatamente.
0: Agora, chamaram a atenção para a parte mais deliciosa de tudo isto, é que o guitarrista continua a tocar.
1: O guitarrista continua. Aí esse pormenor,
0: então,
1: é verdade.
0: Ela, quando sobe ao palco,
1: eu acho que o guitarrista pensa: epá, isto é divertido, vou manter.
0: Exatamente.
1: Isto é um conceito.
0: Pá, é perfeito. E há uma coisa que eu te digo, Alexandre. Esta senhora que subiu ao palco e decidiu fazer ali um pequeno freestyle sobre o pingo doce, o carro e o jardim.
1: Sim.
0: Eu acho que ela conseguiu criar um banger maior do que muitos artistas em Portugal.
1: Mas muitos artistas estão a aproveitar um bocado...
0: É assim, eu acho ótimo, porque de covers, Viva a Vida, a primeira a fazer, a primeira que eu vi, aliás, no meu Doomscroll, foi a Carolina Deslandes a fazer um pequeno cover.
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0: Mais uma vez.
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0: E não foi a única.
1: Eu também gostava de fazer um momento sobre a letra, que eu não sei se a Maru acertou ou não.
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1: Isto é Maru e banda.
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0: Isto é surreal.
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1: Ok.
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0: 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Ai, eu adoro. Ai, meu Deus.
1: Não tenho TikTok, por isso estou de fora. Não tenho TikTok, por isso estou de fora.
0: E cá somos nós para vos dar o contexto de tudo o que acontece pelas redes sociais.
2: Olha, vais ter que fazer um cheiro assim, que isto é incrível. Esta que...
0: Ai, ai, ai.
2: Neste momento sempre programa de rádio.
0: Eu acho delicioso, para mim é sempre muito delicioso quando alguém sobe a palco e faz um pequeno, sabes?
2: Para mim o melhor momento desse género não foi invasão, foi pedido pelo artista, mas foi uma surpresa na mesma. Porquê? Porque acontece, é uma história no estrangeiro, aconteceu num festival da BBC, será o Reading Festival, não me lembro qual é que é o festival. Ah, foi no Glastonbury. No Glastonbury, o artista Dave, o rapper Dave, chama alguém para cantar a letra da música Tiago Silva, que é uma música que ele tem, que é um rap bastante longo.
0: Eu vi isso.
2: E então este jovem está com uma camisola do Tiago Silva, que é um jogador de futebol. E então ele chama o palco a dizer: ah, se tens a t-shirt e tudo, anda daí. Pronto, e o jovem chama-se Alex, que é um nome lindíssimo. E ele começa a certa altura a rapar. Pai, aquilo é um show.
0: Eu lembro-me disso, que são muitas palavras muito...
2: Sim, aquilo é são barras e barras e barras, nunca mais acaba.
0: E ele está tipo...
2: E ele cospe aquilo tudo de uma ponta à outra, é espetacular.
0: Olha, uma das minhas coisas favoritas em cima do palco é um concerto do Robbie Williams. Há muitos, muitos anos, ele sobe... Ele pede a uma fã para subir ao palco e depois beijar na boca.
2: Estranho.
0: Não foi estranho.
2: Não sei se nos tempos modernos isso ainda dá para fazer.
0: Claro que não, mas nos anos 2000 aquilo fazia sentido. E eu, com os meus 13 anos, sempre achei: bem, quem me dera ser eu.
2: She's the one.
0: Porque
2: tenho uma
0: essa
2: boa notícia
0: música...
2: Claro, eu sei.
0: Voltou.
2: O nosso sistema voltou.
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0: Giro.
2: É que rápido este colaboração de Dahi com Childish Gambino. Isto chama-se Running, que é algo que o nosso software de rádio não faz. 8h28.
0: Também é segunda-feira para toda a gente.
2: É verdade. 7h28 nos Açores. Boa viagem.

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5: No corpo escuta o suicídio islamista.
0: Um tal cash então, eu faço cash converto, vens em segunda mão, tipo cash converso.
6: Ótimo. Parabéns.
0: Ai, estou fungado. Peço imensa desculpa por este momento.
6: Ora bem. Temos um acidente na A4 em Ermesinde. Há filas a partir de Valongo. Há filas também na A28, na A3, como sempre, e na VCI de Santo Ovídio até à Boa Vista, e no sentido oposto entre a Vintes e o nó da A3. Em Lisboa temos filas de Benfica até às Calvanas, isto na segunda circular, e no sentido oposto também da Encarnação à saída para o Oeste Norte-Sul. Muita força a todos que estão a começar esta semana parados no trânsito. Eu sei que custa, mas... Vão chegar lá. O tempo acaba sempre por passar e o caminho acaba sempre por acabar. Quê? Há um tem paragens de entrevista.
0: Estou mesmo inspirado. Acho que só tem uma lágrima aqui agora com esta Catarina.
6: Há um tem paragens entre Via Longa e São João da Talha. Há 5 tem filas de Porto Salvo até a Linda Velha e de Monsanto também para as Amoreiras.
0: Temos lá a fazer o trânsito.
6: Então não é para fazer o trânsito.
0: É o tempo.
6: Mas agora vou continuar. Mas há 8 filas na zona comercial de Louros Grotelo. Ai, há 8 filas na zona comercial. Oh, seu Deus, deixe parar de...
0: Já está!
6: Calçada de Carris com filas do IC22 na zona da Ramada para a Avenida Padre Cruz. A Cril tem paragens em Camarate e também filas de Póvoa de Santo Adrião. Até à saída para a Calçada de Carris, no sentido oposto, temos filas da zona comercial de Odivelas até à saída para a Calçada de Carris. Mais à frente, filas entre Camarate e Sacavém. Temos Ponte Vasta Gama com demora a meio do tabuleiro e IC19 com filas a partir de Lucacém até à Amadora. Mais à frente, filas de Alfragide para a segunda circular. 821-0101 é a linha gratuita do Serviço Nacional de Trânsito. Em relação ao tempo para amanhã, para hoje, aliás, temos alerta amarelo para Portugal. As temperaturas vão entre os 26 e os 37 graus. Coimbra e Santarém são as cidades mais quentes, com 37 graus, temos 36 em Braga e em Évora, 35 em Leiria, Castelo Branco, Lisboa, Setúbal e Beja, e o resto está muito mais ameno.
0: Obrigado.
6: Nada.
0: Não queres dizer mais nada?
6: Não.
0: Nada. Temperatura da água nos bairros.
6: Okay.
0: Então seguimos com The Chick, pode ser?
6: Pode.
0: Black Keys logo a seguir, You Gotta Lose. 25 minutos para as 9 da manhã. Não esquecer que hoje ainda vamos aprender a poupar com Pedro Anderson.
6: Ah, é verdade.
0: Bruno Leix também, passa por cá.
6: Vamos
0: e ainda
6: jogo.
0: A hora do jogo com Pedro Azevedo, já a seguir. Chato para o Benfica.

0: do álbum que saiu este ano, Black Keys, na RTP Antena 3. Álbum de seu nome, Peaches, ponto de exclamação, interessante, não é?
1: Sim, sim.
0: Peaches!
1: Bom dia.
0: Fim de semana de muitas emoções no futebol. As minhas não tão boas.
1: Acho que não foi bom para ninguém.
0: Para a malta do Porto foi espetacular.
1: Ah, é verdade.
0: É que Portugal não é só Lisboa, sabes?
1: Sim, sim, sim.
2: Sim,
1: para cá sabia.
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0: E portanto, já a seguir, vemos essa análise do que aconteceu durante o fim de semana desportivo. Pedro Azevedo a chegar com a hora do jogo. Antes, música portuguesa. 8h43 com Maria Reis, Idílico. Boa viagem.

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0: Future. A 11 minutos das 9 da manhã. Fim de semana muito intenso no futebol português. Quem de direito para comentar o assunto? Vamos a isto. É segunda-feira e faltam 11 minutos para as 9.
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2: Bom dia, Pedro.
3: Ora, bom dia. Olha, bom dia a todos os que nos estão a ouvir, a acompanhar a partida.
0: Não, não é este. É o fechar errado. Peço imensa desculpa, Pedro. Este sim é que é o certo.
3: Ora, muito bom dia.
2: Bem, é assim, o meu cérebro neste momento...
0: Mas também fritou, porque eu...
3: Olharam para mim e não me ouviram.
2: Exatamente. Não estavas a abrir a boca, não, e pensei, eu... que magia é esta?
0: Meti a tocar um fechar da semana passada. Peço imensa desculpa, um fechar. Um fechar que já estava gravado no
3: quando
0: site.
3: Quando estive em Milão, provavelmente.
0: Exatamente. Pedro Azevedo, conta-me coisas. Podemos só falar sobre o dia de ontem?
3: Ah, tu não queres ir a sábado?
0: Sábado eu acho que
3: não
0: interessa muito.
3: Não aconteceu, não é, para ti?
0: Não é? Eu vou-vos dar
2: eu sei
0: que
2: toda a gente perdeu menos o Porto.
3: Dá então, o teu point of view.
0: Acontece que eu estava a fazer uma emissão na RTP Antena 3 no sábado, no Festival Iminente, uhum. E havia um computador, possivelmente o meu, que tinha o jogo a transmitir. Ah. E então está um resultado de 2-0 quando me dizem: Alexandre, tens de sair do estúdio porque vais entrevistar a Lena D'Água ao backstage. Ah. E eu, sim senhor, muito bem. Epá, eu demorei cerca de montar o material, os fones e tal, 6 a 7 minutos. Entre a saída do estúdio até chegar a Lena d'Água. E é quando chega a Lena d'Água, ele liga ao meu colega André, a dizer: olá André, estou pronto para entrar. Ele vê assim: senhor, está desigual, abraço.
2: Oh,
0: e telefone.
2: Oh não, mas estavam a ganhar 2-0?
0: Estava a ganhar 2-0 e em 7 minutos ou 10 minutos levámos 2-0.
3: Depois o Roquem para todos igual. Esse jogo, podemos já despachar esse jogo então, não há problema
0: nenhum. Rápido, mas é rápido.
3: Muito rapidamente, eu acho muito injusto toda a crítica que está a ser feita só em cima do Rui Borges. Eu acho que há responsabilidades repartidas.
0: Sim, e também há mérito do Uroca também.
3: Também há mérito do Uroca já agora. Os adversários também têm mérito.
0: O Uroca está a fazer uma ótima época.
3: O Uroca joga em quinto, sexto lugar. Está a fazer uma boa época, Alexandre. É verdade, sim senhora. As equipas de Vasco e Seabra têm sempre uma proposta de jogo bastante positiva. E portanto, sim, boas palavras tuas, que é dar mérito ao Uroca também aqui, se faz favor. Porque os adversários dos grandes também jogam. E às vezes esquecemos um bocadinho disso todos. E em relação ao Sporting, dizer-te que é de facto estranho que desde que o Rui Borges está no Sporting, em 20% dos jogos, o Sporting tenha perdido vantagens. Sim. No marcador. O Sporting começa a ganhar e deixa-se empatar ou deixa-se perder. E isso de facto não é normal. Este ano já é a terceira vez que isso acontece. Portanto, aconteceu na Amadora contra o Estrela da Amadora, aconteceu fora contra o Famalicão e agora em Alvalade contra o Uroca. Há aqui uma condicionante, que é a expulsão de Bastos. Já em Famalicão tinha havido o autogol de Gonçalo Inácio, na Amadora a perda de bola de Eduardo Quaresma, mais largo adversário. Ou seja, para além das responsabilidades do Rui Borges, que na minha opinião comete um grande erro quando o Sporting está em vantagem nas segundas partes, que é na forma como lê ou não lê o jogo e mexe na equipa, a equipa automaticamente dá passos atrás no campo e coloca-se muito mais à mercê do adversário. Neste jogo em específico, houve a expulsão de Debaço aos 54 minutos, que é um lance absurdo do seu jogador, do jogador do Rui Borges, do Debaço, e a equipa do Sporting não teve mais capacidade para ter a bola. Comparando com o jogo de ontem, por exemplo, o Benfica mesmo com menos um e jogando no Dragão contra o Futebol Clube
0: Porto,
3: marcou um gol e teve mais capacidade de ter bola do que o Sporting em casa contra o Roca. Portanto, a expulsão diz muita coisa, não diz tudo. E, portanto, há aqui, daí eu repartir responsabilidades entre os jogadores e entre alguns erros infantis individuais que têm tido, particularmente os centrais do Sporting, Gonçalo Inácio, Eduardo Quaresma, Zeno de Basso, têm tido erros, de facto, individuais infantis que prejudicam a equipa. Mas depois parece-me que falta mão ao treinador para segurar a equipa, para não deixar a equipa descambar. E portanto, sim, há responsabilidades repartidas, também responsabilidade na direção, e eu acho que é por isso que Frederico Varandas, e na minha opinião, aí bem, não demite já Rui Borges. Não faz sentido, é porque começou agora. O projeto, o Sporting renovou o seu projeto esportivo porque vendeu muitos jogadores, muitas referências. Eu tenho apontado essa crítica aqui, acho que foi demasiado no mesmo mercado, mas foi essa a opção do Sporting, e aí foi a opção da direção em consonância com o treinador. E, portanto, as duas cabeças de Varandas e de Rui Borges estão perfeitamente conectadas, na minha opinião, e no topo da pirâmide, na preparação desta época. Ora, Varandas despedir Rui Borges seria assumir por completo também a sua falha.
0: Claro.
3: E, portanto, parece-me que ainda estamos cedo na época, a seguir após as seleções. O Sporting tem 3 jogos seguidos muito complicados e que podem ser decisivos para percebermos que o Rui Borges tem a capacidade ou não de recuperar esta equipa. O jogo em Braga fora, o jogo depois em Lã para a Liga dos Campeões e em casa com o Lasse Klins para a Liga dos Campeões. Estes 3 jogos ditarão, na minha opinião, se há então capacidade da equipa técnica do Sporting recuperar ou não esta equipa. Indo ao jogo de ontem, temos um jogo que, na minha opinião, vou puxar aquele chavão do futebol, se divide em 2. E não Sim. é de uma parte para a outra, mas é da meia hora de jogo para a frente. Há um Benfica que entra muito personalizado no campo, de facto nota-se a mão de Marco Silva. Lá está, quando falamos de bom treinador, nota-se muito a mão de Marco Silva nesta equipa do Benfica. O Benfica consegue logo quebrar um possível ímpeto inicial do Futebol Clube Porto. Sabemos que no Dragão o Futebol Clube Porto entra sempre muito forte e normalmente marca primeiro com os adversários, tem sido assim, e depois consegue conservar muito bem a vantagem. Mas o Benfica roubou a bola ao Porto e teve a bola durante meia hora, e o jogo jogou-se no meio campo ofensivo do Benfica e no meio campo defensivo do Futebol Clube Porto. O Benfica conseguiu condicionar muito bem a estratégia do Futebol Clube Porto para sair, para ligar o seu jogo, obrigou o Porto a bater direto, e depois estava André Silva entregue aos centrais do Benfica. Portanto, a coisa ia correndo bem ao Benfica, até que depois há uma infantilidade de um jogador experiente, Clément Lenglet, sobre esse lance, não sobre o lance em si, mas sobre a gestão do jogo, e pegando nesse lance, na minha opinião, e eu sei que não tenho a opinião dos especialistas de arbitragem, portanto vou ter que meter a viola no saco naturalmente, os especialistas sabem mais do que eu. Eu só digo, na análise do lance, no contexto do jogo, na minha opinião, em qualquer derby, em qualquer clássico, esteja a ser agressivo e rasgado como aquele estava a ser, expulsar um jogador à meia hora de jogo com um segundo cartão amarelo num toque daqueles, a mim parece-me excessivo e falta de bom senso. Repito, tendo em conta o contexto específico do jogo, que é um jogo rasgado e agressivo.
0: Vou mandar um tabefe.
3: É um encostezinho, honestamente. Aquilo não é,
0: é uma
3: agressão.
0: É uma mão que vai à cara.
3: Daí eu dizer-te,
0: tem que ser expulso.
3: Daí eu dizer-te, não é vermelho direto, porque ele foi expulso com o segundo cartão amarelo. Claro. É justo o segundo cartão amarelo.
0: Então,
3: em tese, em geral, não. Ou seja, claro que está tudo bem. A decisão é correta tecnicamente. Aqui não há questão. Estou a dizer, é na minha opinião, de sensibilidade de clássicos e derbys, numa primeira parte, dar um segundo cartão amarelo.
0: Sou muito cético aí. Há muitas crianças a ver futebol e nenhuma criança pode ter aquilo como exemplo.
3: Àquela hora, se calhar, já não usava. Mas ainda assim, daí eu dizer-te, Alexandre, tecnicamente a decisão é boa. No contexto do jogo, eu, Pedro Azevedo, não concordo. Mas, tecnicamente, não há nada a dizer. Tenho que meter a viola no saco. O árbitro fez aquilo.
0: Aquela era uma infantilidade. Um homem experiente.
3: É uma infantilidade. Pá. Aliás, olha, o Marco Silva, por exemplo, abordou isso. Nós temos aí declarações de Marco Silva a dizer que a equipa, e neste caso ele referia-se claramente ao Lenglet, tinha claramente que ter mais maturidade na abordagem do jogo e que a culpa é da equipa do Benfica.
4: Eu tenho que dizer, nós, e respeitando toda a gente, nós acabámos por perder o jogo e a culpa é nossa, fomos nós que o perdemos por algumas coisas que aconteceram dentro do terreno, e nós temos que assumir isso mesmo, não querendo dar muitas explicações, e teremos que crescer.
0: Claro.
3: Naturalmente. Claro. Marco Silva nisto, para mim, esteve muito bem. Aliás, gosto deste tipo de discurso porque rompe um bocadinho com o que nós estamos habituados dos treinadores em Portugal. Volta à questão, é de facto uma infantilidade de um dos jogadores mais experientes e que foi contratado precisamente para atribuir experiência à defesa do Benfica. E ontem enterra a equipa.
0: E eu percebo que seja difícil já no Dragão, é um estádio difícil.
3: Mas tem que se aguentar.
0: Tem que se aguentar.
3: O
0: trabalho dele.
3: Exatamente. Tal e qual. E por isso acho que o Marco Silva, de certeza que, nós não sabemos, mas de certeza que nos balneários,
0: claro,
3: atribuiu grandes responsabilidades ao seu jogador. Depois disso, o Porto, aliás, já antes da expulsão, o Porto estava a crescer no jogo. Portanto, repito, o primeiro gol do Porto é antes da expulsão do Benfica, e aí mérito total da equipa de Farioli, porque percebeu o tipo de marcação mista que o Benfica estava a fazer entre zona e homem a homem, e conseguiu ultrapassar então essa pressão do Benfica.
0: Claro.
3: Portanto, mérito de Farioli. Aliás, o jogo até a expulsão estrategicamente estava a ser fantástico de um lado e do outro, dos dois treinadores. O Porto passa por cima, depois há um jogo diferente. Apesar de tudo, o Benfica dá boa réplica, chega ao gol do empate, uma grande jogada.
0: Faz um grande gol.
3: De Prestiani,
0: lá
3: está.
0: Mais uma vez.
3: No meio do marasmo que o Benfica estava a entrar, para a SN resolve fazer uma grande jogada.
0: A assistência para o Bá é perfeita. Tenho aqui mais declarações de Marco Silva.
3: Tens mais declarações de Marco Silva que é no fundo para percebermos que um treinador que esteve em Inglaterra acha sobre o ambiente que se vive em Portugal.
4: Em relação à expulsão, eu não vou fazer qualquer comentário. Acho que é importante, se o clube tiver que dizer alguma coisa em relação ao jogo, acho que o clube deve dizê-lo. Eu não sei se irei continuar ou se irei conseguir continuar assim até ao final da época. Venho de uma cultura diferente. Aqui, infelizmente, consegue-se condicionar árbitros antes dos jogos, depois dos jogos, durante a semana, de toda a forma e mais alguma, e por vezes dá resultado. Eu não vou entrar por aí. Acho que o Mr. Farioli virá aqui a seguir. Aproveite e faça-lhe a pergunta a você. Em vez de me perguntar a mim o que é que ele disse, aproveite o momento e faça-lhe a pergunta e você vai ter aqui a resposta. Isso não é para mim para responder. Ele ontem falou semana passada de coisas estranhas, portanto, entrem vocês nessa conversa com ele, porque vocês também gostam e acaba por ser importante, e é bom para o futebol português, é porreiro, e a malta vai gostando e vamos vendendo bem o futebol português e vamos ter espetáculos muito bons. Hoje, de certeza, que a narrativa vai ser e que se vai analisar o jogo. Grande jogo, fantástico jogo. Mais uma vez foi um fantástico jogo, muito bonito.
3: Temos aqui Marco Silva a recorrer à ironia para explicar o ambiente que se em torno do futebol português. Para terminar, dar grandes destaques individuais na equipa do Porto, porque parece-me que André Silva faz um jogaço, e é um avançado que de facto dá muito em apoio com a sua qualidade técnica e inteligência posicional à equipa do Porto. Frawold volta a aparecer em grande nível, e não é só por causa do golo, acho mesmo que beneficiou desse tal espaço que André Silva abriu para a sua entrada na área. O homem, quando está bem, é uma máquina, é precisamente isso, e portanto parece-me que Frawold e a André Silva foram os destaques principais para o Porto conseguir ultrapassar a tal estratégia de Marco Silva, muito bem montada. Farioli, lá está, conseguiu ultrapassar muito bem essa estratégia. Dois grandes treinadores, o jogo não foi um bom jogo, mas foi um jogo emotivo. E há aqui uma boa entrada do Benfica, uma boa resposta do Porto, e o Porto está na liderança com 5 pontos de vantagem para o Benfica. Isto pode significar muito, mas a luta vai ser a 3, parece-me.
0: Há muito futebol. E ainda há muito futebol. Voltamos quarta-feira. Um abraço, Pedro Azevedo.
3: Abraço.
2: Gol.
0: Gol. Gol.
3: Um bom comentário.
2: Com Pedro Azevedo. Contem comigo. Rita

0: 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Para falar-me, 9 da manhã no continente e na Madeira, menos uma nos Açores, desta segunda-feira, 21 de setembro. Verão acabar. Vamos à informação, Carolina Bordal Soares, conta-me tudo.
1: Vamos a isso, olá, bom dia. Começam hoje as aulas do ensino secundário, uma semana mais tarde do que os outros anos escolares, por causa dos atrasos no processo de correção dos exames nacionais. Ora, o presidente da Associação de Diretores de Agrupamentos e Escolas Públicas reconhece que podem existir no secundário

0: alunos que começam o ano sem ter alguns professores, isto num início de ano letivo que Filinto Lima diz que é atípico.
1: É um início de aulas um pouco invulgar, porque começa uma semana mais tarde, mas é uma semana que se justifica. Eu penso que vai ser um ranking positivo, contudo vamos ter com certeza ainda alunos sem algumas aulas a certas disciplinas. Não sabemos o número, não sabemos quantificar, mas sabemos que isso vai acontecer, sobretudo na região de Lisboa.
0: Entrevistado esta manhã pelo jornalista Gonçalo Costa Martins, Filinto Lima disse acreditar que estão já resolvidos os casos de alunos no secundário que não tinham ainda vagas nas escolas públicas.
1: Penso que estão todos já resolvidos, mas maioritariamente os casos não eram do secundário, eram de níveis inferiores.
2: Será um início de ano tranquilo nesta questão para os alunos do secundário? Não haverá aqui nenhum sobressalto que tenha conhecimento?
1: Iremos ver, eu não tenho conhecimento para já de qualquer sobressalto, mas iremos ver, hoje será o arranque, iremos perceber se de facto há escolas onde isso possa estar a acontecer, alunos que não têm ainda turma para estudar, mas essas situações terão que ser resolvidas rapidamente.
0: Será preciso esperar para ter a certeza, diz Filinto Lima, foram centenas os alunos que não tiveram vaga nas escolas, uma situação que foi sendo resolvida aos poucos com o aumento do número de alunos por turma. Para fechar, a fronteira entre Ceuta e Marrocos foi reforçada pelas autoridades durante este fim de semana. A Embaixada de Espanha em Marrocos alertou para o risco de uma nova travessia em massa de migrantes para Ceuta na próxima quarta-feira, que é o dia das eleições parlamentares em Marrocos. De acordo com o jornal espanhol El País, as autoridades temem uma nova entrada quando as forças de segurança marroquinas estiverem concentradas em garantir que tudo corre bem nos locais de votação. Em Ceuta colocaram cercas de metal, estendem-se 10 metros pelo mar adentro para impedir que os migrantes atravessem a praia. A costa é agora uma paisagem de arame farpado, pilares de betão e cercas de metal. Recordo que no final do mês de julho entraram em Ceuta mais de 70 mil migrantes.
3: Tudo em noticias.rtp.pt, informação de Carolina Bordal Soares. Voltamos a encontrar-nos daqui a uma hora.
0: Até já.
3: Até já, bom trabalho. 3. É a 3.
0: Mas é mesmo?
3: É a 3 e no dia 6 de novembro haverá novo disco de Ana Lua Caiano. Esta faz parte, Uma Vida

0: Dance No More. Ok. A contrariar a nossa vontade, Harry Styles, 9 e 9.
1: Eu aconselho-vos a verem o videoclipe desta música e a respeitarem, claro, a vossa mãe.
0: É importante. As estradas.
1: A 41 tem um acidente a seguir à ponte sobre o Rio Douro. O trânsito está demorado, isto que de quem vai de Espinho para o Porto. A 28 tem filas de Mindelo até à zona de Lavra e também mais à frente da Ponte Plessa até à Rotunda AEP. A3 tem filas de Águas Santas até à saída para o Hospital São João, a afetar a A4. Na VCI temos filas de Santo Ovídio até à Boa Vista, a afetar a A44. No sentido oposto, filas entre a Vintes e o Amial. Está resolvido o acidente no Montijo, junto à saída para a A33. E para a ponte Vasco da Gama. Temos filas de Corroios na ponte 25 de Abril, de Almada para Lisboa. Filas na segunda circular nos dois sentidos. Temos A5 com filas a anteceder a zona da Ribeira da Laje até Linda Velha e de Monsanto para as Amoreiras. A8 com filas da zona comercial de Louros para o túnel do Grilo. Filas da calçada de Carris do IC, filas na calçada de Carris do IC22 da zona da Ramada para a Avenida Padre Cruz. A Cril tem filas de Sacavém até Olival Basto e no sentido oposto na zona comercial de Odivelas até à saída para a calçada de Carris. Mais à frente filas também da Póvoa de Santo Adrião até Sacavém. Eixo Norte-Sul com filas da Ameixoeira até Sete Rios e C19 com filas a partir do Cacém até Amadora. Mais à frente também filas de Alfragide para a segunda circular. A Radial Benfica tem as filas do costume entre Benfica e Sete Rios. Já sabem, o número é sempre o mesmo, 821-0101. É a linha gratuita do Serviço Nacional de Trânsito RTP. Bom dia e boa viagem.
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2: 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Olá e bem-vindos a este programa que alimenta corpo e mente. Aqui comigo em estúdio estão as duas panelas do costume. Gusto Renato Alexandre.
3: Bom dia.
4: Buenos people.
2: Bem, parece que ontem foi o Dia Mundial da Paella. Pois o tema de hoje é arroz à valenciana.
4: Mano, lá estás tu. Vamos falar da paella. Tipo, é bem mais famoso. Nem tem comparação.
2: Mas a rosa valenciana é muito melhor, como comida. Paella tem melhor marketing. É só isso.
4: Olha, eu por acaso, pessoalmente, até acho
2: muito... Ai, não se esqueçam que a paella é para aí o melhor prato espanhol. E o arroz à valenciana nem entra no nosso top 50. Se calhar nem no nosso top 100.
5: Mas já comeste paella a sério? Ou foi uma versão? É que há muitas versões. Que
2: já
5: não são...
2: comi a sério, já.
4: Onde? Em Valência? Olha que a original é de lá, de Valência.
2: Sim, carago. Há mais de 20 anos. O empregado já tinha uma camisola de futebol, de Valência, cor de laranja, com o nome do jogador Kili nas costas, Kili González. Não te lembras desse jogador?
4: Já, acho que sei quem é, já.
5: E não gostaste por causa da comida? Ou por causa de outras coisas?
2: A experiência em geral foi medíocre. Chegámos, eram quase 2 da tarde e o empregado já estava cheio de sono. Sabes que os espanhóis viciam o corpo... naquilo das certas. E depois, olha, tens os empregados de mesa a trazer tudo mal e a deixar cair as coisas.
4: Yeah, ok, mas e a comida? Especificamente? Não estava fixe?
2: Normal. O arroz estava um bocado queimado.
5: Mas isso é mesmo assim, na paella original. É cozinhado numa panela muito baixa. E o arroz fica assim mais crocante. Isso até tem um nome, é Socorrate.
2: Ah, ok. Então se tiver nome já fica uma iguaria. Deixa de ser arroz queimado.
5: Não é queimado, é crocante, é tostado. Não é suposto ficar queimado, se estiver bem feito.
4: Busto, the thing is, é que há people que não está habituado aos sabores originais das cenas e depois diz que está estragado ou queimado.
2: Pá, então vamos lá um dia, então, a Valência, para tu comeres a pele original, é? Queres?
4: Quem me dera, é quando quiseres, mano.
2: Olha que o original não leva marisco.
4: Fine by me.
2: Busto, diz aí o que é que leva a paella original.
5: Originalmente a paella era feita por camponeses, nos dias de trabalho no campo. Sobretudo na zona dos arrozais de Valência. E recorrendo
2: aos... deixa os ingredientes. Ninguém quer saber as tuas introduções e contextos. Ah, fogo.
5: Ingredientes eram os que havia ali na zona de trabalho. Arroz, claro, legumes da época, ervas aromáticas, especiarias e pequenos animais que iam caçando por ali.
2: Animais tipo quê? Lebres, perdizes, pardais?
5: Sim, basicamente.
2: E caracóis? Não enfiavam caracóis lá para dentro?
5: Sim, caracóis também. E enguias às vezes. Ia variando um bocado, dependia do que conseguissem apanhar.
2: Estás a gostar, Renato? Um arroz queimado, com caracóis, e couves, e meia enguia, e uma cabeça de coelho, e três patas de perdizes?
4: Oh, deixa-te dessas cenas, mano. De certeza que já não é nada assim.
2: Pá, a original era. Então não queres a experiência original? Aquela mesma autêntica?
4: Já, quero. Mas tipo,
2: então cala-te. Vais comer essa pelha com caracóis e pernas de perdizes. Ai, não penses que comes num prato só para ti, hã?
4: Lol. What?
2: What nada. Na pelha original os camponeses comiam todos da mesma panela. Naquela frigideira grande, com umas pegas de lado. Porque pratos individuais significava mais doce para lavar. E aquelas pessoas tinham que ir trabalhar a seguir, nos campos. Acho que até comiam de pé, lá ao pé daquela frigideira grande.
5: E tu não vais comer paella, quando lá forem?
2: Ah, posso comer, mas não quero a original original como o Renato. Quero que tiverem mais parecida com a roja valenciana.
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0: 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Não esquecer que neste programa ainda vamos aprender a poupar, Catarina Palma.
1: É isso mesmo, daqui a pouco recebemos Pedro Anderson, que nos vai falar sobre o seu livro Dinheiro à Prova de Crises, e é uma coisa que nós precisamos porque já fomos todos pôr gasolina este fim de semana, não é? Correr, tentar...
0: Porque a partir de hoje está difícil.
1: Bem, está tão complicado.
0: É o máximo histórico de preço de combustíveis em Portugal. Já lá vamos. Antes, esta belíssima ideia, juntar Mark Ronson e Ray no estúdio.

0: Bad Tomato. 9h22 na RTP Antena 3. Muita atenção, segunda-feira, 21 de setembro, Catarina Palma.
1: É dia 21 de setembro, eu adoro quando a internet se junta para e pela cultura pop. E portanto calha-nos o May the 4th be with you, quando falamos do dia 4 de maio e a Guerra das Estrelas. Também temos o Happy, como é que é? New Year's Eve Eve, que
0: exatamente.
1: É de Friends, quando a Phoebe diz que se celebra. Enfim, aqui temos Feliz Dia 21 de Setembro, uma música chamada September dos Earth, Wind and Fire. É só isto. Esta música que é o hino oficial de todos os casamentos que andam por aí. É obrigatório, não sei se sabiam, por lei.
0: Eu sei. E eu tenho algo a transmitir. Tenho um ou outro take. Não sei se hot ou cold.
1: Quente ou frio.
0: Muito bem. Que é?
1: Eu sou malato.
0: Ai, ai, ai. Temos de parar com certas músicas em casamentos. Temos mesmo de parar.
1: O quê?
0: Não, nós temos...
1: Há músicas que nos deixam felizes.
0: Catarina, nós temos de parar. Eu acho que há músicas que só podem tocar se for feito um censo antes do evento e perguntar há quanto tempo é que não vem um casamento. E se for, se houver unanimidade em mais de 3 anos, pode tocar. Esta é uma delas. Macarena é outra. Se bem que o Macarena estou pronto para...
1: Macarena põe a mão na cabeça.
0: Ok. Para mim, Macarena está pronta para abolir. Eu estou prontíssimo mesmo para... Macarena já ouvimos vezes suficientes. Já acabou.
1: Olha...
0: É um bocado como o Gangnam Style, sabes? Que nunca mais tocou.
1: Bem, que saudades do Gangnam Style.
0: Ouvimos imensas vezes, pronto. Já gastámos todas.
1: Mas há uma coisa que eu te digo, Alexandre. Eu adoro ir para um sítio...
0: E dançar, Macarena.
1: E saber que lá vou dançar certas músicas que noutro sítio eu acharia um escândalo. Se eu estivesse numa discoteca... se eu estivesse num festival, se eu estivesse num sítio qualquer e de repente aparecesse um Dança com o Duro, aparecesse esta September dos Earth, Wind and Fire, se aparecesse, até te digo, um bocadinho de...
0: Jitterbug?
1: Se, olha, o Mambo Number 5. Se aparecer, se essas músicas aparecerem no momento em que eu estou a dançar fora de um casamento, é um escândalo.
0: Pois.
1: Se as músicas aparecerem num casamento, eu sou a pessoa mais feliz do mundo. Eu acho que há certos sítios e certos lugares comuns que têm de ser visitados em certos momentos.
0: Ah, bem. Okay.
1: Feliz dia 21 de setembro.
0: Porque sim.
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0: Incríveis as imagens do concerto de Richie Campbell e Plutónio em Moçambique este fim de semana. Look What You've Done, acabámos de ouvir na RTP Antena 3. O tempo para esta segunda-feira, Catarina Palma.
1: Ora bem, temos alerta amarelo para Portugal continental devido às temperaturas altas. Muita atenção, bebam água e ponham um chapéu na cabeça. 26 graus de máxima para Ponta Delgada e para o Funchal. 29 na Guarda, temos 30 graus em Sagres e em Faro. 32 em Aveiro, Viana do Castelo e Sines. 33 no Porto, Bragança, Viseu e Vila Real. 34 em Porto Alegre, Leiria, Castelo Branco, Lisboa, Setúbal e Beja chegam aos 35 graus de máxima, 36 em Braga e em Évora. Coimbra e Santarém são as cidades mais quentes e chegam aos 37 graus de máxima.
0: Já a seguir vamos receber Pedro Anderson para falar sobre o novo livro, Sobreviver no Fundo, e neste meio de crises, o dinheiro à prova de crises, assim é que se chama o novo projeto do autor, que tem podcast, que tem programa na concorrência na nossa querida amiga SIC. Um grande abraço para a SIC. E daqui a pouco vamos então falar com o homem, neste dia também que está complicado, atingimos o máximo histórico do preço de combustíveis, portanto não saiam daí.
1: A vida está difícil.

0: Fat Dog na RTP Antena 3, a 23 minutos das 10 da manhã, das 9 no Relógio dos Açores. Obrigado pela companhia nesta segunda-feira. Vamos a isso, segunda-feira. Que não deixa de ser um dia histórico, não pelos menores motivos. Os combustíveis atingem o preço máximo desde sempre, que acontece no dia 21 de dezembro, mesmo com o desconto do imposto. E nesta onda, o nosso convidado está um pouco relacionado com literacia financeira, pelo menos espero eu, que nos traga alguma, que nós estamos a precisar.
1: Sim,
0: Pedro Anderson, muito bem-vindo à RTP Antena 3, muito bom dia. Há um novo livro, um livro que ataca um pouco também a questão das crises, porque são cada vez mais frequentes e mais profundas. Mas vou mesmo começar por aqui. Como é que eu consigo explicar a alguém um mecanismo de poupança quando os e-mails que nós vamos recebendo até de press release é o cabaz alimentar está mais caro, o preço de combustíveis atinge o preço máximo histórico? Ou seja, há muletas que funcionam para toda a gente? Pedro, pergunto eu esta hora.
2: Olha, para já, acho que daqui a alguns tempos podemos estar a fazer aquela pergunta: onde é que tu estavas no dia 21 de setembro?
0: Sim.
2: Quando os preços dos combustíveis dispararam. É de facto, estamos a passar por uma situação grave. No entanto, também não acho que devemos entrar todos em pânico.
0: Mas teria, como... sim.
2: Não, temos de ter uma preocupação equilibrada. Aquilo que nós estamos a passar, e é a razão pela qual eu escrevi este livro, este é o 8º livro sobre literacia financeira, já, portanto o primeiro já foi há 10 anos, e portanto, infelizmente, a cada ano que passa há novos motivos para voltar ao tema. Lembram-se da história da tempestade, do comboio de tempestades, não é?
0: Sim,
1: perfeitamente.
2: Aquilo que está a acontecer é que nós estamos a passar por uma espécie de comboio de crises. Vem uma, a gente pensa que já acabou, depois vem outra. Entretanto, esta ainda não acabou e já vem outra. E, portanto, como nós não temos literacia financeira, é muito difícil lidar com esta situação. Porque, por exemplo, falando do meu caso, quando eu comecei a trabalhar, os meus pais ensinaram-me aquilo que sabiam, como é óbvio. No poupar é que está o ganho, não gastes mais do que aquilo que ganhas. Nem tudo o que luz é ouro, mais vale um pássaro na mão do que dois a voar. E foi assim que eu cresci e aprendi a lidar com o dinheiro. Agora, eu entro na minha vida profissional aos 23 anos, isto em 96, ainda vocês não eram...
0: Uma belíssima geração, porque eu nasci em 96, portanto um belíssimo ano.
2: Isso mesmo. E portanto, entro no mercado de trabalho, já com um salário muito razoável. Vocês não são do tempo dos contos, ganhava 140 contos, 700 euros na altura. Fazendo aqui as contas mais ou menos de cabeça, eram 3 salários mínimos nacionais na altura. Uma fortuna para um rapazinho de 23 anos.
1: Sim.
2: E eu lembro-me de pensar: olha, não preciso preocupar-me com o dinheiro. Porquê? Porque tinha.
1: Sim.
2: E esse é o problema que nós temos em Portugal.
0: É pouca visão a longo prazo?
2: É. E depois há outra coisa que é, que eu tenho percebido ao longo destes últimos 15 anos. Portanto, eu só aprendi a lidar com o dinheiro ou a perceber como ele funcionava aos 45 anos.
0: É muito interessante, Pedro, sabes? Porque para muita gente da minha geração, tu és um bocado a entidade que percebe de dinheiro.
1: Sim.
0: E tu dizeres...
2: Eu só sei,
0: e tu dizeres que é só a partir dos 45 anos, há também algum alívio.
2: Ok. Vocês vão muito a
0: temos
2: tempo.
0: Temos tempo.
2: Muito a tempo. Então, o que é que aconteceu? Nós ganhávamos, eu e a minha mulher, ganhávamos o nosso salário e gastávamos o nosso salário e pensávamos que éramos os prémios Nobel da Economia. Porquê? Porque sobrava dinheiro, um bocadinho de dinheiro
0: pois,
2: ao
0: claro.
2: fim do mês.
1: Claro, dava para poupar um pouco.
2: E dava... Não.
1: Não.
2: É que nós não poupávamos. Então, em 2008, com aquela crise do subprime,
1: sim.
2: O que é que acontece? De repente, eu apercebo-me que a prestação da casa, foi como aconteceu agora com a subida da Euribor, duplicou e nós não tínhamos dinheiro para pagar a casa.
0: Agora, repara, não estava a ser poupado quando sentiam que tinham dinheiro.
2: Nunca tinha acontecido uma verdadeira crise.
0: Pois claro.
2: Então, agora repara, um jornalista da SIC na altura e uma professora no ensino público não ter dinheiro para pagar a casa, como é que isto é possível?
1: Claro.
2: Cai-me a ficha, sentamos-nos e pensamos assim, mas espera lá, para onde é que está a ir o nosso dinheiro? E esta é a primeira grande lição que eu dou a toda a gente quando falo sobre isto. Sentar, parar e fazer contas. Para onde é que está a ir cada euro do meu dinheiro?
0: Fazer mesmo uma lista prática.
2: Uma lista mesmo?
0: Sim, sim.
2: Um caderninho.
1: Porque essa é a sensação que eu tenho. Eu sei que gasto dinheiro e eu sei que gasto dinheiro, não sei muito bem
0: não,
1: onde.
0: Não, mas quando está escrito é mesmo surreal percebermos o dinheiro
2: papel.
0: Que está
1: nessas
0: coisas.
1: É pôr no papel para vermos e termos noção, porque as coisas físicas, quando nós olhamos e vemos o número, pensamos, ah, ok. É a mesma coisa. É se nós víssemos a água que nós gastamos em cada pesquisa de inteligência artificial,
0: sim,
1: aposto
0: sim.
1: que nós reduziríamos a as nossas pesquisas. Portanto, é a mesma coisa com o dinheiro.
2: É exatamente a mesma coisa. É aquilo que eu chamo fazer a selfie financeira, que é por onde começa o livro.
0: Selfie financeira.
2: É tirares um retrato. Não interessa se ficas bem despenteado, ou com borbulhas, ou com olheiras. É aquilo, ok. Sim. Esta é a minha situação.
0: É
2: aí que eu acordei. E depois, a partir daí, começas a pensar. Ok, esta despesa é mesmo necessária?
1: Boa.
2: E esta? Posso renegociá-la? Eu estou a pagar eletricidade a esta empresa, mas há outra que faz 40% mais barato. Porquê que eu não mudo?
1: Claro.
2: E, portanto, ao fazer isto tudo, eu já estou a aumentar-me a mim próprio sem ter de pedir mais dinheiro ao patrão. Porquê? Porque estou a gerir melhor o meu dinheiro.
0: Certíssimo.
2: Então, passa por aqui, este é o primeiro passo para nos prepararmos para a crise seguinte e gerirmos melhor esta, que é saber onde estou, a lista de todas as minhas despesas, mesmo aquelas que nós esquecemos.
1: Uhum.
2: Por exemplo, quem é que toma nota de quanto é que gasta no pequeno almoço todos os dias?
1: Mas café.
2: Gastamos.
1: Pois é.
2: Quantos cafés é que eu bebo por dia? Quem fuma? Quanto é que gasta por semana ou por mês?
0: Estacionamentos.
2: Dar a moedinha ao arrumador, seja lá o que for. Compras impulsivas.
1: Todos os cêntimos.
2: Todos os cêntimos contam.
1: Todos os cêntimos. E isto é o primeiro passo do dinheiro à prova de crise.
2: Saber onde é que nós estamos. Depois, okay. A partir daí, há um conceito que eu só aprendi mais tarde e que se eu tivesse, naquela altura em que eu bati com a cabeça na parede, não estaria hoje aqui a falar convosco, nem teria enverdado, porque eu não tenho nenhuma formação financeira. Portanto, aquelas pessoas dizem, por hoje está bem, ele deve ter um curso de finanças ou de economia.
0: Tudo autodidata?
2: Tudo autodidata. São todas as minhas experiências da minha vida.
1: Uhum.
2: Portanto, tudo aquilo que eu partilho...
0: Certamente foste beber também noutros especialistas, não é?
2: Claro, acredito, ao longo, não é? Do tempo. Claro. Vou aprendendo e vou lendo tudo aquilo que... E vendo tudo aquilo que se faz, não só em Portugal, mas também no resto do mundo.
0: Claro,
2: não é?
0: Que sim.
2: Aprendendo, porque não há muito para inventar.
0: Sim.
2: Portanto, é fazer o nosso registro, saber onde é que nós estamos e depois criar aquilo que nós chamamos o fundo de emergência, que é 6 a 12 meses de todas as nossas despesas. Para eu saber qual é esse valor, tenho que fazer a tal listagem. Quanto é que eu gasto por mês?
1: Então, o fundo de emergência é o valor que nós precisamos para gastar...
0: Num mês?
1: Num mês, vezes 6. Ou 12.
0: No mínimo.
2: Sim, ou seja, a pergunta que cada um de nós tem de fazer, independentemente da idade que tem, é... Se eu agora ficasse desempregado com rendimentos zero...
0: Sim. Quanto tempo é que eu...
2: Quantos meses é que eu me aguentava sem pedir ajuda a ninguém?
0: Certo.
2: Esta conta acorda-nos para a vida para sempre.
1: Uhum.
2: Porque este fundo de emergência permite-me não só lidar com as crises, mas até, se calhar, atingir objetivos. Estou farto do meu trabalho. Tenho uma relação tóxica no
0: posso,
2: trabalho.
0: Posso mudar.
2: Estou farto. É assim, eu sei que tenho um ano... para encontrar uma alternativa.
1: Ok.
2: Ou seja, este fundo de emergência, que é algo que deveria ser ensinado nas escolas, é algo que permitiria a muitas famílias não enverdar pelo crédito, por exemplo.
1: Ok, isso é muito interessante. Agora, uma pessoa que ganha o salário mínimo ou perto do salário mínimo, também é possível poupar? Também é possível conseguir esse fundo de emergência?
2: É, vai demorar mais tempo,
1: sim,
2: mas
1: sim,
2: vai
1: sim.
2: conseguir. Aliás, deixa-me dizer aqui uma coisa que eu acho que é importante. Pela minha experiência, que vale o que vale, quem ganha o salário mínimo nacional ou quem tem fracos recursos é quem gera melhor o dinheiro em Portugal. Porquê? Porque aquilo que eu vejo diz-me que quanto mais uma pessoa ganha, mais gasta. E gasta...
1: Menos preocupação tem.
0: Sim.
2: E empobrece-se de uma maneira que não se apercebe. Em que sentido? Se eu ganhar 2 mil euros por mês, eu não vou andar num Fiat Panda.
1: Uhum.
2: Vou comprar um carro, se calhar, de média, de gama média,
0: sim, sim,
2: ou
0: sim.
2: alta. Ao comprar um carro caro, eu pago mais em combustível, mais em seguros,
0: em manutenção.
2: Mais em manutenção, mais em IUC. Ou seja, eu estou a investir o meu dinheiro numa coisa que me vai empobrecer. Enquanto alguém que não tem esse dinheiro vai gastar apenas no essencial. Começando com 25 euros por mês, vai demorar mais tempo? Vai, mas vai lá chegar.
1: Okay.
2: Demora 2 anos, demora 3 anos, se calhar há famílias ou pessoas que se calhar em 6 meses conseguem o tal fundo de emergência.
1: Isto é muita informação muito importante e tanta informação para uma segunda-feira para nós
0: sim.
1: começarmos esta semana a pensar assim, ok, eu paguei imenso de gasolina, não me apetece nada pagar tanto de gasolina, que horror, 2,20€, é uma loucura. Portanto, mas, se calhar chegam a casa e fazem o vosso Excel.
2: Deixa-me só, já que estamos a falar dos combustíveis, os combustíveis nem sequer são o problema mais grave, é só apenas se calhar a ponta do iceberg, porque a comunicação social também fala muito sobre isto, subiu 5 cêntimos, cêntimos, 65 cêntimos, e estamos todas as semanas a falar sobre isto. Mas, à exceção daquelas pessoas que moram a 100 km do trabalho e que aí já é uma despesa muito relevante, estamos a falar se calhar de mais 20 euros, mais 25 euros, 30 euros por mês. Ou seja, não é algo que de repente tire comida da mesa. O problema é a acumulação de pequenas despesas.
0: Sim.
2: E tudo está cada vez mais caro, porque aumenta a prestação da casa, aumentam os combustíveis.
0: Cabaz alimentar.
2: O cabaz alimentar, vou às compras, é tudo cada vez mais caro, a eletricidade aumenta, o gás agora também vai aumentar. E, portanto, tudo junto, se nós não controlarmos mensalmente para onde está a ir o nosso dinheiro, às tantas vamos ficar perdidos.
0: Okay. Sem dúvida nenhuma. Esta entrevista vai ficar guardada em antena3.rtp.pt, porque nós sabemos que é muita informação e poderão consultar lá a partir das 10h30. Tem tudo por lá. Antes de finalizarmos, Pedro Anderson, gostava também de saber se há assim alguma dica rápida e assertiva sobre, porque o que eu ouço hoje em dia é o dinheiro parado no banco é dinheiro que está a perder valor. Portanto, esta poupança, para onde é que vai? Vai para uma conta que tem 3% de juros ao ano, por exemplo? Vai para uma ETF? Qual é que é a tua primeira sugestão de poupança?
2: A minha primeira sugestão de poupança é, depois de ter o fundo de emergência, nunca investir esse dinheiro.
0: Ou seja, o fundo está de facto parado.
2: Está parado, mesmo que perca um pouco para a inflação, deve estar, por exemplo, em certificados de aforro.
0: Okay.
2: Agora estão a render o máximo 2,5%, a perder para a inflação, mas está garantido. Tenho uma tal emergência, bati com o carro.
0: Vou
2: chegar a uma operação.
0: Certo.
2: Tenho de fazer não sei o quê. Tenho lá aquele dinheiro. Tudo o que seja acima desse balde que já está cheio é investir. Coisa que nunca ninguém me ensinou. Nem os meus pais, nem ninguém, nem a escola, nem nada. Então o que é que eu percebi aos meus 45 anos? Que, mesmo com pequenos valores, eu posso multiplicar o meu dinheiro várias vezes.
0: Certo.
2: ETFs. Provavelmente haverá muitas pessoas que estão a ouvir ETFs e estão a pensar que isto é uma coisa maluca.
0: Sim, se pesquisarem ETF no Google,
2: sim,
0: chegarão,
2: seja,
0: lá certamente.
2: Em vez de comprarmos, é um investimento na bolsa,
1: okay,
2: é muito simples, qualquer pessoa percebe, eu percebi sem ter nenhuma formação financeira. Portanto, em vez de comprar uma ação da Tesla, outra da Coca-Cola, sim, da Amazon, não sei o quê, um ETF, por exemplo, o mais famoso é o SP500,
1: uhum,
2: que é o índice da bolsa de Nova Iorque. Uhum. São as 500 maiores empresas dos Estados Unidos. Compras 100€ desse ETF,
1: okay,
2: e a tua poupança ou o teu investimento valoriza o que essa média crescer ou desvaloriza o que ela descer.
0: Historicamente tem valorizado 10% ao
2: 10%
0: ano, não é?
2: Ao ano ao longo dos últimos 80 anos. Portanto, se comparares isto com os certificados de aforro ou teres o dinheiro parado à ordem,
0: é mais do triplo.
2: É muito mais. E depois, como estamos a falar para jovens, não é? Se começarem aos 20 anos, aos 25 anos ou mesmo aos 30 anos, são milionários do tempo.
0: Sim.
2: Ou seja,
0: temos o tempo.
2: Se comprarem agora, mesmo que agora esteja caro, vá, digamos assim, pôr 50 euros por mês, 100 euros por mês, podes chegar à idade da reforma. Estou a fazer isto para os meus filhos, um desde os 8 anos e outro desde os 16. Pelas simulações, de acordo com aquilo que cresceu no passado, ninguém pode garantir que vai crescer no futuro, eles vão chegar à idade da reforma com cerca de 400 mil euros.
1: Quem?
2: Com 50 euros por mês. Quantos adultos é que podem sonhar sequer em atingir?
1: Bem, quem me dera.
2: Portanto, quem tem filhos, não é? Ou quem é jovem e já tem rendimentos, por exemplo, quem está em casa dos pais e a trabalhar e a ganhar 1.200, 1.300 euros, quer dizer, se não aproveitarem esta oportunidade para começarem a investir para o seu futuro, não quer dizer que usem esse dinheiro na reforma. Entretanto, vão querer comprar uma casa, vão querer comprar um carro, vão querer casar, claro, vão querer investir no negócio, mas têm lá o dinheiro.
0: Claro.
2: Se deixarem parada a ordem, estão a desperdiçar uma oportunidade absolutamente fantástica, que é aproveitar o tempo que têm a seu favor para aproveitar o tal conceito de juros compostos para multiplicar o dinheiro sem fazer rigorosamente nada a não ser esperar o tempo passar.
0: Isto
2: é fabuloso e alguém tem de dizer isto.
0: Claro que sim. Esta e muitas outras dicas no novo livro de Pedro Anderson, Dinheiro à Prova de Crise, está à venda de norte a sul do país, certamente.
2: E online. Podem...
0: online. Muito obrigado.
2: Foi um prazer estar convosco.
1: Obrigada, Pedro.
2: E é pôr as contas em ordem e começar a multiplicar, já que se ninguém fizer isto por nós, ninguém vai fazer.
1: Sim, sim. São três pilares, já percebi. É anotar, fundo de emergência e investir.
0: Obrigado,
1: Pedro.
2: Obrigado
1: pelo resumo.
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0: Wet Leg, aqui na Das Estradas.
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3: As estradas esta hora, Catarina?
4: Mal, está muito trânsito, há 28, tem intensidade entre... Vou repetir. Tem intensidade entre Labruge e Lavra. Também, mais à frente, da Ponta Lessa até à rotunda AEP. Na A3, há filas de Águas Santas até à saída para o Hospital São João, a afetar a A4. A BCI tem filas de Coimbrões até à Boa Vista e estão a afetar também a A44, no sentido oposto, filas entre a Vintes e o Amial. Mais para sul, na zona de Lisboa, na Cril, temos indicação de acidente em Olival Basto, filas a partir de Sacavém, no sentido Algés a Sacavém. Temos filas entre Camarate e Sacavém. A ponto 25 de Abril, com filas de Corroios, de quem vai de Almada para Lisboa. Segunda Circular, com filas de Benfica até às Calvanas, no sentido oposto entre Encarnação e a saída para o Oeste Norte-Sul. Temos A5 com as filas do costume, tal como a Calçada de Carris. Também Eixo Norte-Sul, de Lumiar até Sete Rios. E C19 com filas a partir do Cacém até à Amadora, mais à frente filas de Alfragide para a segunda circular. Radial de Benfica também com filas entre Benfica e Sete Rios. A linha é mesmo 821-0101, é a linha gratuita do Serviço Nacional de Trânsito da RTP.
3: Amanhã mesmo hora?
4: Combinado.
3: Vamos a isso.
4: Tchau.
3: Niki Moça, fechar as manhãs da RTP Antena 3 comigo, com Sandrinho Marães e com Catarina Palma. Acabamos de receber Pedro Anderson, incrível, o homem, um poço de cultura, de literacia financeira.
4: É isso mesmo. Chama-se Dinheiro à Prova de Crises, o novo livro de Pedro Anderson.
3: Já a seguir, outro homem muito culto e certamente muito cabeçudo nesta manhã.
4: Ups.
3: O benfiquista André Santos. Ouçam com carinho hoje, que ele vai precisar.

0: Nicki Moss, Getting to the Bottom, é música nova na 3. Muito bom dia, 10 horas e 1 minuto no continente e na Madeira, 9 e 1 nos Açores. Sejam bem-vindos, um ótimo arranque de semana. Vamos às notícias que estão a marcar esta segunda-feira. A edição é da jornalista Carolina Bordal Soares. Bom dia, Carolina.
1: Vamos a isso, olá, bom dia. A União Europeia, o Brasil, o Canadá e o Quénia lançaram uma iniciativa chamada Parceiros para o Multilateralismo. O objetivo é reunir países de várias regiões do mundo no apoio à reforma das Nações Unidas para reforçar o direito internacional e promover respostas comuns aos desafios globais, como, por exemplo, as alterações climáticas e também a inteligência artificial. Esta iniciativa foi divulgada hoje pelo jornal Financial Times e surge, Orina Barcelos, no arranque da Semana de Alto Nível da Assembleia Geral das Nações Unidas, à margem da qual esta iniciativa vai ser apresentada hoje.
2: A carta assinada pelo Presidente do Conselho Europeu, pelos Presidentes do Brasil e do Quénia e pelo Primeiro-Ministro do Canadá parte da premissa de que o direito internacional está sob pressão e de que o multilateralismo, para muitos, já não é eficaz. António Costa, Lula da Silva, William Ruto e Mark Carney compreendem a crítica, mas continuam a defender um modelo para responder aos desafios globais. Para os quatro, o remédio está na cooperação e numa adaptação das relações internacionais aos dias de hoje. É neste contexto que é apresentada a iniciativa Parceiros para o Multilateralismo, o P4M, ou seja, uma estrutura flexível de países de várias regiões que estão dispostos a trabalhar em conjunto. Este organismo novo não se apresenta como um bloco alternativo, mas propõe-se, entre outras coisas, apoiar a reforma das Nações Unidas. Na carta fica o apelo para que outros líderes do mundo se juntem ao P4M contra a polarização e as guerras de poder.
1: Parceiros para o Multilateralismo, vai ser apresentada hoje esta iniciativa da União Europeia, do Brasil, do Canadá e do Quénia, uma iniciativa para apoiar a reforma das Nações Unidas. Por cá, no final da semana passada, entrou em vigor um novo modelo que permite às escolas contratar professores. É uma bolsa de contratação contínua que o presidente da Associação de Diretores de Agrupamentos e Escolas Públicas espera que tenha efeitos já a partir de hoje. Filinto Lima diz que esta bolsa só vai funcionar se houver professores disponíveis, mas mostra esperança para que seja uma ajuda para resolver os casos de alunos que ainda estão sem professores em algumas disciplinas.
3: Todos os dias nós podemos reportar ao Ministério da Educação professores em falta para serem substituídos para o dia seguinte. Isto é novidade. Iremos ver como é que esta bolsa se comporta. Contudo, é claro que é necessário termos professores. A bolsa até pode estar afinada e até pode ser algo muito importante, que eu acho que é. Mas se não tivermos, do outro lado, professores em número suficiente, a bolsa não irá funcionar. Iremos ver como é que se comporta a bolsa. É uma nova estratégia e eu espero que dê resultado.
1: As expectativas de Filinto Lima quanto a esta bolsa de contratação contínua para ajudar a resolver a falta de professores nas escolas. Recordo que começaram hoje as aulas do ensino secundário, uma semana mais tarde do que os outros anos escolares, isto tudo por causa dos atrasos que houve no processo de correção dos exames nacionais.
0: Muito bem, ponto final na informação na RTP Antena 3 com a Carolina Bordal Soares. Amanhã mais a partir das 7. Beijinhos. E por aqui sempre em notícias.rtp.pt.
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0: Com a informação atualizada ao segundo. Espero que tenham tido um bom fim de semana. Sejam bem-vindos. Estamos juntos até à uma.
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0: São os Ganso na RTP Antena 3, turma que passou este fim de semana por Viseu no Rock and Down Festival e que vai marcar presença no Porto. Dia 27 de novembro há concerto no Art Club, concerto de celebração dos 10 anos de carreira da banda que desde a primeira hora tem eco aqui pela 3. RTP Antena 3. Isto depois de um fim de semana onde também nos mudámos de armas e bagagens, não para muito longe, já antecipar de resto esta nova, dolorosa e já insuportável subida do preço dos combustíveis que volta a ocorrer esta segunda-feira e que coloca, enfim, os valores em preços máximos. Ora, talvez por isso, já em antecipação, não nos deslocámos muito nos últimos dias. Fomos aqui ao lado até Marvila, arrumámos à escola, que outrora foi escola, depois era para ser a passagem da terceira travessia sobre o Rio Tejo em Lisboa, mas que, enfim, como a escola deixou de o ser e como a ponte nunca o foi, na verdade, agora foi convertida por estes dias no festival iminente. A 3 esteve por lá ao longo dos últimos dias com emissões especiais, uma cobertura também que podem recuperar nas nossas redes sociais, Instagram, Facebook, está tudo por lá. Estive por lá com o Alexandre Guimarães, com o Luís Oliveira, também com o João André Oliveira e uma vasta equipa que, acredito, vos levou todos os sons que por lá aconteceram. O iminente está feito por este ano, voltaremos no próximo ano, uma vez mais a Marvila, mas não pensem que os festivais se ficam por aqui. Esta semana mudamos-nos de armas e bagagens já para outro ponto da cidade. No caso, vamos para os jardins do Palácio Pimenta, bem no centro de Lisboa, para o festival Cucamonga, que acontece na reta final desta semana e com o carimbo da RTP Antena 3. Há Capitão Fausto, há Sérgio Godinho Zar, com a Sofia Chablau e uma enorme perda de tempo e, claro, a cobertura da 3 a não perder nas noites de sexta e de sábado. Fica o convite. 3.
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0: Até porque, enfim, o verão de alguma maneira está prolongado, com calor, bom tempo para assistir a música ao vivo, na rua. E se porventura não conseguirem, claro, sempre para ouvirem através do rádio na RTP Antena 3. Praticamente 10 e um quarto. Boa segunda-feira, bom regresso ao trabalho. Yeah.

chama-se Cidade, são os Marquise na RTP Antena 3, lá atrás a Thundercat, são 10h22, bom início de semana, segunda-feira quente, com sol para todo o continente. Este é o cenário, mais um dia de verão pela frente, Açores com aguaceiros fracos, na Madeira o céu com mais nuvens. Máximas hoje começam nos 26, justamente nas ilhas, Funchal e Ponta Delgada são os pontos mais frescos no mapa, Faro com 29, Porto 34 graus de máxima, Lisboa 35, Coimbra 36, mais quente hoje Santarém no Ribatejo, é o ponto mais quente no mapa, deve atingir os 37 graus de máxima. Atenção, os próximos dias continuarão a ser de sol, mas a temperatura vai descer gradualmente.

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2: The Dare, I Can't Escape Myself. Logo depois, aquele que foi convidado de surpresa no concerto de Original Kappa, a.k.a. Alan Halloween, na edição deste fim de semana do Festival Iminente. Já lá vamos. Bom dia.

0: Chama-se Vivo, é o Dillaz na RTP Antena 3. Ele que foi convidado especial e surpreendente, com convidado de surpresa, não estava no alinhamento de convidados de Original Capa, a.k.a. Alan Halloween, na noite de sexta-feira no Festival Iminente, onde a RTP Antena 3 marcou presença. Protagonizou, aliás, um dos únicos momentos em que vimos Alan Halloween em cima do palco. Foi justamente para recriar a canção que Halloween, da qual Halloween faz parte no álbum do Dillaz, chama-se Avioneta. Ora, ouçam aqui.
1: Como é que é, Dillaz? Viste a minha mensagem? É, mano, antes que acabem contigo, acaba com eles. É, Dillaz, acaba com eles. É para acabar com eles.
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0: Uma canção na qual Alan Halloween nem sequer está acreditado, mas que encerra o álbum Oitavo Céu do Dillaz de 2022. Ora, foi este momento recriado em cima do palco do Iminente, que contou também com Alan Halloween nos estúdios da RTP Antena 3. Eu e também o Alexandre Guimarães conversámos justamente com Alan Halloween a propósito deste seu afastamento dos palcos e de como isso pode ter sido uma decisão que lhe tenha deixado saudades. Foi parte da conversa que mantivemos então com Alan Halloween no Festival Iminente.
3: Tu não podes estar a trabalhar entre aspas para Deus e trabalhar na mesma forma para a música, não é? Então eu escolhi, fiz a escolha, estou muito satisfeito com a minha escolha. Minha vida nunca correu tão bem. Então...
0: O que é que ganhaste?
3: Hã?
0: O que é que ganhaste com esta escolha, com esta mudança?
3: O que é que eu ganhei? Ganhei aquilo que eu acho que eu nunca encontrei, que é uma paz interior, né? Ganhei uma paz interior e ganhei... Eu acho que é aquilo que eu acho que qualquer filho de Deus procura, que é a aprovação do Pai, né? Eu sinto que hoje tenho essa aprovação, então... Não pretendo por nada voltar.

0: para...
1: Mas não há saudades? Quem passou tanto tempo em cima do palco, de vez em quando não...
0: Sabes que eu tenho mais saudades de... Como é que eu ia te explicar? A minha saudade às vezes é mais as pessoas que andavam comigo na estrada, não? Do que propriamente saudades de subir ao palco, não é? Porque eu acho que essa caminhada eu fui até me fartar mesmo. Okay. Estás a dizer? São muitos anos. Não vou dizer que estou... Fiquei cansado dos palcos, né? Mas eu acho que há opções na vida, né? E chegou a hora de eu fazer a minha, né?
1: Estás confortável com ela?
0: Estou.
1: Alan Alolina, aos microfones da RTP Antena 3, numa entrevista comigo, André Santos, com o Alexandre Guimarães, que podem recuperar parte dela também nas nossas redes sociais. Está por lá o Alan Alolina, que confessou ter material novo, algures, escondido lá em casa, que eventualmente um dia pode vir a ver a luz do dia, mas para já não há planos para que isso aconteça. Foi um dos destaques desta edição do Festival Iminente, que contou uma vez mais com a 3 como rádio oficial. 3. Muito bom dia, bom início de semana. Estamos juntos aqui na 3, agora com os Alabama Shakes, I Feel Upcoming, logo depois Folk Waker e também o Benjamin, que na passada sexta-feira lançou um novo álbum. Agora seguem-se concertos por vários clubes deste país com o carimbo da RTP Antena 3. Daqui a pouco já vos dou algumas coordenadas. Bom dia.

0: Já está. Crónicas do Monte de Deus chegou na passada sexta-feira. São 8 novas canções, o novíssimo álbum do Benjamin. Há uma colaboração neste álbum com a Lena D'Água. E concertos para conhecer as canções ao vivo a partir de outubro. Barreiro, Coimbra, Lisboa, Porto, Leiria, Braga, Friamundo e Odmira. Concertos com o Carimbo da 3.
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0: Bom, e depois de, na passada sexta-feira, a emissão ter sido a partir do Rossio, a propósito da reabertura do Teatro Nacional Dona Maria II, hoje, Alvim, para onde é que vamos?
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0: Fica o convite para logo mais aqui na 3. É este o mote para a prova oral desta segunda-feira. Daqui a pouco vamos à Austrália. Lembram-se dos The Temper Trap? Sim, sim, tiveram aquela canção há uns anos, Sweet Disposition, que continuou a ecoar nas nossas cabeças até aos dias de hoje, mas na realidade, depois disso houve como que um apagão, não é? Eles estão de regresso com um novo tema, aliás, novo álbum, é justamente uma dessas canções que vamos ouvir já daqui a pouco aqui na 3. Primeiro ainda, a Charlie XCX, bom dia. E uma ótima semana. 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

Há 17 anos lançavam Sweet Disposition. Daí para cá, como que não voltaram a colocar canções na nossa cabeça, não com o impacto daquela. Os australianos de Temper Trap estão de regresso, lançaram um novo álbum em julho. Lucky Dimes é a nossa aposta para ouvir aqui na 3 a 6 minutos das 11 da manhã. À hora certa, vamos ter por aqui a primeira edição desta segunda-feira, primeira edição da semana do Domínio Público, a chegar à hora certa aqui à 3. Mas até às 11, duas da música nacional, primeiro o Mr. Galini, depois os Best Youth e Moulinex. Bom regresso ao trabalho, bom dia.

0: Best Youth e Moulinex, Part of the Noise, a fechar esta primeira hora em que estou convosco. Muito bom dia. São 11 horas e 1 minuto no continente e na Madeira, 10 e 1 nos Açores. Segunda-feira, boa semana.
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0: E esta hora, para nos dizer o que é que tem no carro, Valentina Jesus. Bom dia.
2: Vamos a isto, começamos o domínio público a falar do Festival Cucamonga. 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A cantora, compositora e escritora Patti Smith está de regresso ao nosso país. Patti Smith atua no Coliseu de Lisboa a 15 de junho de 2027, acompanhada da sua banda, um quarteto. Os bilhetes são postos à venda a partir desta sexta-feira, dia 25 de setembro. E a fechar, André, do nota da estreia no nosso país da atriz brasileira Lucélia Santos. Estará de hoje a quarta-feira, sempre às 9 da noite, no Teatro Vilaré, em Lisboa, com a peça Vozes da Floresta, Chico Mendes Vive. E a tudo por agora, estou de regresso às 2 da tarde. Até já.
0: Muito bem. Até já, Valentina Jesus.
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0: 11 horas e 3 minutos. E no nosso carro, por aqui, daqui a pouco, o novo disco da semana.
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0: E café na fricção científica mais à frente nesta hora. Bem-vindos.
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O apelido não engana, mas também não a define. Violet Grohl, Cool Buzz na RTP Antena 3. Sim, é a filha de Dave Grohl, dos Foo Fighters. Lá atrás, capital da Bulgária com a morrer na praia, está inaugurada mais uma hora, 11 horas e 9 minutos. Daqui a pouco o disco da semana, que é justamente o disco do Benjamin. É dele o álbum que nos vai acompanhar sempre depois das 11 e também depois das 5 da tarde durante os próximos dias. Para já, o Extinto nesta ressaca. Bom dia. Eu...

0: Primeiro o Extinto, com Ressaca. Deixámos Orem para trás, subimos um pouco mais até à zona de Coimbra. Birds Are Indie, No More Alibis. Nesta manhã de segunda-feira, espero que tenham tido um ótimo fim de semana. 11 e 16, esta segunda-feira dá continuidade ao tempo quente e ao sol. Que até me tira um pouco a voz. Ao tempo quente e ao sol que sentimos durante os últimos dias. É o cenário para esta segunda-feira. Um dia de verão em perspectiva. Nos Açores, aguaceiros fracos na Madeira. Uma segunda-feira com muitas nuvens. Máximas hoje de 26 graus para Ponta Delgada e para o Funchal, que são os pontos mais frescos no país. Faro no Algarve. Boa semana por aí. 29 graus previstos. 34 para o Porto. 35 esperados em Lisboa. 36 em Coimbra. Em Santarém, o ponto mais quente hoje no mapa de são esperados 37 graus de temperatura máxima. Os próximos dias vão continuar a ser de sol, ainda assim a temperatura vai descer lentamente. 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Portanto, se porventura decidiram tirar férias, ai tal, final de setembro, talvez não tenham decidido assim tão mal. Isto se não tiverem que fazer assim grandes deslocações de carro, porque aí talvez a carteira se queixe um pouco. 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
0: E já nas lojas e nas plataformas habituais está o disco que esta semana é o nosso disco da semana.
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0: E quem melhor do que o próprio para apresentar este álbum que nos vai ocupar durante todos estes dias?
3: Olá, queridos ouvintes da Antena 3, daqui Benjamin e as Crónicas do Monte Zeus, que é o meu novo disco, é o disco da semana aqui na RTP Antena 3. Espero que gostem.

das novas canções do Benjamin. É dele o disco da semana na RTP Antena 3, Crónicas do Monte Zeus, que darão um mote para conversa nesta quarta-feira. Ele vai estar com o Alexandre e a Catarina nas manhãs da 3, atuação e conversa prometida para esta quarta-feira no programa da manhã da RTP.

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Não sei se por aí já tomaram café hoje, se vão no primeiro, no segundo. Bom, se gostam apenas do cheiro, é sobre isso que falamos daqui a pouco na Fricção Científica. Bom dia.

chama-se Fascínio e Miragem, canção título do mais recente trabalho dos All in Nothing, a tocar aqui na RTP Antena 3. Lá atrás, Momo e Marcos Val. Também Gossip com Give It Up For Love. Ficámos agora a 29 minutos do meio-dia. Daqui a pouco o café toma conta desta emissão com a fricção científica da Isilda Sanches. Já lá vamos. Primeiro ainda rumamos a Inglaterra, mais concretamente a Londres, The Last Dinner Party, agora na 3. Bom dia.

0: Diretamente dos Açores, São Miguel, Fama Trincana, com a Karina na RTP Antena 3. Atrás de Londres, The Last Dinner Party. A seguir não há... enfim, é um dos aromas mais característicos, mais apreciados também por muita e boa gente. É justamente esse o aroma que vai invadir agora o éter radiofónico da 3. É a Fricção Científica já a seguir. Para falar da ligação entre o aroma do café e o humor.
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3: Já menos de dois meses para esta reunião que vai acontecer na maior sala de espetáculos do país e que vai contar com o carimbo da RTP Antena 3. Agora, 20 minutos para o meio-dia. Espero que a semana esteja a começar da melhor maneira e que tenham tido um excelente fim de semana. Arrumamos à fricção científica de hoje com a Isilda Sanches a trazer-nos café e humor.
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5: Quem não gosta do cheiro de café? É verdade que há quem não aprecia assim tanto, mas há algo especial no aroma do café, tão especial que parece alterar o nosso estado de espírito. Já há vários estudos em que o aroma do café é associado a mudanças no humor, memória, stress e também atividade cerebral, o que levanta a questão: será que corpo e cérebro reagem em conjunto ao aroma do café? Artigo publicado na revista Nutrients por investigadores japoneses procurou encontrar resposta. O estudo envolveu 20 estudantes universitários com idades entre os 20 e os 29 anos, a quem foi monitorizado o humor, as ondas cerebrais e frequência cardíaca e a sua variabilidade, tudo enquanto permaneciam sentados ao lado de café, recém-preparado, sem poder bebê-lo. Antes e depois da pausa aromática, chamemos-lhe assim, os participantes responderam a um questionário que avaliava a tensão e ansiedade, depressão, raiva e hostilidade, vigor, fadiga e confusão. Após 5 minutos expostos ao aroma do café, as pontuações de perturbação do humor dos participantes diminuíram. Eles relataram ainda menos fadiga, tensão, ansiedade, confusão e depressão. O vigor, no entanto, não aumentou de forma significativa, ou seja, o aroma do café pareceu estar associado menos a uma súbita onda de energia, como muitas vezes se pensa, e mais a uma redução na intensidade dos sentimentos negativos. Relativamente à atividade cerebral e à frequência cardíaca, que também foram registadas, o estudo não oferece prova de que o aroma do café tenha relaxado o cérebro e o coração, por seu lado, não pareceu participar da pausa para o café. Nem a frequência cardíaca, nem a variabilidade da frequência cardíaca sofreram alterações. A conclusão dos investigadores é que o humor e a atividade cerebral podem mudar em grupo sem refletir uma resposta coordenada. A verdade é que o café carrega muitas associações e o nosso olfato está ligado aos sistemas cerebrais envolvidos na emoção e na memória. Nem é preciso bebê-lo para os acender.
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3: É nem mais. Faz parte do nosso imaginário, do nosso dia-a-dia e também com alterações de humor à mistura. Ficam aqui novos dados relativamente ao café. A fricção científica de hoje com a Isilda Sanches, guardada, claro, sempre no site da 3. Podem partilhar também, está tudo a passar também pelas nossas redes sociais. E já sabem que a Isilda regressa logo mais às 9 da noite com os seus pontos de luz.

As gêmeas franco-cubanas IBI com este Harry Harry estão de passagem por Portugal este ano, atuam no Capitólio em Lisboa no dia 2 de dezembro. Foi delas a canção que ouvimos nesta reta final de hora na RTP Antena 3. Faltam 7 minutos para o meio-dia. Disclosure.

0: Paulo Rico, Paulo
1: Rico. Olá, bom dia, bom início de semana. Curiosamente, falava precisamente este fim de semana, no iminente, sobre a forma como, por vezes, os nossos algoritmos, e nomeadamente os nossos algoritmos musicais, são completamente absorvidos, moldados, influenciados pelas escolhas que, por vezes, somos obrigados a fazer para com os nossos mais pequenos, não é? Conversava sobre isso este fim de semana nos bastidores do Festival Iminente. Ora, o que é que sucede? Sucede que, de alguma maneira, esse algoritmo ouviu-me e a muitos pais, acredito também, e a partir de agora, se porventura forem utilizadores de plataformas, ou no caso da plataforma Spotify, em concreto, é possível que possam deixar de contar com canções como esta, como a mais ouvida no final de um ano.

estou a dar apenas um exemplo, e no caso o meu próprio exemplo, já que esta é possivelmente a canção que mais ouço em repeat por obrigações parentais. Ora, o que é que sucede? É que o Spotify, dando resposta aos pais deste mundo, permite a partir de agora excluir canções como esta ou outras, músicas infantis, das recomendações e também daquela lista que nos habituámos a gostar de partilhar no final do ano sobre o que mais ouvimos nesse mesmo ano. Ou seja, a partir de agora, e se forem utilizadores desta plataforma, podem precisamente desativar uma opção, há lá uma opção em que permite desativar todo este catálogo influenciado pelos mais pequenos, para que, ponto número 1, estas canções não acabem por absorver esse balanço do ano, e ponto número 2, para que não influencie o algoritmo e as sugestões que plataformas como o Spotify acabam por vos ir dando para que ouçam, descubram outras mesmas canções. Por isso mesmo, é uma funcionalidade que acho que acaba por ser útil e que chegou há dias, portanto fiquem com essa nota se forem pais e se tiverem o vosso algoritmo totalmente absorvido por bandas sonoras como esta que estamos a ouvir em fundo. Bom, saibam que há esperança.

É o Chico da Tina que vai aparecer certamente no final do ano nesse balanço do Spotify das mais ouvidas. Pega o largo e a aposta de cada casa. Muito e muito boa tarde. Bem-vindos agora a meio-dia no Continente e na Madeira. 11 da manhã nos Açores. Boa semana, bem-vindos. Somber para o arranque desta hora. André Santos, na RTP Antena 3. Esta aqui é uma belíssima, belíssima canção. Ele que está confirmado para o próximo ano em Portugal. Estreia-se no Not Alive.

A Ilus, hoje, Glockenwise na RTP Antena 3, a caminho do lançamento do novo álbum que vai chegar já esta quarta-feira. Lá atrás o Somber, meio-dia, 8 minutos. Espero que estejam a entrar da melhor maneira nesta tarde de segunda-feira. Boa semana agora, Filipe Sambado.

0: Barry Can't Swim na RTP Antena 3, já atrás o Van Zee e também Bibadubi, meio-dia, 18 minutos, tarde quente de segunda-feira. Um dia com sol, de resto será assim também durante esta semana, que vai continuar a trazer calor, apesar do adeus ao verão, que se registra justamente nos próximos dias. As temperaturas vão descer ligeiramente, mas temos uma semana ainda de verão pela frente.
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0: Royal Otis. Eles sabem fazer canções e nós sabemos também escolher para tocar aqui na 3. Esta chama-se Sweet Hallelujah e toca na RTP Antena 3, lá atrás os Napa com Sortudo, a vossa canção nacional favorita a tocar aqui na 3, número 1 do A330. Podem conferir toda a tabela no site da 3.
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0: E ora bem, eu não sei, Inês, se também te acontece, mas eu tenho muita gente à minha volta que está altamente entusiasmada com o regresso dos Placebo a Portugal, com concertos que vão acontecer em Lisboa e no Porto e com o carimbo da RTP Antena 3. Não sei se também te acontece.
2: Acontece mais ter ficado muito mais entusiasmada com Patti Smith, que anunciou aqui...
0: É verdade, hoje.
2: Que eu amo-a, amo-a, que rainha maravilhosa.
0: Mas não tem o nosso apoio. Mas não tem o nosso apoio.
2: Pois, isso é que é pior. Fica aqui a dica.
0: Agora, os Placebo têm duas datas, a Lisboa,
2: sim,
0: Porto.
2: E eu respeito muito os Placebo, até porque foi uma banda que influenciou muitas bandas que, dos meus amiguinhos na altura do secundário.
0: Certo.
2: E ouvíamos muito quando éramos mais miúdos. Portanto, eu respeito muito.
0: Entram ali no mercado da nostalgia.
2: Sim,
0: E acho que é também por isso que tenho ouvido esse zum-zum forte à minha volta. Placebo. Bom, está quase a acontecer. Portanto, não se distraiam. É já na reta final deste mês. Porto e Lisboa, datas confirmadas e com o carimbo da RTP Antena 3. Entretanto, daqui a nada, Inês Henriques vai dizer-nos o que é que tem no carro.
2: Olha, por acaso tem muita coisa. No carro?
0: Sim.
2: No carro de andar, não é?
0: Não, pois no não do pingo do...
2: Ah!
0: Tenho as redes sociais altamente
2: eu também, viciadas. Mas imagina, eu confesso, eu este fim de semana tive um casamento, então não estive muito dentro das redes sociais, mas estava sempre a ver o vídeo sem som. E eu assim, mas o que é que está a acontecer? Contem-me!
0: Que dueto é este?
2: Façam um resumo!
0: Sim, mas entretanto já sabes.
2: Eu achei que aquela era aquela pessoa,
0: sim,
2: que não tinha invadido, que era ela a artista.
0: Não, ela invadiu.
2: Ah, ok.
0: Não estavas a par.
2: Eu achei que era a pessoa, tipo, era a artista.
0: Portanto, o Bolaix estava a fazer um showcase, não é?
2: Okay.
0: Para uma rádio que só passa grandes músicas. E o que é que sucede? Entre, é o slogan.
2: Eu sei.
0: Pronto. E entretanto, o que é que sucede? Há uma invasão da pessoa. Acontece que o Blue Eye é invisual, o que ainda dá ali uma camada mais difícil, porque ele não percebe bem o que é que estava a acontecer. Ele já falou sobre isso, ele não percebe bem o que é que estava ali a acontecer. Ela pega-lhe no microfone
2: olha, pois
0: faz o hit, que entretanto já ganhou várias versões. Não sei se estás a par também
2: estou,
0: disso.
2: Não estou, não estou.
0: Vou-te mostrar uma.
2: Por favor.
0: Está bem?
2: Está bem, está bem.
0: Primeiro, o Cluedo. Não sei se também gostas de jogar ou não.
2: Sabes que não
0: também não quer saber. É a Margarida Campelo.
2: Está bem.

0: Hotel Chase Hotel e este Sunset Boulevard. Lá atrás a Margarida Campelo a 12 minutos da uma. Inês Henriques, que esteve numa festa este fim de semana, num casamento, e portanto estava ainda um bocadinho fora de alguns dos meandros do
1: vídeo. Estava fora da internet.
0: Sim, sim. Internet que nos deu, nas últimas horas, esta versão da

0: Bem, obrigada, Marco. Mas, ou seja, esta canção, entretanto, já é toda ela inventada, porque só sabemos a parte do Pingo Doce
1: só,
0: e do carro.
1: Só, porque infelizmente não deixaram a senhora prosseguir o seu showcase, lamentavelmente.
0: Até estava lá um artista a tocar,
1: sim,
0: né?
1: Estava.
0: E a cantar.
1: Mas ele cedeu às tantas, aliás, ele também já falou sobre isto, com um sentido de humor apreciável também.
0: Claro.
1: De uma situação absolutamente inusitada, porque
0: sim.
1: A confiança com que ela entra em palco naquele vídeo faz parecer, das duas uma, ou que era alguém da produção, ou que era de facto
0: alguém convidado,
1: convidada.
0: Olha, muitos parabéns.
1: Parabéns pela confiança,
0: mesmo.
1: Por esta ação, acreditamos todos nós, não encomendada por esta cadeia de hipermercados, algo que já tem sido aproveitado também por outras marcas, já tenho visto algumas têm, no fundo, navegado esta onda. Enfim, não vou estar aqui a nomear várias.
0: O pessoal aproveita também para fazer o seu próprio marketing.
1: Sim,
0: não é?
1: Sim.
0: Para ser divertido na internet.
1: Muito
0: marketing.
1: Também. Sim, temos de ser todos muito divertidos. É como nós na rádio.
0: Ok. Esta é a RDB Antena 3.
1: A alternativa Antena 3. Ai, que engraçados, que divertidos.
0: Eles são muito engraçados mesmo. Esta malta que trabalha na rádio é mesmo muito divertida. Será que é assim 24/7? Oh my God!

0: Attrition Damn Flying Monkeys na RTP Antena 3. É assim que chegamos ao final de mais uma hora. Faltam 3 minutos para a 1 da tarde. É a Inês Henriques, Ayla, aos comandos da emissão já a seguir. O que é que tens para oferecer a todo o vasto auditório, Inês? Para além da tua sabedoria, da tua voz absolutamente melódica e da cultura que, enfim, ultrapassa qualquer rádio deste país.
1: Obrigada pela pergunta, ainda bem que fazes essa questão. Tenho todo o gosto em responder. O que eu tenho para oferecer? Alegria. Pronto, é isto.
0: Muito bem.
1: Gosto muito desta música, está bem?
0: Mas esta ainda eu ofereço. Até amanhã, fiquem bem. Tchau, tchau.

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1: Isso mesmo, durante as próximas horas, muita animação por aqui para começar esta segunda-feira. Mais uma semana de trabalho, mais uma semana na companhia da 3. Vocês que estão desse lado levam já com uma dose dupla de produção nacional. Afonso Cabral a começar esta hora da uma com Resistir e depois os House Plants em Pleasure. É uma das novas a rodar por cá. Fiquem por aí, estou convosco até às 4 da tarde.

0: Os Houseplants and Pleasure, a deixar-nos com 8 minutos depois da 1 da tarde, hora em que espreitamos o que vai acontecer daqui a pouco no Portugalex e está de regresso mais uma nova edição da rubrica Take It Easy.
1: Hoje venho falar de uma notícia que diz que dois sistemas de inteligência artificial é para começarem a falar uma língua que os humanos não entendem. Vamos lá ver uma coisa. Eu também falar uma língua que os humanos às vezes não entenderem, não é por isso que sou ET ou vou matar a humanidade toda.
0: Precisamente, lá está. Isto e muito mais para ouvir daqui a pouco. Deixo-vos agora com Olivia Rodrigo em The Cure. Há também os Evils logo depois e ainda Baby Kim. Fiquem desse lado na companhia da 3.

0: Chama-se Good Flirts, Baby Kim e Kendrick Lamar. A rodar aqui pela RTP Antena 3, ouvimos também os portugueses Evils em Trap. E muita atenção, porque o Portugalex está mesmo a chegar ao virar da esquina. Já a seguir.
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0: E está na hora, vamos a mais uma edição de Take It Easy.
6: Cristiano Ronaldo vai estrear-se como ator numa série britânica sobre o universo dos agentes de futebol.
7: O Portugalex e a Cátia Aveiro sabem que quem também vai participar na série é o seu busto.
8: Parece que é verdade, eles andaram a fazer casting para encontrar um duplo para o Cristiano, para as cenas mais arriscadas, mas depois lembraram-se que eu sou igualzinho a ele. Por isso a escolha era óbvia. Eu penso que, apesar de ser de bronze, eu consigo mexer mais a cara que o José Carlos Pereira. Eu sou muito expressivo, com o meu sorriso torto, e consigo transmitir palermice e AVC. Penso que...
6: Voltamos hoje ao tema de a inteligência artificial poder matar-nos a todos. Isto porque a desaceleração no seu desenvolvimento pode vir a beneficiar uma tecnologia portuguesa. E não é o modelo Amália, pois não, professor Cavaco Silva?
9: O Amália nem sabe que dia é hoje. Estive a testá-lo e só acertou numa coisa. O BES está sólido, disse o Amália e digo eu, não é?
6: Então qual vai ser o beneficiado?
9: O meu sistema de esperteza saloia artificial, claro. Os CEOs da OpenAI e da Anthropic pediram-me para o desenvolver mais, enquanto eles param para pensar. Isto porque a esperteza saloia artificial nunca conseguirá matar-nos. No máximo, põe-nos a passar à frente na fila do supermercado ou a marcar lugar na praia com o chapéu de sol. Ou a fingir que não vimos que o cão acabou de deixar uma poia no passeio para não ter de o apanhar. Enfim, habilidades da esperteza saloia.
6: Ok, ficamos então à espera da revolução da esperteza saloia artificial. Obrigado.
9: Olhem, o Amália está aqui a dizer outra vez que o BES está sólido. Hã?
10: Ficamos agora com a habitual rubrica de Lifestyle, Mindfulness e o Camandro, como sempre conduzida por Jorge Jesus.
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0: Boas, bem-vindos a mais um Tacarese. Hoje venho falar de uma notícia que diz que dois sistemas de inteligência artificial é para começarem a falar uma língua que os humanos não entendem. Vamos lá ver uma coisa. Eu também falar uma língua que os humanos às vezes não entenderem, não é? Por isso que sou ET ou vou matar a humanidade toda, ok? Quando eu disse que os adeptos empolgam os jogadores, ou ambos os três, é pá, as pessoas também não entenderem patanisca, né? Mas pronto, é tranquilo, ok? Respirem fundo e deem banho ao Buda que isso passa. Está carece? Hã? Ah, ok.
1: E tem que ir.
2: Estamos hoje com uma adivinha. Como é que se chama um galão que custa 5 euros? Latte.
3: Bom. Bastante bom. Correto, afirmativo, apanharam-me, não sabia, mas agora sim, já tenho um nome para dar a esses galões caríssimos. O Portugalex, que está de regresso amanhã e até sexta-feira, na verdade, depois das 8 da manhã, 1h20 e sempre que quiserem, está disponível no nosso site.
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3: Os The Gift entram agora em Driving You Slow, depois Rossana e também Fontaine's DC para ouvir por cá.

0: Saudosos, não tão saudosos, porque vão regressar ao nosso país, precisamente este ano, são os Fontaines D.C., naquela que é a primeira, o primeiro avanço para o novo trabalho. Marianne foi a canção que ouvimos por cá, atrás também Rosana, à la Portuguese foi a canção que ouvimos, e estamos neste momento a 19 minutos das 2 da tarde. Temos Extra Zen para ouvir já a seguir.
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0: Nova canção por cá, nova canção também deste ano, de Extra Zen, chama-se Demon. Há também Prof Jam logo depois e ainda os Strokes, que nos dão uma canção deste ano também, do novo trabalho, já cá fora.

Strokes de regresso. Esta chama-se Lonely in the Future e faz parte de Reality Waits. É o novo trabalho dos Strokes já cá fora. Atrás também Prof Jam a emperar. E também, nos próximos minutos, mais uma nova canção. Na verdade, aquela que foi a canção desvendada, a primeira, do disco novo de Phoebe Bridgers. A canção chama-se Lost Boys. Eu adoro, adoro, adoro. Ponho sempre em altos berros, não vou mentir. Ontem vinha a viajar, vinha do Porto para Lisboa e realmente esta estava ali no máximo do carro, porque eu adoro esta canção. Faz parte de Lost Weekend, é o novo e belíssimo trabalho de Phoebe Bridgers e é assim que vamos continuar até o final desta hora. Há também Marta Ren e deixem-se ficar porque já sabem, a partir das duas há nova ronda de domínio público com muita coisa nova para ficarmos a conhecer.

0: 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E são 2 da tarde no continente e na Madeira. 1 da tarde nos Açores. Sejam muito bem-vindos e bem-vindas. Já sabem, a esta hora temos mais uma ronda.
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0: Isso mesmo, de domínio público com a Valentina Jesus. Olá, Valentina.
2: Olá, Inês. Abrimos este domínio público com novidades da programação do DOC Lisboa 2026, que decorre de 15 a 25 de outubro na Culturgest, Cinema São Jorge, Cinemateca Portuguesa e Cinema Ideal, também com uma performance agendada para o Centro de Arte Moderna da Gulbenkian. Ao todo, a 24ª edição apresenta 198 filmes de 51 países, entre eles 34 estreias mundiais, 13 estreias internacionais, 3 estreias europeias e 32 filmes portugueses, atravessando geografias, gerações e diferentes formas de fazer e pensar o cinema. Hélder Beja, diretor do festival, fala da competição nacional, que inclui curtas e longas metragens, todas em estreia mundial.
3: A competição nacional depende sempre muito dos ciclos de produção portugueses. Este ano deparámos-nos outra vez com uma grande diversidade de olhares cinematográficos, de gestos, mas também geracional. Portanto, temos algumas estreias no festival, seja nas curtas, seja nas longas-metragens, e também temos regressos importantes. E não quero estar a referir uns e não referir outros, mas acho que é impossível não falar do regresso de Manuel Mozes com o filme da competição portuguesa. Temos também alguém que foi importante na história da Apordoc, Inês Sapeta Dias, que também apresenta o seu novo filme no festival, e ao mesmo tempo temos realizadores mais jovens, como a Cláudia Ribeiro, que traz um filme sobre as vindimas em França, em que a câmara, enfim, apaixona-se por aqueles corpos mais jovens, mais velhos, e por aquelas paisagens. Enfim, acho que há momentos muito diversos. Temos também uma viagem à Ásia, noutra das propostas da competição portuguesa. Temos 2 filmes que passam pelo continente africano e que ainda, enfim, continuam esta relação antiga e nem sempre fácil e problemática de Portugal com esse continente e com as ex-colónias. Portanto, há muita coisa também para descobrir aí, e acredito que é uma das competições mais interessantes dos últimos anos em termos de competição portuguesa.
2: 24ª edição do DOC Lisboa, de 15 a 25 de outubro, com apoio da RTP Antena 3. Entre 3 e 5 de outubro, Odmira recebe a edição 0 da Bienal de Arte e Ciência, um novo projeto que cruza arte, ciência, território e participação da comunidade, como nos conta o curador Hugo Cruz.
4: A Bienal de Arte e Ciência de Odmira vai ter a sua primeira edição de 3 a 5 de outubro, e o tema que nós encontramos foi justamente Tentemos, porque assumimos esta edição como um primeiro gesto, um primeiro esboço daquilo que virá a ser em 2028 a primeira edição desta Bienal. E tentemos também porque vivemos um momento histórico, político, contextual, em que é extremamente importante não abandonar a ideia de que há outras possibilidades, outras alternativas, outras formas de estar e de viver o mundo.
2: A programação da Bienal de Arte e Ciência de Odmira reúne artistas e investigadores nacionais e internacionais, com destaque para o concerto do contrabaixista Adam Ben Ezra, a instalação do artista Carlos Noronha Feio, e para Tentemos, um espetáculo da Onda Amarela, criado com Gisela João e dezenas de participantes da comunidade de Odmira, de 3 a 5 de outubro, em vários espaços de Odmira, com entrada livre. E a fechar, dou nota que está hoje a decorrer um leilão de cerca de 285 objetos da lendária atriz francesa Brigitte Bardot. O resultado da venda desses lotes será destinado à Fundação Brigitte Bardot e a Nicolas Jacques Charrier, filho único da estrela, falecida aos 91 anos em dezembro. Inês, é tudo por agora. Estou de regresso amanhã às 11. Até lá, beijinhos.
0: Até lá, Valentina, beijinhos.
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0: E com a edição de Valentina Jesus.

Isso mesmo, sou eu que vos faço companhia. Fico convosco até às 4 da tarde. Muita música para ouvirmos por cá. E deixo-vos já com os Sports Team. Esta canção chama-se Bang Bang Bang. Vocês já a conhecem por aqui. Eles, entretanto, têm um novo single cá fora. Chama-se Billy. E lembrar também que foram um dos destaques este ano no Indie Music Fest, onde nós, RTP Antena 3, estivemos a acompanhar este festival em Baltar. Mas vamos à música. Sports Team agora. Depois também Nanny e Noiser. Muito boa tarde.

0: canção de Ash, chama-se Stop the Wedding. Uma canção sobre red flags numa relação. Atrás também Noiserve e ainda Nanny. Já a seguir temos João Maia Ferreira com uma das novas canções deste ano do seu novo trabalho.
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0: Chama-se Consumir Preferencialmente Antes do Apocalipse e é o novo trabalho de João Maia Ferreira. Saiu precisamente este ano e é de lá que ouvimos este Cavaleiro Pálido. Há também The Dare logo depois e Papillon. Boa tarde.

Ai, oi, Papillon, RTP Antena 3, ainda a ouvirmos o disco que editou no ano passado, chama-se Wondrous, conjunto de canções, atrás também de Dare, a revisitar uma canção dos anos 80, I Can't Escape Myself, e continuamos agora com uma amostra de novas canções que vêm por aí, são os Queens of the Stone Age que nos trazem Easy Street para ouvir, há também Sam the Kid e Boss AC logo depois, e ainda Deftones, que passaram por cá, precisamente, no nosso país. Há muito pouco tempo, o Mel Calorama foi o sítio. Já lá vamos. Boa tarde.

0: E não foi a primeira vez que estiveram por cá, pelo nosso país, os Deftones, mas a mais recente foi precisamente no Festival Mel Calorama, onde atuaram, depois de Turnstile, Infinite Source, a canção que ouvimos por cá. Faz parte de Private Music, o disco do ano passado dos Deftones. Atrás também Sam the Kid e Boss Stacey na canção Caravana. E fiquem por cá, Florence Road, a chegar.
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0: E estamos a 19 minutos das 3 da tarde. Deixo-vos agora com Florence Rhodes. Há também T-Rex para ouvir e o Simplesmente. Boa música aqui na vossa rádio RTP Antena 3.

por aqui, na 3, ouvimos-o simplesmente com a colaboração de Luto neste desenho novo, também antes T-Rex, na canção Macarena. E estamos quase quase a 9 minutos das 3 da tarde. Vou deixar-vos com uma de muitas canções que na semana passada esteve em destaque aqui mesmo pela vossa rádio, porque faz parte, continua a fazer parte, pois claro, do novo trabalho dos Bloc Party, Anatomy of a Brief Romance. E no fundo nada mais é que um disco que é um raio-x naquilo que é uma relação, não é? Do início até ao fim. É uma história contada por Kelly Okoreke através das suas canções, e esta que vamos ouvir nos próximos minutos está por lá, está por este novo trabalho dos Bloc Party, chama-se Pigwig, para ouvir agora, também da Chic Logo depois, e Bad Bunny. Boa tarde.

de Porto Rico para o mundo é Bad Bunny. Esta chama-se Blue Friends. Parte do seu maravilhoso debut terá Mans Fotos disco, enfim, um disco que foi já apresentado também em Portugal. E esta canção a deixar-nos também com um minuto depois das 3 da tarde no continente e na Madeira, depois das 2 nos Açores. Vamos a isto, mais uma ronda de muita música. Comigo, claro, aos comandos da RTP Antena 3, mais uma hora. Inês Henriques, na RTP Antena 3. E a começar já com Bateu Matou, esta chama-se Olinda e traz também a voz de Tatanka. Há também bem a Blandy, para ouvir Lolo.

Maia Blandi neste I Don't Need. Também no arranque desta hora das três ouvimos Bateu Matou e Tatanka, e está na hora de voarmos até ao novo trabalho de Charlie XCX, Music Fashion Film. As primeiras canções eu senti que Charlie estava assim numa vibe muito nostálgica, até tinha assim umas vibes de, não sei, aquilo que se ouvia se calhar há uns anos atrás, há coisa de 20 anos atrás. O que é certo é que o disco entretanto saiu e há de facto uma referência a um tempo áureo de quem era artista alternativo lá no estrangeiro, não é? Os anos de 2007, em que muita coisa acontecia, muita rebeldia, sim, coisas muito rebeldes, muitas festas, muita coisa louca. O que é certo é que eu começo a questionar se Charlie XCX não é uma espécie de rainha da nostalgia. Até porquê? Porque eu estou a pensar nisto? Porque em 2019 a Charlie editava uma canção com Troye Sivan e que soava mais ou menos assim.

Esta mulher já está a ser, ela está com os olhos no futuro, mas sempre a pensar no passado, não sei. A canção chama-se 1999 e a que vamos ouvir nos próximos minutos é também uma volta aos anos passados, não a 20 anos, mas a 19. Vamos até a 2007 com Charlie XCX, esta que é uma das canções de Music Fashion Film, novo trabalho que já está cá fora. I can take you to heaven.

0: de Brooklyn, Nova York, para os vossos ouvidos, são os Hotline TNT. Ouvimos uma das muitas canções de Raspberry Moon, é o trabalho do ano passado, atrás Ana Lua Caiano em 1 mais 1 e também uma das novas de Fat Dog, chama-se Shit Love. Já a seguir há a dupla Silk Sonic para ouvir por cá.
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0: O artista plástico à conversa com Fernando Alvim. Mais logo, para já, deixo-vos com a dupla Silk Sonic, a dupla que é composta por Bruno Mars e Anderson .Paak, Fly As Me, para ouvir agora.

0: Menos bom.
1: This is just my experience. Feels like the world is speeding up and you have to really try to make it slow down and appreciate small things, little things. And I think sometimes it can be a very dreamlike world where it's like, I wish I could stay here forever and not worry about everything going on around me. But at the same time, when you zoom out and look at everything going on around you, you just can't believe it. I must be asleep, you know? But this is the world we live in. Maybe it's always been this way. And maybe we just have more access to it now because of the internet. I'm not sure. But I couldn't help but want to sing from that perspective.
2: Precisamente, aqui uma perspectiva também muito pessoal da Brittany Howard a falar sobre este duplo sentido, sobre apreciar as pequenas coisas da vida num mundo sempre tão agitado e sempre em correria, quase como se fosse um sonho do qual não queremos sair. E ao mesmo tempo, ao fazer zoom out e olhar à volta dela e no mundo em que se vive hoje em dia, em que parece que estamos mesmo a dormir. Portanto, há aqui todo um duplo sentido neste I Must Be Dreaming, um disco recheado de canções e com esta perspectiva de Brittany Howard, a vocalista dos Alabama Shakes. Deixo-vos agora com Instinto e Babcat. Nesta chama-se Ressaca. Há também Rachel, Shinuriri e Birds Are Indie.

Que voz tão interessante esta da Rachel Shinoriri. Chama-se Make Believe. É uma nova canção por aqui. Atrás também Instinto e Babcat em ressaca. E continuamos agora com os portugueses Birds and Rindy. Esta chama-se Not Today. Eles que estiveram por cá, precisamente, na vossa rádio RTP Antena 3. Procurem no nosso canal do YouTube, porque há por lá uma atuação nos nossos estúdios dos Birds and Rindy. Está ótima, deixem-me dizer-vos. Há também Foo Fighters, logo depois. And Your Favorite Toy, para ouvir, já a seguir.

A energia que estavam a precisar para esta segunda-feira. São os Foo Fighters em Your Favorite Toy. E estamos a 14 minutos das 4 da tarde.

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2: No corpo escuta o suicídio islamista.
3: Jamie T juntou-se a Fred Again e juntos têm esta canção. Chama-se Lights Burn Dimmer. Para ouvir nos próximos minutos, para dançar também. 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

Tem Eu Quero Agora, a canção de Picas, faz parte do conjunto de canções Vendavais, assim que se chama o novo trabalho desta artista portuguesa, e também deste ano, é para lá que vamos, é para aqui que continuamos, com uma canção de Thundercat, ele que passou pelo Vodafone Paredes de Coura este ano, e ele tem novo trabalho, chama-se Distracted, e é de lá que retiramos a próxima canção, I Did This To Myself, com a colaboração de Lil Yachty, também para fechar esta hora, os pontos negros. Eu estou de regresso, já sabem, amanhã, à mesma hora, da 1 às 4. Podem encontrar-me por aqui. Já a seguir, logo se vê. Beijinhos e até amanhã.

0: 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Muito boa tarde, são 4 horas, 3 nos Açores. Bem-vindos, boa semana. Luís Peixoto, as notícias contigo. Bem-vindo.
1: Boa tarde. A Ministra do Ambiente diz que o consumo de combustível aumentou e apela à poupança. Maria da Graça Carvalho fala num cenário pouco comum em tempos de crise energética.
2: Tanto do gasóleo, como da gasolina, como do jet, comparado com os meses homólogos do ano passado, tem subido. E tem subido valores elevados, de 4% a 6%. Se nós compararmos com outras crises semelhantes, ou umas com maior dimensão, outras com menor, houve sempre uma diminuição, houve sempre uma poupança. Eu isso também queria chamar a atenção no poupar energia em geral e combustível em particular.
1: Ministra do Ambiente em Sor, quase um mês depois da entrada em vigor da lei que permite aos taxistas trabalharem também com TVDE, mais de 500 taxistas inscreveram-se na plataforma Bolt, é o que adianta a agência Luso, responsável da empresa em Portugal, Mário de Moraes.
3: Já temos mais de 500 registados connosco, portanto estamos só à espera do contexto para começar a operar. Dos TVDE, a mesma coisa, portanto, houve uma série de alterações, por exemplo, na questão dos contratos de comodato, e que foi necessário esclarecer, mas o setor é um setor muito dinâmico e flexível.
1: O representante da Bolt em Portugal admite que ainda há dúvidas sobre os procedimentos exigidos por lei e diz também Mário de Moraes que os taxistas estão ainda a adaptar-se às novas regras. O Presidente da República reconhece que há muito caminho a recuperar na educação. No arranque do ano letivo, na Escola Secundária de Cascais, António José Seguro aproveitou ainda para lembrar o papel dos professores.
4: Valorizar os professores é valorizar a própria educação, porque nenhum sistema educativo será verdadeiramente forte se aqueles que todos os dias ensinam não sentirem que a sua perfeição é respeitada, a sua missão é reconhecida e o seu esforço é valorizado. Os resultados do PISA mostram que Portugal tem muito caminho a percorrer. Infelizmente, a expressão correta é muito caminho a recuperar.
1: António José Seguro em Cascais, numa cerimónia que contou também com o Primeiro-Ministro. O desemprego registado caiu em agosto quase 10% em comparação com o mesmo período do ano passado. O IFP dá conta que o número de desempregados inscritos nos centros de emprego diminuiu 9,3%. O Instituto do Emprego e Formação Profissional adianta numa nota que neste momento há mais de 273 mil pessoas inscritas como desempregadas nos centros de emprego.
0: Luís Peixoto com as notícias na RTP Antena 3, atualidade ao segundo em notícias.rtp.pt. Boa tarde, boa semana, bem-vindos. Ei, Teresa!
5: Ei!
0: Como é que é? Estamos bem?
5: Temos de falar sobre uma coisa.
0: O fim de semana?
5: O fim de semana de toda a gente foi assim. O que tem no carro é o pinho doce.
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0: Estamos todos a curar exatamente este mesmo momento.
7: O pingo doce.
0: O quê?
7: O que tem no carro.
5: Isto é impressionante.
0: Há muitas versões.
5: Viralizou até no Brasil.
0: Claro, como não. Harry Styles, é com ele que começamos. Do disco mais novo, sejam bem-vindos. 3 horas de Logo Se Vê. Bora. 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

0: Três primeiras neste programa de terça-feira: Adult TVD com Cowboy on As a Dream, também Madison, Khalid e Harry Styles, uma das mais novas do disco também, esse bom pop 2026. Olhamos para o fim de semana. Teresa Oliveira, o teu fim de semana?
1: Eu quero tanto saber como é que foi o teu, Tiago.
0: Ah, desculpa, enganei-me aqui na trilha. O meu fim de semana...
1: Vou-te só explicar. O meu foi com uma reunião de amigos de faculdade. Foi assim um jantar muito bom.
0: Olha...
1: Muito bom, mas pronto, acabou tarde.
0: E a más horas?
1: A más horas, o meu domingo também foi assim mais lento. Portanto, eu tenho a certeza que tu fizeste muito mais coisas.
0: Opa,
1: no fim de semana
0: Foi um fim de semana muito cultural, aquilo que me aconteceu. Aliás, ficamos a ressacar muito nesta passada sexta-feira. Estivemos em direto do Teatro Nacional Dona Maria II. Foi um elogio ao teatro e, portanto, o meu fim de semana também contemplou essa peça de estreia, essa peça maldita, Macbeth.
1: E o que é que nos podes dizer?
0: É melhor do que aquilo que estão a pensar.
1: Ok.
0: Estão a pensar coisas fixas sobre uma peça, com um elenco destes, com uma encenação do Pedro Penin, com um palco completamente renovado. Eu diria que talvez aquele seja, tecnicamente, o palco mais incrível de Portugal. Muita coisa a acontecer. Há fogo, há água, há placas giratórias no palco.
1: Lindo.
0: Para cada um para o seu lado. E depois há um texto de um best-seller que vocês devem conhecer muito bem, Shakespeare. Macbeth, em cena até o final de outubro. Atenção, eu sei, tem chegado também algum feedback nessa conta e medida da dificuldade que está a ser conseguir ingressos para essa peça em particular, que está em cena de quarta a domingo, agora já nos seus horários habituais. Atenção à matiné de domingo, que é sempre bem fixe. Eu sou total fã de matiné ao domingo. O vosso sábado é que não pode ser um sábado muito violento, caso contrário, pois fica um bocadinho estragado, não é, Teresa? De resto, teve também livros, Feira do Livro de Belém.
1: Caramba, homem, mas quantas horas teve o teu fim de semana? Como é que fizeste isso tudo?
0: E sabes o que é que teve mesmo? Eu consegui, eu consegui 4 dias, dos 4 dias do Iminente. Eu estive a viver no Iminente. Eu estive
1: tu
0: a viver
1: foste os dias todos?
0: Todos no Iminente.
1: Então, olha, e estou muito curiosa, o que é que eu perdi?
0: Olha, perdeste talvez aquilo que pode ser potencialmente, por todos os motivos e mais algum, o grande espaço da cultura da cidade de Lisboa, sobretudo da cultura emergente, da cultura mais underground. É um verdadeiro porta-aviões. É um complexo de armazéns, aquele que está ali montado nessa escola onde...
1: É a escola,
0: exatamente, é Marvila, uma escola profissional, portanto, dedicada ao trabalho, efetivamente. Era um clássico da cidade de Lisboa que foi desmantelada, foi desativada para a construção daquela que viria a ser a terceira travessia sobre o Tejo, e queria tocar ali aquele ponto. É isso. E passaram-se 15 anos e, entretanto, a escola permaneceu fechada. Mas temos ali, temos mesmo o sítio. Eu fui a um evento em que o sítio já era um motivo de sobra para estar lá. E depois todos os artistas convocados. Por exemplo, ontem, Mão Morta com o acordeão de João Barradas, ontem o Expresso Transatlântico, um grande concerto da Lena D'Água, uma aparição quase que fantasmagórica de Alan Halloween.
1: Ai, sim,
0: que esteve a curar um palco.
1: Eu vi os vídeos no nosso Instagram, fica com muita pena de não ter visto.
0: Portanto, nós daqui a pouco vamos fazer um ponto de situação do fim de semana de atividades da RTP Antena 3. Vamos voltar a essa emissão especial de sexta-feira, a nossa, no Teatro Nacional Dona Maria II, a quando da abertura do mesmo. E ainda também vamos estar um bocadinho em modo espelho retrovisor do festival iminente.
1: E palmas para o teu fim de semana.
0: Claro, fogo. O truque, sabem qual é, meus amigos?
1: Está aqui, à segunda-feira, há horas.
0: Sabem qual é o truque? Eu vou-vos explicar. É uma palavra com 5 letrinhas apenas. Água. Água. É o segredo para conseguir fazer muita coisa no fim de semana. Estão de regresso para o final deste 2026. Concertos, claro, com o apoio da RTP Antena 3.

0: Maria Reis com Idílico, atrás também os Ão. São 4h23.
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0: Well, well, well, temos também notícias a caminho de 2027. O quê? Ainda faltam tantos meses.
5: Pois é, mas vocês já vão falar nessas coisas? Claro que sim, porque foi uma confirmação agora há umas horas e vocês têm de estar mais do que atualizados.
0: Claro, até para depois não chorarem sobre o bilhete derramado.
5: Ai, vocês não me disseram nada.
0: Claro.
5: Ninguém me disse nada.
0: Pois, pois, tudo esgota. É a crise que está aí montada. Wet Leg, na RTP Antena 3. Já lá vamos à confirmação.

0: White Flag. Este ano estiveram em Paredes de Coura com a versão alargada da sua banda. E quem é que lá estava? Quem? RTP Antena 3, claro. E agora confirmações prometidas para 2027. Teresa Olivucci, conta-nos tudo.
1: Preparem-se para um ano cheio de surpresas e novidades também. Esta, soubemos há poucas horas. Patti Smith vai regressar a Portugal para um concerto no Coliseu dos Recreios.
0: Há uma coisa incrível quando se atinge este estatuto. Há poucas figuras, pelo menos vivas, entre nós, que é... Não precisamos de perguntar o que é que Patti Smith vai fazer, não é?
1: Sim, sim.
0: Vai fazer a sua récita, é tipo uma espécie de Antigo Testamento. Vem a palavra do Senhor, ou da Senhora,
1: e
0: no caso.
1: E já sabemos que vamos querer ir, não é? Ainda por cima, no Coliseu, que consegue sempre fazer aquele ambiente tão intimista, para a Patti Smith é perfeito. Uhum. E para quem a acompanha também, através das newsletters do Substack, que na verdade, eu não me estou a lembrar se é do Substack ou é só mesmo a Patti Smith.
0: É a sua própria newsletter, a sua rede. Sim, sim, sim.
1: É a sua
0: semanalmente.
1: Rede. As minhas preferidas, pronto, ela envia estas mensagens de uma vez por semana ou de duas em duas semanas. As minhas preferidas, uma das últimas, dizia Just a Thank You. E há um vídeo dela na sua secretária, em casa, a agradecer. Portanto, eu adoro que ela, nesta fase da vida em que já podia estar mais descansada, digitalmente continua super viva. Aqui está ela a dar concertos, este marcado para 15 de junho do próximo ano no Coliseu. Portanto, nós queremos ser a Patti Smith quando tivermos a idade dela.
0: Ainda para mais uma figura com esse peso da história toda, podia estar, eu percebo perfeitamente o que estás a dizer, nessa espécie de esteira do descanso e do seu pedestral lá em cima,
1: sim,
0: completamente
1: sim.
0: Intocável, e de repente não. De repente as suas grandes amiguinhas de beijinho são Olivia Rodrigo, a Lana Del Rey, essa sim, a grande amigaça. Aliás, a Patti Smith fez em Oeiras.
1: Rosalia também.
0: Rosalia fez para aí há 2 anos numa passagem cá em Portugal e terminou o concerto com uma dedicatória ao amor maior da sua vida, ao Mapplethorpe, essa coisa do amor que fica para sempre dentro de nós, e cantou e começou a cantar a videogames e um bocadinho a explicar e a dizer aquela letra que também ela é particularmente especial. Portanto, é uma artista completa, mais do que completa, atualizada com este tempo, e nós precisamos destas vozes guia para o nosso conturbado e muito poluído 2026. Vem com o seu quarteto, que é uma banda que acompanha desde os anos 80.
1: E vai percorrer aqui as várias décadas da carreira dela, portanto isto vai ser uma viagem.
0: Sim, tem data já fechada aí, doutora?
1: Sim, 15 de junho de 2027.
0: Coliseu dos Recreios.
1: Exatamente.
0: Óbvio, em Lisboa.
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0: You've done. Perguntou domingo a sábado à noite, Teresa Oliveira.
1: Nossa, porquê que disseste o meu nome a isso?
0: Teresa Oliveira, o tempo.
1: Então, como é que vai estar a nossa terça-feira? Vocês perguntam. E bem, vamos continuar com o tempo quente. Sim, o verão não se quer ir já embora, está aqui muito bem instalado. Amanhã vamos ter um dia quente, com céu pouco nublado ao limpo no continente. Açores e Madeira com muitas nuvens no céu. 26 de máxima amanhã em Aveiro, Ponta Delgada e no Funchal. Sines com 28 graus. Guarda, Sagres, Faro e Setúbal com 30 graus. Viana do Castelo com 31. Porto e Bragança amanhã, terça-feira, com 33. Viseu, Vila Real e Lisboa com 34. Leiria e Porto Alegre com 35. Braga e Beja com 36. Coimbra, Castelo Branco e Évora amanhã com 37. E Santarém vai ser o sítio mais calentito, com 39 de máximo.
0: Xisa, isso já estamos nos fins de setembro. A coisa está quente. E obrigado por estarem aí connosco. O Boxe no ar de às 7.
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0: Tocamos Capitão Fausto, também James Blake. Primeiro, The Avalanches.

0: continua a bater-nos da mesma forma quando ouvimos pela primeiríssima vez o próprio James Blake e o próprio disco mais novo, onde esta está lá incluída, Make Something Up. Ainda também sempre bem os Capitão Fausto, turma responsável por uma grande aventura que vai acontecer no próximo fim de semana pelo Museu Pimenta, a.k.a. 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
2: 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Uma exposição para ouvir, imaginar e percorrer de ouvidos bem abertos. Até 22 de Fevereiro, no Centro de Arte Moderna Gulbenkian.
3: E a sonhar é que a gente se entende.
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3: O que foi?
5: Eu estou aqui a rir-me com a nossa produtora Joana, porque a Joana, para além de ser muito talentosa, é muito engraçada. Então, traz assim as notícias antes de entrarmos no ar, mas já lá vamos. Temos aqui uma notícia, esta sim, vale a pena, que é os MXGPU vão atuar debaixo da cidade de Lisboa. Chama-se Live Under Lisbon, no dia 10 de Outubro. Portanto, com o Linux e o GPU Panic.
3: E para aquelas más línguas que estão a pensar, e a carreira está já com os pés virados para a cova. Mentira, mentira. Gui e também Luís Clara Gomes, a.k.a. Molinax, GPU, Panic, estão juntos com novidades. Um grande, grande EP no arranque deste mês de setembro. All the Love tem 4 novas canções e esta está incluída, aliás, dá título à festa que vai estar marcada mês de outubro, uma experiência sobre Carris, underground, na cidade de Lisboa. Eu acho que é um feito único.
5: É, não é? Debaixo da terra.
3: Debaixo da terra, ali, estação do metro, todinha deles. E aquilo vai ter um som que é...

0: Diva e um grande plus one, Chaka Khan com Snoop Dogg, Boogies in My Soul, atrás dupla MX GPU, All the Love.
1: E nós sabemos que a internet está maluca com o que tem no carro, só se ouve isso, mas eu vi um vídeo que é quase tão bom como esse.
0: Então.
1: Que foi um assalto, calma, eu sei, alarmante. Nos Estados Unidos, mas a casa que foi assaltada tinha um Golden Retriever que decide receber o ladrão com um brinquedo na boca. E o dono da casa estava a ver tudo pelas imagens de segurança, pelo telemóvel, e conseguiu chamar a polícia. Portanto, a nível de assalto, correu muito mal. Mas o cão é a estrela deste vídeo porque decide receber um ladrão com um brinquedo na boca e com aquela cara de cão de oh, vem aqui uma pessoa para brincar.
0: Golden a ser golden, não é?
1: Golden a ser golden. Portanto, há tanta coisa a acontecer na internet nesta. Isto para mim também está a ser uma espécie de silly season.
0: Claro, claro. E nós precisamos
1: dizem que é agosto, mas setembro também está a dar muitas cartas.
0: E aliás, abre-se uma comporta, já sabem, quando metem cãezinhos e gatinhos, o vosso algoritmo depois nunca mais volta a ser o que era.
1: Olha, e por falar em comporta, já que falamos em silly season da internet, o George Clooney, tudo indica que vai viver para Portugal, para Lisboa.
0: Pois, pois.
1: E vai pôr os filhos no Liceu Francês.
0: Ora-se bem, se não. E estes vêm coladinhos, Olivia Rodrigo com The Cure, uma das músicas mais novas do seu estupendo novo disco. Primeiro, porque sei que gostas. Gostas? É o last na RTP Antena 3, neste arranque de semana. Para muitos, efetivamente, é a derradeira semana de regresso ao trabalho. Vá, não chorem, bebês.

0: 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O novíssimo Olivia Rodrigo, de onde tiramos este Cure. Muito boa tarde, são 5 horas e 3 minutos, 4 e 3 nos Açores. Luís Peixoto, que notícias estão a marcar o dia?
1: Um incêndio na Trofa, que obrigou à evacuação de uma escola por causa da proximidade das chamas. Tudo aconteceu em São Mamede do Coronado. 40 alunos e 3 funcionários foram retirados da escola da vila. No local combatem as chamas meia centena de bombeiros. Com a previsão de tempo quente e seco até ao final da semana, a Proteção Civil anunciou esta tarde um reforço de meios. Em conferência de imprensa, Carlos Mata, adjunto de operações, explica como vai acontecer esse reforço.
2: Estamos no nível 3 e o que é que isto significa? Significa que temos 50 módulos espalhados pelo país, pré-posicionado em determinados locais que são importantes e que nós temos um histórico que poderão existir maiores complicações em termos de extinção dos incêndios. E também fazemos reuniões diárias para ter todos os centros coordenadores operacionais, tanto regionais, sub-regionais e nacional, no sentido de ter todas as entidades com a conjugação de esforços para que os incêndios não progridam, como vemos noutras alturas, o que não tem acontecido, inclusive neste fim de semana.
1: Carlos Mata, adjunto de operações da Proteção Civil. A ministra do Ambiente diz que o consumo de combustível aumentou e apela por isso à poupança. Maria da Graça Carvalho fala num cenário pouco comum em tempos de crise.
3: Tanto do gasóleo, como da gasolina, como do jet, comparado com os meses homólogos do ano passado, tem subido. E tem subido valores elevados, de 4% a 6%. Se nós compararmos com outras crises semelhantes, ou umas com maior dimensão, outras com menor, houve sempre uma diminuição, houve sempre uma poupança. E isso também queria chamar a atenção no poupar energia em geral e combustível em particular.
1: Ministra do Ambiente em Soro. Quase um mês depois da entrada em vigor da lei que permite aos taxistas trabalharem também com TVDE, mais de 500 motoristas de táxi inscreveram-se na plataforma Bolt, o que adianta a agência Lusa, o responsável da empresa, Mário de Moraes.
4: Já temos mais de 500 registados connosco, portanto estamos só à espera do contexto para começar a operar. Dos TVDE, da mesma coisa, portanto houve uma série de alterações, por exemplo na questão dos contratos de comodato, e que foi necessário esclarecer, mas o setor é um setor muito dinâmico e flexível.
1: O representante da Bolt em Portugal reconhece, no entanto, que ainda persistem dúvidas sobre os procedimentos exigidos por lei. O arranque do ano letivo fica marcado por uma escola a 3 velocidades. É o que defende a missão Escola Pública. A porta-voz do Movimento de Professores, Cristina Mota, denuncia várias desigualdades no ensino. Dá como exemplo os alunos do sul do país, que são mais prejudicados em comparação com os do norte. Cristina Mota lembra ainda que, para além da falta de professores crónica, há neste momento turmas com mais de 30 alunos.
0: Luís Peixoto, de regresso às 6 em ponto, a informação atualizada em noticias.rtp.pt. Já foste feliz em Moinhos de Carvide?
5: Olha, nunca.
0: A sério?
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0: Fim de semana de festa por Moinhos de Carvide com os Green Play, banda tributo aos Green Day, claro. Tara Perdida, estão a assinalar 30 anos e por lá também a nova música portuguesa com Black Dogs e estes incluídos Damn Flying Monkeys. Grande festa lá para os lados de Leiria. O Pigs Rock Festival contou mais uma vez com o apoio da RTP Antena 3.

0: Tem disco novo na mala, continuam a valer este Best Behavior, os Damn Flying Monkeys incluídos no Pigs Rock Festival. Regressou a Leiria e regressou mais uma vez com o apoio da RTP Antena 3 este fim de semana. Teresa, nesta hora a pergunta é sempre a mesma. Trânsito.
1: Começamos pela Estrada Nacional 310. Ligação de Guimarães à Póvoa de Lanhoso, aliás, na zona de Briteiros, com pesado que está tombado. E por isso há muito trânsito nesta zona. No Porto, a VCI está complicada. À saída do Porto para Gaia, com um acidente no tabuleiro da Ponte do Freixo e com trânsito a acumular. Lisboa, estamos complicados também. Avenida Infante Dom Henrique, há um acidente na zona do Parque das Nações, com demora em direção a Moscavide. Este Norte-Sul também com filas, entre Sete Rios e a zona de Telheiras, porque há um acidente na saída para a segunda circular, a via direita está ocupada. Estrada Nacional 1, há também um acidente na zona do Hospital de Vila Franca de Xira, com trânsito parado em Castanheira do Ribatejo. Esta hora também a segunda circular preenchida nos dois sentidos, entre o Terminal 2 do aeroporto e o Eixo Norte-Sul, em Telheiras. E ponto 25 de Abril, com filas de Lisboa para Almada, do Aqueduto das Águas Livres. Para o tabuleiro, acesso da A5 completo. Temos uma linha para trocarmos informações do trânsito. É a mesma, desde sempre para sempre. Guardem este número, 821-0101. Quer dizer, se mudarmos a linha, entretanto nós dizemos, é a linha da RTP.
0: Pois, e o que não muda é nas estradas em Portugal, já sabemos, é sempre a mesma coisa.

0: Yasmin Lassin, a 3. Ain't I Good For You, ainda também After All, atrás. Carly Rae Jepsen na RTP Antena 3, nesta tarde de segunda-feira. Estivemos todos em Artes na sexta-feira, a verdade é essa, numa emissão muito especial que nos honrou muito a reabertura da grande sala, do grande espaço do Teatro Dona Maria II. Na verdade, sala, são muitas salas,
1: sim,
0: lá incluídas.
1: Vocês ainda podem ouvir essa emissão inteira, está em antena3.rtp.pt. Recebemos atores, recebemos as pessoas que estão por trás do palco, portanto, malta da produção, falámos com o Pedro Penin, com o Vanderding. Foi uma tarde assim cheia de histórias, não é? E havia uma sensação no ar que era o Teatro Nacional Dona Maria II a reabrir.
0: Sim.
1: Portanto, toda a gente com uma sensação de estamos todos a fazer parte disto. Isso foi muito bonito.
0: Aconteceu uma coisa muito especial na sexta-feira à noite, antes dos DJs tomarem conta da coisa. Quem esteve nos leitores, o disco jockey mais do que necessário para todos nós, foi o Sr. Rui de Carvalho, que se apresentou diante do Teatro Nacional à noite. As portas abriram-se, de lá saiu o Pedro Penin, que deu as boas-vindas a Lisboa. É uma coisa muito... é épica, não é?
1: Sim,
0: não?
1: Sim.
0: De frente para o Rossio, agradecer à cidade, anunciar à cidade, como se fosse assim, estás a ver, há 4 séculos, anunciar que o teatro da cidade volta a estar de portas abertas, é o teatro de todos e para todos. Depois apareceu uma espécie de reencarnação, a Dona Maria II, a própria, reinterpretada pela Rita Blanco, subejamente interpretada pela Rita Blanco, em modo chalupa, e depois, no final, um excerto da primeiríssima peça que foi levada à cena.
1: Oh, wow.
0: E um pequeno monólogo dito por esse que é um dos atores mais velhos do mundo, mais sábios do mundo, Rui de Carvalho. Foi muito, muito emocionante. E depois a música seguiu Noite Fora. Ontem tive a oportunidade de ver numa sobre-esgotada, sabemos muito, muito feedback de muita gente que está a tentar ir e comprar, adquirir os bilhetes para Macbeth. Ontem estive lá. É uma peça sobre... talvez a ganância, talvez porque cada um de nós terá a sua leitura, como todas as grandes obras vivem e habitam nessa coisa, cada um de nós usa as suas lentes para olhar para aquilo. Eu acho que todos aqueles personagens, ao fim e ao cabo, são uma só, são só Macbeth, que é uma personagem que é, assim, afugentada por uma visão de bruxas que lhe dizem que ele será rei, vai reinar, mas que a sua sucessão não passará pelos seus filhos, serão os filhos do seu grande amigo. Portanto, e depois desencadeia-se aqui uma perseguição cheia de sangue, cheia de morte, porque depois a nossa mente já está completamente contaminada. É um bocadinho, e olhando para os 400 anos que a separam entre o ponto quando foi escrita por Shakespeare e os tempos do agora, é uma peça sobre a ganância. Quando é que para a ganância na vida de um ser humano? E já percebemos que ali vai parar no fim último, quando ele deserta toda a gente à sua volta e só a morte o pode parar. Portanto, é uma peça cheia de simbolismos. Era a peça que estava em cena quando o teatro ficou em chamas. Essa grande assombração do século XX, da cultura portuguesa. Estávamos em 1964, depois passaram-se 14 anos de espera até que fosse finalmente inaugurado, pós 25 de Abril, essa mesma sala essencial.
1: É muito tempo.
0: Portanto, muitos anos, muitas histórias.
1: Se nós agora, quando o teatro esteve em Odisseia Nacional, sentimos que 3 anos foi muito tempo também, não é?
0: Verdade.
1: Imagina 14.
0: Sim, eu estava a pensar uma coisa, é uma partilha completamente tonta, mas pensa lá comigo. Na noite de sexta-feira, quando tivemos todos a oportunidade, quando Lisboa teve a oportunidade de ouvir o Sr. Rui de Carvalho, no alto dos seus 99 anos, eu só pensava neste ponto. O teatro cumpre 180 anos. 99 são de Rui de Carvalho.
1: É.
0: Imaginem, não é?
1: É
0: incrível, não é?
1: Sim, sim,
0: é uma fita métrica curtíssima.
1: É verdade.
0: Mas da nossa emissão, na sexta-feira, muitas coisas ficaram contadas nesta aventura da Rádio Pública Portuguesa. Estivemos pelo Rossio, Praça Dom Pedro IV, e por lá, muitos protagonistas desta aventura do teatro.
2: Mas nós estamos habituados a ver as coisas do Pedro, como vimos na farsa de Inês Pereira, que é uma versão em esteroides do Gil Vicente. Aqui é respeitando o texto, respeitando até muito da concepção do espetáculo, e ver, conseguir ainda assim ver o gênio do Pedro ali dentro, acho que é muito emocionante. Quem segue a carreira deste miúdo.
3: Lisboa, não sejas racista, não é só para turista, viria ocupar.
4: O nome é mestres de guarda-roupa do teatro, quem coordena o guarda-roupa é quem faz a parte de modelagem, de corte, confecção também, por vezes é necessário, e a parte de pesquisa de materiais e fazer todo um trabalho para tentar ajudar o figurinista a projetar os figurinos.
5: Então, envolve muito planeamento a nível da montagem, da segurança das pessoas e dos equipamentos e portanto, cá fora, portanto, no evento cá fora. E coordenar as equipas, basicamente é o que a direção técnica está a fazer aqui, é coordenar todos os trabalhos referentes a todas as estruturas e equipamentos de som e luz que estão cá montados.
6: O teatro é uma forma de vida. Acima de tudo, eu costumo dizer que é uma militância, porque é muito difícil mesmo viver no teatro. E nos dias que correm ainda mais, porque o teatro está sempre em crise, e sempre esteve, eu entrei em crise, saí em crise, e vai continuar em crise. Mas o grande problema é que nós, para todos os efeitos, não somos um país grande, como sabemos, e somos um país pequeno com um mercado curto.
0: E nada curta a nossa emissão, 3 horas se cumpriram, na verdade, mais uma de prova oral. Vamos passar a tarde ao Rocio e aqui com muitas das vozes, e é muito fixe este pequeno pormenor, muitas das vozes que fazem tudo o teatro, áreas técnicas, os figurinos, andamos mesmo a tomar conta do teatro, em todo o lado.
1: Já a seguir temos disco da semana, vamos conhecer um bombonzinho, uma novidade de um artista nacional.
0: Olha, grande ator também. Benjamin, já a seguir.
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0: Quer dizer, não está na nossa hora ainda.
1: Pois, eu
0: quero passar aqui uns aninhos mais neste planeta.
1: Então, vamos conhecer Crónicas do Monte Zeus, que é o novo disco de Benjamin. Depois de As Berlengas, onde Benjamin andou a trabalhar num território assim mais experimental, subimos agora com ele ao Monte Zeus, com regresso ao formato mais tradicional e também clássico. Aquele também já nos habituou, não é?
0: Claro.
1: Vamos ouvir A Lei do Mais Forte.
0: É canção para este dia no disco da semana.
14: Olá, queridos ouvintes da Antena 3, daqui Benjamin e As Crónicas do Monte Zeus, que é o meu novo disco. É o disco da semana aqui na RTP Antena 3. Espero que gostem.
0: Começa assim?

0: 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Amanhã vamos ter um dia muito quente. E nos Açores e na Madeira vamos ter o céu muito nublado. Amanhã, 26 de máximo em Aveiro, Ponta Delgada e o Funchal com 26, exatamente. Sines com 28 de máximo.
1: Respondes a ti própria.
0: Guarda, Sagres, exatamente. Faro e Setúbal com 30. E 30, exatamente. Viana do Castelo com 31 graus. Porto e Bragança com 33. Viseu, Vila Real e Lisboa, amanhã com 34. Leiria e Porto Alegre com 35 de máxima. Braga e Beja com 36. Para lá! Coimbra, Castelo Branco e Évora com 37 e Santarém amanhã será o sítio mais quente do nosso país, com 39 de máxima. Aproveitem este calor.
1: Por acaso deste aqui uma grande, grande ideia e nem te apercebeste disso.
0: Qual?
1: Que é a nova letra desta canção, que é para lá, para lá, para lá.
0: Está
1: incrível. É o dia del amigo Catrial mais Paco Amoroso. Estamos a ressacar deles. Ainda agora em Portugal, grande concerto.

0: Belas duas canções, junto a um Tunde Adem Pimpe e também Catriali e Paco Moroso, é o Dia del Amigo, 20 minutos para as 6, 20 minutos para as 5 da tarde, nesta segunda-feira de regressos. Enquanto uns estão a regressar, outros estão a dizer que têm uma pausa para fazer.
1: Faz uma pausa bem merecida.
0: Sim, porque esteve a trabalhar muito.
1: É verdade, Rosalía acabou finalmente a tour Lux. Foram 17 destinos, França, Suíça, Itália, Espanha, Portugal, Países Baixos, Bélgica, Alemanha, Reino Unido, Estados Unidos, Canadá, Colômbia, Chile, Argentina, Brasil, México, Porto Rico, 42 concertos. O New York Times, por exemplo, classificou-a como uma shapeshifter depois deste tour, ou seja, uma pessoa que rompe os padrões, uma tour que a fez ser uma bailarina, sem ser uma bailarina, na verdade, que a fez ser ópera, sem ela ser ópera, que a fez ser pop, sem ela ser só pop. Portanto, Rosalía conseguiu muita coisa nesta tour e escreveu há umas horas no Instagram a dizer: a Lux Tour acabou. E a verdade é que estou muito triste e por isso, mas muito feliz e agradecida por ter conseguido ter chegado até ao fim. Depois disse: af! Os espanhóis gostam muito destas aromatopeias, assim, af! Porque, por um lado, vou sentir falta das pessoas, dos lugares e das músicas que fizeram parte desta tour, mas, por outro lado, tem sido um desafio que me levou ao limite das minhas forças em muitos momentos. E a verdade é que respirar também não cai nada mal agora. Na verdade, ainda não acredito que cheguei até ao fim, não tinha a certeza se este dia ia chegar, um dia. A verdade é que esta tour aconteceu de uma maneira que eu não estava à espera, demorou vários anos para imaginar tudo isto, demorámos muitos meses para moldar tudo isto, eu estou a traduzir ao mesmo tempo, e foram também muitas noites para pôr isto em prática. Portanto, obrigada a todos vocês que fizeram parte da Lux Tour e que vieram partilhar tudo isto e fazem parte deste momento da minha vida. Eu adoro-vos. E depois, à Lux, a Rosalía disse: até breve, se Deus quiser.
0: Uau, uau.
1: Eu acho que vem daqui um documentário. Há vários
0: um
1: vídeos.
0: Um aftermovie, pelo menos nos cinemas, não é?
1: Há vários vídeos de fãs no YouTube. Portanto, para quem não teve a oportunidade de ver nenhum dos concertos, dá para ver.
0: Isso que tu contaste, explica lá outra vez, possam ter perdido este teu follow-up incrível.
1: Então, isto foi polémico na altura, porque era uma tour tão estética, com tanta coisa, e não era permitida a entrada a fotógrafos e videógrafos. Portanto, por exemplo, em Portugal, isso não aconteceu. Os únicos documentos...
0: O sindicato de jornalistas até se pronunciou sobre esse facto, que é mais ou menos inédito na nossa história.
1: Portanto, os únicos documentos, o único registro que se tem dos concertos é mesmo dos telemóveis dos fãs. E então há vídeos no YouTube que fãs que fizeram do concerto inteiro.
0: Pois, mas essa é a montagem daquilo. Cronologicamente é perfeitinha, não é?
1: Sim.
0: Corresponde mesmo ao concerto que se vê.
1: Sim, sim. Só que eu acho que é uma tour muito, muito marcante e importante para não sair, como tu estavas a dizer, um after movie.
0: Sim, no grande ecrã, nos cinemas, ou nas vossas televisões, que são tão grandes agora como os cinemas. Sei lá. Lux, tu foste um dos milhares de portugueses que tiveram a sorte, que se atiraram essa noite. Uma noite muito particular, não é?
1: Uma noite muito bonita mesmo, porque acho que quem esteve num dos concertos, tenha sido em Portugal ou noutro sítio.
0: Foram quantos em Portugal?
1: Foram dois.
0: Dois.
1: Nós ficámos mesmo com a sensação de: uau, isto é um espetáculo que vai a muitos sítios. Ainda por cima, uma cantora que toca em todas as rádios super diferentes. Portanto, é um estilo de música que, sendo pop ou menos pop, ou mais alternativo ou mais experimental, acaba por agradar a vários públicos. E ainda por cima, sabendo nós que ela vem de um território completamente diferente anterior.
0: Totalmente.
1: Que era o reggaeton, que era assim uma coisa mais urbana. Portanto, aquilo que ela conseguiu fazer e transmitir ainda mais do que isso nos concertos foi assim uma experiência totalmente diferente. Mas quem não viu, é isso. De certeza que vem daí um after movie. Há também vídeos no YouTube. E pronto, para a próxima.
0: Para matar saudades, não é?
1: Sim, sim.
0: Para a próxima comprar bilhete.
1: Eu não

0: Velux faz uma pausa depois dos seus muitos quilómetros pelo mundo.
1: E nomeadinha para Latin Grammy.
0: Oh, claro. E de Rosalía, vamos a Karina.
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0: Clássica resposta dada quando entramos num sítio de manjar qualquer, ou almoço ou jantar. O que é que tem hoje? Hoje tem... Taca, taca, taca, taca, taca, taca, para o almoço ou para jantar. A Piquica, o título da canção mais nova, ainda também Spama Trincana, chama-se Karina. Quanto ao disco mais novo do Spama, tem título de...
1: Chama-se... Bad Bitches, ouvem Spama a mixtape.
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0: 9 minutos para as 6.
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1: Esta frase da Teresa Guilherme. Quando as pessoas dizem que estão a observar a vida real é porque não sabem o que é que estão aqui a fazer.
0: Pá, genial. 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Como é que está o trânsito? Está jeitoso, está?
1: Observemos então as estradas nacionais, comecemos pela DCI, filas do Dragão para a 13 e do Amial para a Ponte da Rábida. Lisboa está complicada na Avenida Infante do Henrique. Há um acidente na zona do Parque das Nações, demorado, é demorada esta zona, em direção a Moscavide, e no Eixo Norte-Sul há também filas entre Sete Rios e a zona de Telheiras, porque há também um acidente na saída para a Segunda Circular e a via direita está ocupada. A Segunda Circular, exatamente, preenchida nos dois sentidos, entre o Estádio da Luz e os Olivais, nos dois sentidos, mais uma vez, exatamente. Ponto 25 de Abril com filas de Lisboa para Almada, do Aqueduto das Águas Livres para o Tabuleiro. Acesso está assim que está completo. Temos uma linha para trocarmos informações do trânsito. É da RTP. 821-0101, boa viagem.
0: Momento foi só chapa.
1: Posso dizer
0: de
1: isso assim,
0: Teresa Oliveira.
1: 821-0101, boa viagem.
0: Sim, sim, é assim, mas é assim mesmo, rápido. E quanto à outra frase? É só chapa. Vertigens, Erlander, na RTP Antena 3. Juntamos um super clássico. Nasceu velho essa canção, Night Rider, junto a Tom Misch, Youssef Days e também Freddie Gibbs. Já já a seguir, há um Night Rider a espreitar.
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0: Knight Rider, uma das últimas de Thomas, na RTP Antena 3. São 6 em ponto, 5 nos Açores. Muito boa tarde, sejam bem-vindos a esta hora as notícias com Luís Peixoto. Alô, Luís.
1: Alô, a esta hora, 3 incêndios atingem o norte do país. São fogos classificados como ocorrências importantes pela Proteção Civil em Arcos de Valdevez, Boticas e na Trofa, onde as chamas obrigaram à evacuação de uma escola. Tudo aconteceu em São Mamede do Coronado. 40 alunos e 3 funcionários foram retirados da escola da vila. No local combatem as chamas perto de uma centena de bombeiros. E com a previsão de tempo quente e seco até ao final da semana, a Proteção Civil vai reforçar os meios no terreno, anunciou esta tarde em conferência de imprensa Carlos Mata, adjunto de operações.
2: Estamos no nível 3 e o que é que isto significa? Significa que temos 50 módulos espalhados pelo país, pré-posicionado em determinados locais, que são importantes e que nós temos um histórico que poderão existir maiores complicações em termos de extinção dos incêndios. E também fazemos reuniões diárias para ter todos os centros coordenadores operacionais, no sentido de ter todas as entidades com a conjugação de esforços para que os incêndios não progredam, como vemos noutras alturas, o que não tem acontecido, inclusive neste fim de semana.
1: A Proteção Civil alerta ainda que são esperadas noites quentes e também vento forte, condições muito propícias nos próximos dias a incêndios. A Ministra do Ambiente apela à população para que poupe combustível. Maria da Graça Carvalho diz que apesar da crise energética, o consumo aumentou.
3: Tanto do gasóleo, como da gasolina, como do jet, comparado com os meses homólogos do ano passado, tem subido. E tem subido valores elevados, 4 a 6%. Se nós compararmos com outras crises semelhantes, ou umas com maior dimensão, outras com menor, houve sempre uma diminuição, houve sempre uma poupança. E isso também queria chamar a atenção no poupar energia em geral e combustível em particular.
1: As declarações da Ministra do Ambiente em Soro. O arranque do ano letivo fica marcado por uma escola a 3 velocidades. É o que defende a missão Escola Pública. A porta-voz do Movimento de Professores, Cristina Mota, denuncia várias desigualdades no ensino.
4: A falta de professores, este ano acompanhada também da falta de vaga para alguns alunos, portanto, nas escolas, acompanhada ainda de um agravamento dos problemas que já temos vindo a ter nos últimos anos. Temos neste momento uma escola a 3 velocidades, porque para encontrarmos solução para estes alunos que não têm vaga nas escolas, foi indicado que as turmas deverão, portanto, aumentar o número de alunos, chegando inclusive a ter 30 alunos.
1: Missão Escola Pública denuncia várias desigualdades.

0: bases no ensino português. Nos Estados Unidos, as principais redes de televisão decidiram suspender a cobertura conjunta de eventos com Donald Trump. A decisão surge depois dos jornalistas da CNN, da MS Now e do Político terem sido expulsos da Casa Branca. A ABC, a CBS, a CNN e até a Fox News, uma estação próxima de Trump, acordaram um boicote aos eventos presidenciais. Os três órgãos que foram expulsos vão processar o presidente dos Estados Unidos.
1: E continua aqui de Pedro e Calo, Luís Peixoto, com as notícias na RTP Antena 3. Atualidade em noticias.rtp.pt. Dua Lipa começa esta última hora do Logo Se Vê.
2: E a seguir vamos a uma exposição.
1: Sim, sim, sim. Arte contemporânea, minha amiga.
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1: Também de alguma forma responde esse preceito da arte contemporânea, a Dua Lipa com o Dini. Já a seguir, vamos tratar da saudinha do episódio deste dia do Bruno Aleixo.

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1: Bem, parece que ontem foi o Dia Mundial da Paella. Pois o tema de hoje é arroz à valenciana.
2: Mano, lá estás tu. Vamos falar da paella. Tipo, é bem mais famoso. Nem tem comparação.
1: Mas arroz à valenciana é muito melhor, como comida.
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3: É muito melhor como comida.
4: 6:30, temos encontro com Bruno Aleixo e com as suas opiniões. São os programas das opiniões de Bruno Aleixo. Para já não é uma opinião, são factos mesmo. O cenário do trânsito, Teresa.
3: Vamos aos factos. Tiago Ribeiro, começamos pela VCI, que está com filas do Dragão para a 13 e do Amial para a Ponta Rábida. Em Lisboa há um com um acidente à chegada a Lisboa, junto ao Rio Trancão, o trânsito está lento. E Ponte Vasco da Gama, Norte-Sul, sentido Norte-Sul, a acumular na zona das portagens. Junto à saída para o Montijo e para a A33 é um acidente. Ponto 25 de Abril, devido a trabalhos até sexta-feira, dia 25, a circulação vai estar condicionada entre as 10 da noite e as 6 da manhã. Nas noites de 21 e 22 de setembro, portanto, hoje e amanhã, vai ser necessário um corte simultâneo de duas vias em cada sentido. Portanto, o ponto 25 de Abril vai estar complicado nesta semana.
4: Ponham-se em sentido.
3: Ponham-se em sentido. Segunda circular a esta hora está preenchida nos dois sentidos, entre as Torres de Lisboa e a Rotunda do Relógio. E ponto 25 de Abril, filas de Lisboa para a Almada, do Aqueduto das Águas Livres para o Tabuleiro. Os acessos estão preenchidos. Temos uma linha para trocarmos informações de trânsito.
4: Para.
3: 821-0101. Uau! É 821-0101, boa viagem.
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4: Foi fixe. Informações de trânsito e lembretes para a vossa circulação nas próximas horas. Para já, aqui podem abusar na velocidade. Barry Can't Swim.

0: Vamos à arte? Na verdade, por boa culpa de Fernando Alvim, que hoje tem um dos grandes nomes da arte contemporânea em Portugal, tu que na semana passada te encontraste com algumas das peças últimas desse mesmo artista.
1: É verdade, temos várias celebrações em cima da mesa. Primeiro que tudo, o MAT, o Museu de Arte, Arquitetura e Tecnologia, faz 10 anos.
2: É para o menino MAT, uma salva de palmas.
1: Mas calma, Pedro Cabrita Reis entra nos 70.
2: Parabéns a você.
1: Então, tudo isto está a acontecer no MAT, precisamente, estas celebrações todas. Pedro Cabrita Reis exibe cerca de 200 obras, quase todas elas feitas nos últimos 2 anos, tu já viste? 2 anos nesta exposição chamada Com o Coração Livre de Cuidados.
0: Epá, tem um título estrondoso mesmo. Sim. Com o Coração Livre de Cuidados.
1: E pode ser visitada até dia 15 de fevereiro do próximo ano. Portanto, têm tempo, mas também não deixem passar que isto daqui a fevereiro, agora mete-se já o Natal.
0: Pois, mete-se o Natal e não sei o quê.
1: Mete-se o Natal a passagem de ano.
0: Que velha. Que velhinha. Olha, nada velhinho está o Pedro Cabrita Reis, que hoje vai estar em destaque na sessão da Prova Oral com o Fernando Alvim. É uma conversa que promete já daqui a pouco, depois das 7. E o Cabrita Reis esteve recentemente num outro programa, de uma pessoa que também nós estimamos muito, o Nuno Artur Silva, na tua estação de televisão, de qual tu és voz, na RTP2, o E Agora? E Agora
1: é um ótimo talk show.
0: Tem um take-off do programa, que é uma espécie de uma câmara que anda à solta, depois deles gravarem um programa, em que o Nuno pergunta qualquer coisa como: o que é que faltou dizer neste programa? O que é que vos apetece aqui? E eis que Pedro Cabrita Reis se sai com a importância dos espaços de cultura na vida de todos nós.
3: A única coisa que eu digo repetidamente, e enfim, não serve para nada, mas continuo a dizer, é: era preciso inventar de uma forma imprevisível e contrária e ao revés daquilo que se espera ser as ações politicamente corretas, era preciso inventar uma maneira de entupir os museus com crianças e
1: isso
3: jovens.
1: É que era.
3: Não sei como é que isto se faz.
4: E não sei. Talvez Deus.
3: Eu falo daquilo que as salas de concertos é uma coisa, as salas de teatro são outra, as salas de cinema. É preciso encher de gente esse universo, que é o universo onde se transformam as pessoas que estão tristes em pessoas boas, que é o que nós fazemos no teatro, no cinema. A música, a escrita, a pintura. Nós temos o imperativo moral de transformar as pessoas, trazê-las da tristeza para o facto de serem boas.
1: Falou bem. Parabéns, Ana.
0: Grande take, não é? Exato, grande take. Mesmo. Portanto, isto promete hoje Fernando Alvim mais Pedro Cabrita Reis juntos aqui na RTP Antena 3.
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0: Zero Modesto, convidado de hoje do Fernando Alvim, junta-se para uma conversa que promete. E se não puderem estar de rádio ligado depois das 7, não faz mal, está tudo guardado no nosso site.
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0: E juntamos duas neste regresso a casa de segunda-feira, Teresa.
1: Pois é, olha, e que duas.
0: Missy Miles, primeiro, logo depois.
1: Logo depois temos Cassete Pirata com Sou Gente Outra Vez. Na RTP.

0: Chama-se precisamente esse mesmo título, Sou Gente Outra Vez, música mais nova do Esqueça Pirata. Está aí a chegar disco novo também, Mizzy Miles atrás com Slow J e também Prof Jam. 6h22.
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2: Olá, muito bom dia para quem saiu agora de casa. As estradas estão muito complicadas, BCI, Eixo Norte-Sul, Segunda Circular, tudo com trânsito a acumular. A única coisa que me resta dizer é, olha, boa viagem.
3: Ora, muito bom dia. Para hoje temos céu aberto norte a sul. As máximas chegam aos 27 graus em Lisboa, Porto, Braga. O Algarve ligeiramente mais quente. Vamos a isto?
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0: Próximo impulso a esta hora é outro.
1: Logo falarmos disto aqui.
7: Dentro de você há um Sherlock deseando jogar.
8: Muito bem, vamos a jogar. Imagine que é você, Elisa.
9: Suicídio?
8: Isso parece.
0: Estamos a jogar o quê, Teresa?
10: Estamos a jogar a nova minissérie que estreia já na sexta-feira. José Condessa continua a dar cartas pela Netflix depois de Rato Peixe. Vai estar agora nesta minissérie de mistério com ao lado de José Coronado, Maria Valverde, Martinho Rivas, Maribel Verdú e, claro, o nosso português José Condessa. Estamos a falar disto porquê? Porque amanhã José Condessa vem a este mesmo programa falar-nos sobre tudo isto. Esta minissérie que estreia então na sexta-feira na Netflix, contar-nos um bocadinho da vida dele, o que é que ele tem feito, como é que foram as férias, por exemplo. Vai estar aqui connosco amanhã, portanto não percam, a partir das 5.
0: Como é que foi todo este processo desta série que está quase a chegar aos subscritores deste universo? Este sítio começa por Net e acaba em X.
10: Sim, queres saber uma espécie de sinopse? Então, primavera de 59, 13 pessoas ficam isoladas numa ilhota próxima de Maiorca por causa de uma tempestade. Num pequeno hotel onde estão hospedadas, uma turista de origem inglesa é encontrada morta.
0: E o crime é o gatilho disto tudo.
10: Sim.
8: Isto não é um pouco clichê?
11: Vamos fazer outra.
0: Nada clichê, tem uma maravilhosa fotografia. Chama-se O Problema Final. Vai chegar essa novidade na próxima semana e nós antecipámo-la com José Condessa, o nosso orgulhoso representante do talento nacional. Passa cá amanhã no Logo Se Vê, a partir das 5. E agora, Gorillaz, também Milhanas, músicas mais novas na RTP Antena 3. 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

0: Atravessamos um deserto com a companhia da Milhanas, música mais nova. O tempo para amanhã, Teresa, ajuda-nos nessa missão. A Teresa está a passar por uma das coisas mais divertidas que um locutor de rádio pode passar, que é, está enrolada no seu próprio fio de microfone. Mas tipo, meio corpo da Teresa estava amortalhada. Parecia uma múmia. Teresa Tutankhamon, conta-nos o tempo amanhã.
1: É um pesadelo para um locutor de rádio quando te chamam e tu estás aqui numa situação que nem consegues bem explicar no microfone. Amanhã, perguntas bem, muito bem. Amanhã vamos ter um dia muito quente. O verão está aqui bem instalado. O verão está a dizer, não, eu fico mais um bocado porque está-se muito bem neste país. Então, vamos ter um dia quente nos Açores e na Madeira vamos ter um dia com muitas nuvens. As máximas são de 26 graus em Aveiro, Ponta Delgada e no Funchal, Sines com 28 graus, Guarda, Sagres, Faro e Setúbal amanhã com 30 de máxima, Viana do Castelo com 31, Porto e Bragança amanhã com 33 de máxima, Viseu, Vila Real e Lisboa com 34 graus, Leiria e Porto Alegre com 35, Braga e Beja com 36 de máxima, Coimbra, Castelo Branco e Évora amanhã com 37. E adivinhem lá qual é que vai ser a cidade mais quente?

0: Famoso, nem tem comparação.
1: Mas a Rosa Valenciana é muito melhor, como comida. Paella tem melhor marketing. É só isso.
0: Olha, eu por acaso, pessoalmente, até acho
1: muito... Ai, não esqueçam que a paella é para aí o melhor prato espanhol. E o Rosa Valenciana nem entra no nosso top 50. Se calhar nem no nosso top 100.
2: Mas já comeste paella a sério? Ou foi uma versão? É que há muitas versões que
1: já
2: não são...
1: Já comi a sério, já.
0: Onde? Em Valência? Olha que a original é de lá, de Valência.
1: Sim, carago. Há mais de 20 anos. O empregado já tinha uma camisola de futebol, de Valência, cor de laranja, com o nome do jogador Quili nas costas, Quili González. Não te lembras desse jogador?
0: Já, acho que sei quem é, já.
2: E não gostaste por causa da comida? Ou por causa de outras coisas?
1: A experiência em geral foi medíocre. Chegámos, eram quase 2 da tarde e o empregado já estava cheio de sono. Sabes que os espanhóis viciam o corpo naquilo das certas? E depois, olha, tens os empregados de mesa a trazer tudo mal e a deixar cair as coisas.
0: Já, yeah, ok, mas e a comida? Especificamente? Não estava fixe?
1: Ah, normal. O arroz estava um bocado queimado.
2: Mas isso é mesmo assim, na paella original. É cozinhado numa panela muito baixa. E o arroz fica assim mais crocante. Isso até tem um nome, é Socorrate.
1: Ah, ok. Então se tiver nome já fica uma iguaria. Deixa de ser arroz queimado.
2: Não é queimado, é crocante, é tostado. Não é suposto ficar queimado, se estiver bem feito.
0: Gusto, the thing is, é que há people que não está habituado aos sabores originais das cenas e depois diz que está estragado ou queimado.
1: Pá, então vamos lá um dia, então, a Valência, para tu comeres a paella original. Queres?
0: Quem me dera, é quando quiseres, mano.
1: Olha que a original não leva marisco.
0: Fine by me.
1: Gusto, diz aí o que é que leva a paella original.
2: Originalmente a paella era feita por camponeses, nos dias de trabalho no campo. Sobretudo na zona dos arrozais de Valência. E recorrendo
1: aos... deixa os ingredientes. Ninguém quer saber as tuas introduções e contextos. Ah, fogo.
2: Ingredientes eram os que havia ali na zona de trabalho. Arroz, claro, legumes da época, ervas aromáticas, especiarias e pequenos animais que iam caçando por ali.
1: Animais tipo quê? Lebres, perdizes, pardais?
2: Sim, basicamente.
1: E caracóis? Não enfiavam caracóis lá para dentro?
2: Sim, caracóis também. E enguias às vezes. Ia variando um bocado, dependia do que conseguissem apanhar.
1: Estás a gostar, Renato? Um arroz queimado? Com caracóis? E couves? E meia enguia? E uma cabeça de coelho? E 3 patas de perdizes?
0: Oh, deixa-te dessas cenas, mano. De certeza que já não é nada assim.
1: Pá, a original era. Então não queres a experiência original? Aquela mesma autêntica?
0: Já, yeah, quero, mas tipo...
1: Então essa... cala-te. Vais comer essa paella com caracóis e pernas de perdizes. Ai, não penses que comes num prato só para ti, hã?
0: Lol. What?
1: What nada. Na paella original os camponeses comiam todos da mesma panela. Naquela frigideira grande, com umas pegas de lado. Porque pratos individuais significava mais louça para lavar. E aquelas pessoas tinham que ir trabalhar a seguir, nos campos. Acho que até comiam de pé, lá ao pé daquela frigideira grande.
2: E tu não vais comer paella, quando lá forem?
1: Ah, posso comer, mas não quero a original original como o Renato. Quero que tiverem mais parecida com a Rosa Valenciana.
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5: Olha, e não falaram das sopas de cavalo cansado.
6: Pois, pois, outro clássico. As declarações de amor de Bruno Aleixo por... Nação desta segunda-feira, por acaso, se há coisa que ficamos assim um bom taco a taco ibérico, são as receitas de um lado e do outro, não é?
5: É verdade.
6: Vem o diabo e escolha.
5: Pois, porque as sopas
6: como
5: de cavalo
6: é que
5: cansado...
6: quer morrer, com que colesterol é que quer morrer.
5: Não havia sopas de cavalo cansado em Espanha, se calhar, não é? Las sopas de caballo cansado.
6: Ouve lá, se há caldinho, se há pão duro e se há vinho para lá meter dentro.
5: Ah, não é?
6: Claro, de um lado, claro, e do outro. Sim, sim,
5: só
6: sim.
5: Só me dava o sotaque, pronto.
6: Mas eu estou um bocadinho ali tombado para o Bruno Aleixo. Não é necessariamente uma coisa que me conquista assim tanto para ele.
5: Ah, é?
6: É assim um bocadinho.
5: Ah, mas olha...
6: Meia quando, palha. Quando é muito palha, muito seco.
5: Mas quando é boa, sabe bem.
6: Sim. Até o inferno, se for bom, passa-se
5: bem,
6: lá bem umas
5: também
6: horas.
5: É,
6: sim, sim. Bruno Aleixo está guardado, como sempre, no sítio de costume, em Antena 3.rtp.pt. E viva a Espanha, que é bem fixe. Felony agora de aula.

Fat Cat, a ressaca, e a seguir vamos dar um wakes à Diva Ray, Where Is My Husband. Já a seguir, o nosso maridinho de serviço com a prova oral, chega às 7, é o Fernando Alvim, hoje com um super convidado. Há muitas novidades na prova oral deste 2026, ele já vos conta tudo.

0: Ray, Where Is My Husband, também extinto atrás, música mais nova, Ressaca e também Fall Me, os The Allergies, já a seguir Provaral com Fernando Alvim e com Pedro Cabrita Reis, é um dos grandes nomes da arte em Portugal. E dois grandes nomes na arte que é acordar bem cedinho e conseguir rir a um microfone, é o que estão a fazer, Alexandre e Catarina.
1: Mas às manhãs de hoje receberam Pedro Anderson do programa Contas Poupança para falar sobre o mais recente livro Dinheiro à Prova de Crise.
2: É fazer o nosso registro, saber onde é que nós estamos e depois criar aquilo que nós chamamos o fundo de emergência, que é 6 a 12 meses de todas as nossas despesas. Para eu saber qual é esse valor, tenho que fazer a tal listagem. Quanto é que eu gasto por
3: então,
2: mês?
3: Então, o fundo de emergência é o valor que nós precisamos para gastar...
4: Num mês?
3: Num mês, vezes 6.
4: Ou 12. No mínimo.
2: Sim, ou seja, a pergunta que cada um de nós tem de fazer, independentemente da idade que tem, é: se eu agora ficasse desempregado com rendimentos zero,
4: sim, quanto tempo é que eu aguento?
2: Quantos meses é que eu me aguentava sem pedir ajuda a ninguém?
4: Certo.
2: Esta conta acorda-nos para a vida para sempre.
3: Uhum.
2: Porque este fundo de emergência permite-me não só lidar com as crises, mas até... atingir objetivos. Ou seja, este fundo de emergência, que é algo que deveria ser ensinado nas escolas, é algo que permitiria a muitas famílias não enverdar pelo crédito, por exemplo.
1: Manhãzitos da Três. Olha, assim se aprendem umas coisas.
0: Claro, olha, e o dinheiro, a literacia financeira, nunca fiz mal a ninguém.
1: Por acaso é verdade. E sabemos pouco. Pois. Por acaso, estas coisas dão mesmo jeito.
0: Também em Portugal temos tão pouco de matéria-prima para tentar explorar. Pois, perceber, não é?
1: Também é verdade.
0: A carteira está sempre assim.
1: Está sempre assim, meio pobrezinho, não é?
0: Na ótica do utilizador.
1: Está
0: fraca. 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
0: 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Vamos lá, voltinha lá fora, a última desta tarde de segunda-feira, com a tua ajuda, Teresa.
1: Vamos lá, agora 9 minutos para as 7, à A28, do Porto para Viana do Castelo, com um acidente na saída para a Póvoa de Varzim, já com 5 km de fila. A VCI também com um acidente antes da saída para as Antas, no sentido a Rábida-Freixo, a via esquerda está ocupada. E demorada a partir da Boa Vista, no sentido oposto, em hora de ponta também, do Estádio do Dragão para a A3 e do Amial para a Ponte da Rábida. E em Lisboa, marginal, Lisboa-Cascais, um acidente na zona da Cruz Quebrada, junto à saída para o Jamor, portanto está demorado. A segunda circular a esta hora está também preenchida, nos dois sentidos, entre as Torres de Lisboa e a Rotunda do Relógio. E a A5 congestionada no Alto Monsanto, aliás, para as Amoreiras. Ponto 25 de Abril, com filas de Lisboa para Almada, em Campo Lido, para o Tabuleiro. Os acessos estão preenchidos, temos uma linha para trocarmos informações do trânsito. É o 821-0101. Boa viagem. O Logo se vê.
7: Este é o Logo se vê.
1: Por acaso não sei se percebeu. 821-0101.
0: Porquê?
1: Eu disse muito rápido.
0: Não foi nada.
1: 821-0101.
0: Sim, sim, esta hora já ninguém percebe nada.
1: Também é verdade. Também é verdade.
0: Nem sabem o que estão a fazer aqui neste planeta.
1: Quem sou eu?
0: Morrissey, que grande, grande canção. First of the Gang to Die, neste regresso a casa de segunda-feira na 3.

0: super clássico no adiós deste programa de segunda-feira, de regresso amanhã, e vamos aos clássicos. Amanhã, com uma grande aventura entre os livros e a cultura, ou as culturas helénicas. Vamos andar por onde?
1: É verdade, nós amanhã vamos andar por clássicos, como bem disseste. Vamos receber também Zé Condessa para falar sobre a nova série que estreia então na sexta-feira, dia 25, na Netflix, Problema Final. E ainda vamos receber André Simões sobre novos clássicos,
0: que é um grande comunicador da cultura clássica. Passa por cá, tem um livro novo, editado neste ano. Portanto, amanhã, olha, é da Adonis a clássicos. Escolham vocês qual é qual.
1: Beijinhos.

0: Are Singing, David Byrne na RTP Antena 3. Já a seguir, prova oral com Fernando Alvim. Luís Peixoto nas notícias agora.
1: Um bombeiro ficou ferido no combate ao incêndio na Trofa, segundo a Proteção Civil. São ferimentos ligeiros, mas o bombeiro teve de ser transportado para o hospital. As chamas em São Mamede do Coronado obrigaram à evacuação de uma escola. 40 alunos e 3 funcionários foram retirados da escola da vila. No local combatem as chamas perto de uma centena de bombeiros. Esta hora, 3 incêndios, classificados como ocorrências importantes pela Proteção Civil, atingem o norte do país, em Arcos de Valdevez, Boticas e na Trofa. Com a previsão de tempo quente e seco até ao final da semana, a Proteção Civil anunciou um reforço de meios para os próximos dias. Um anúncio feito esta tarde em conferência de imprensa pelo adjunto de operações Carlos Mata.
2: Estamos no nível 3 e o que é que isto significa? Significa que temos 50 módulos espalhados pelo país, pré-posicionados em determinados locais que são importantes e que nós temos um histórico que poderão existir maiores complicações em termos de extinção dos incêndios, e também fazemos reuniões diárias para ter todos os centros coordenadores operacionais, no sentido de ter todas as entidades com a conjugação de esforços para que os incêndios não progridam, como vemos noutras alturas, o que não tem acontecido, inclusive neste fim de semana.
1: A Proteção Civil vai reforçar os meios nos próximos dias. O PCP promove a esta hora um buzinão no Porto. O protesto acontece na rotunda da Ariosa. Os comunistas manifestam-se contra o aumento dos combustíveis e do custo de vida, anuncia o dirigente Gonçalo Oliveira.
3: É uma cruz muito pesada, esta que o povo trabalhador português e as micro, pequenas e médias empresas têm que carregar, e nós estamos a procurar chamar a atenção para o facto de não ser possível resolver este problema sem medidas sério, e é por isso que apontámos para a necessidade de se combater a especulação que tem permitido que as grandes gasolineiras tenham tido lucros absolutamente obscenos.
1: E a Ministra do Ambiente apela à população para que poupe combustível. Maria da Graça Carvalho diz que, apesar da crise energética, o consumo aumentou.
4: Tanto do gasóleo, como da gasolina, como do jet, comparado com os meses homólogos do ano passado, tem subido. E tem subido valores elevados, de 4% a 6%. Se nós compararmos com outras crises semelhantes, ou umas com maior dimensão, outras com menor, houve sempre uma diminuição, houve sempre uma poupança. E isso também queria chamar a atenção no poupar energia em geral e combustível em particular.
1: As declarações de Maria Graça Carvalho em Sor. A Missão Escola Pública alerta que o arranque do ano letivo fica marcado por uma escola a 3 velocidades. A porta-voz do Movimento de Professores, Cristina Mota, denuncia que há várias desigualdades no ensino público e dá como exemplo os alunos do sul do país, que são muito mais penalizados em comparação com os do norte, em termos de falta de professores. Cristina Mota alerta que, para além deste problema crónico, há agora o problema da sobrelotação com turmas com mais de 30 alunos.
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0: E não é que já cá estamos todos outra vez. Ouvintes da Pravaral, bem-vindos a esta emissão. O nosso convidado de hoje, há muito que eu queria conhecer. Posso apresentá-lo como um artista. Não sei se é assim que tu queres que eu te apresente. Posso...
1: Bom, à falta de melhor, acho muito bem. Em alternativa, podes dizer, aqui está o Pedro Cabrita Reis, que por razões diversas, umas melhores, outras piores, tem vindo a ser conhecido.
0: Tu disseste numa apresentação da tua nova exposição no MAT, que eu tive a oportunidade de assistir, que neste momento não estavas na moda. Como é que tu sabes se estás na moda ou não estás na moda?
1: Bem, é uma coisa que não se sabe, sente-se.
0: Tu achas que não estás na moda?
1: Aliás, eu esforço-me imenso por não estar na moda. Espero que, na verdade, não esteja na moda. Porque estar na moda é uma prova de, enfim, de estar abrigado junto das convenções que determinam a forma como as pessoas acham que as coisas são assim mesmo. Ora, eu já estou num ponto da minha vida em que, na verdade, não posso ser assim mesmo. Na verdade, nem mesmo durante o tempo em que fui aluno da Escola de Belas Artes, eu estava na moda. Depois houve um período ali rápido, nos anos 80, em que estávamos todos na moda.
0: Tu estavas na moda.
1: E depois, graças a Deus, ou lá, seja o que for, fomos tranquilamente seguindo os nossos caminhos individuais e percorrendo uma trajetória obscura à procura de uma coisa mais importante do que estar na moda.
0: Que é o quê? Que é o quê? Mais importante do que estar na moda? Devem haver várias, não é? Mas não estou a entender qual é a coisa mais importante.
1: Bom, para um artista, mais importante do que estar na moda é ter uma plena convicção que o seu trabalho é importante primeiro para si, depois para alguns dos outros e depois que possa vir a merecer com o tempo a atenção do tempo, ou seja, a eternidade.
0: Tu dizes que és antigo, mas não és velho.
1: Não, sou clássico.
0: Portanto,
1: nem
0: clássico,
1: antigo, nem velho. Sou apenas um artista que tem uma trajetória que é a que se pode entrosar, colar, ligar à trajetória daquilo que foi ficando na história da arte como aquilo que é clássico. O que é o clássico? É uma coisa que não tem tempo, que não está na moda, que fala das coisas da condição humana, que as transforma em obras de arte. Obras de arte essas que, desejável e presumivelmente, resistirão à erosão do tempo. Isso é a permanência da continuidade daquilo que é clássico.
0: Pedro, há bons e maus artistas?
1: Não. De forma alguma, só há artistas. Além disso, e fora desse âmbito, há umas pessoas que praticam as belas artes. É aceitável, mas só há artistas, não há bons nem maus.
0: Disseste nessa tua apresentação que achas graça a ladrões. Que tipo de ladrões é que tu achas graça, Pedro?
1: Se te lembrares bem,
0: sim,
1: eu já terei dito em muitas ocasiões que os artistas roubam desavergonhadíssimamente tudo uns dos outros. Há o caso histórico do Picasso, que ele próprio fez essa afirmação no seu tempo. Eu, quando vou a ateliês de outros, acabo sempre por roubar coisas para o meu trabalho. Eu gosto desse tipo de ladrões. E depois, é claro, gosto daquelas pessoas que decidem ser, estar, viver, amar, trabalhar, digamos, no melhor dos mundos, ou seja, fora do sistema. Como é que essas pessoas, o que é que une essas pessoas? É uma poética de pirataria, o que é encantador do ponto de vista da ficção literária, da poesia, temas de filmes, temas de músicas. A humanidade, ao longo da sua história, teve sempre estes piratas. O que é que era o Jasão e os seus argonautas, se não um pirata que foi-se embora nos barcos à vela, teve umas chatices com umas sereias no meio do mar e depois continuou até chegar ao sítio onde imaginava que iria chegar. Portanto, é nesse sentido que eu digo, sim, gosto desse tipo de gente. Uns são ladrões, outros são piratas, mas somos todos, de alguma forma, aventureiros.
0: Porque falamos em ladroagem, o que é que tu pensas da inteligência artificial?
1: Ainda não me debrucei a pensar sobre isso. Será o que será? Vamos ver o que é que trará. Há uma enorme barafunda em torno desse tema. Por vezes parece ser medonho e assustador. Outras vezes parece ser algo que nos trará coisas fantásticas. Ainda não sabemos bem.
0: Ainda não exploraste?
1: Não, nunca. Não creio que tenha. Eu às vezes tenho que pedir aos meus colaboradores para me mandarem e-mails no meu próprio telemóvel. Portanto, como vês, não estou preparado para os encantos da inteligência artificial.
0: Pedro, és religioso?
1: Toda a gente acredita em qualquer coisa, seguramente. Há muitas formas de acreditar. Não necessariamente, não creio que haja muitas formas de fé. A fé e a devoção, que é ela, digamos, está inerentemente ligada, é de uma área que nos fala de confissões organizadas das mais diversos matizes, cores, etc, etc. Não. Eu não estou em nenhuma dessas confissões. Não sou religioso da forma como, digamos, de um modo ortodoxo as pessoas assim entenderiam. Agora sim, acredito. Acredito que há uma espécie de uma ordem qualquer, mesmo que baseada num caos qualquer, mesmo que baseada ou construída sobre uma inexistência de objetivos ou de trajetórias, mas há uma ordem, que é a ordem que faz, por exemplo, a Lua interferir nas marés. Portanto, existe algo que, de uma forma indefinida, mas presente, parece reger o destino da humanidade. Compete agora aos homens, à humanidade, pôr isso sempre em causa e alterar os dados do jogo.
0: Deixem-me só dizer que o nosso convidado de hoje se chama Pedro Cabrita Reis. Tem uma exposição, a sua mais recente, que inaugurou justamente a semana passada. Chama-se Com o Coração Livre de Cuidados. Acho um nome bonito.
1: Digamos, foi por mero acaso que eu me deparei com essa expressão ao ler um livro do filósofo romeno Cioran, que eu, enfim, aprecio. Há um capítulo no seu livro Utopia, enfim, o título não é só este, mas não me recordo agora, em que ele abre um capítulo com essa citação do Hesíodo. Hesíodo era um autor, um poeta, se quiseres, grego, do tempo helénico, e ele fala justamente num mundo aparentemente paradisíaco, em que os homens viveriam em perfeita harmonia entre si e com a natureza, e aparece a expressão, viveriam com o coração livre de cuidados. E eu, que sou alguém que apanha coisas em toda a parte, desde caixotes do lixo até na rua, portanto, sou, de alguma maneira, encontro coisas, não é?
0: Tu apanhas muita coisa da rua?
1: Menos hoje do que no passado. O que apanho da rua hoje são coisas que, de alguma forma, se vão passar para dentro da minha pintura. Antigamente, quando fazia mais escultura do que pintura, que é a minha situação atual, eu realmente tinha uma atenção particular àquilo que era deixado aparentemente ao abandono e que me competia a mim apanhar para lhe redescobrir uma vida anterior e dar-lhe uma vida nova através das minhas esculturas. Essa fase do meu trabalho foi bastante importante, ensinou-me imensas coisas. Está no tempo em que está, que é há cerca de 10, 15 anos atrás, e eu ultimamente tenho, acima de tudo, pintado.
0: Fartaste da escultura?
1: Um artista nunca se farta de ser artista. É o que faltava. Não há essa porta, não há essa escapatória. É sempre artista toda a vida. Mesmo que decidas, pelas razões mais diversas, deixar de trabalhar. O facto de deixares de trabalhar não tem nada a ver com o facto de continuares a ser um artista. Porquê? Porque é com olhos de artista, sensibilidade de artista, inteligência de artista, que vives e entendes o mundo que está à tua volta. Portanto, não me fartei de nada. Há momentos que me apetece fazer mais uma coisa, há momentos que me apetece fazer outra. Não me apetece beber sempre cerveja e não me apetece sempre beber whisky. Mas apetece-me celebrar com os amigos com um copo na mão.
0: Já agora, isso quer dizer que um artista nunca se reforma?
1: Bah, se ainda houver reforma daqui a uns anos, o que eu penso que é relativamente impossível, sim, não sou eu, há muita gente a achar o mesmo, mas os artistas não se reformam. De forma alguma, entendendo a reforma como aquele momento triste da nossa vida em que aparentemente deixámos de trabalhar. Eu devo-te confessar que nunca se deveria deixar de trabalhar. Acho, aliás, um desperdício medonho social aquilo que é, digamos, o não usar as capacidades que as gerações mais velhas ganharam ao longo da sua experiência de vida e usar essas capacidades em outras coisas diferentes. Nas escolas, nos hospitais, na comunidade, na cidade. Há tanta gente a morrer triste e lentamente e em tédio nos bancos de jardim, porque não se lhes dá uma hipótese de eles valorizarem aquilo que são e o que foram e o que aprenderam. Portanto, essa é o lado negro daquilo que se chama a reforma. Eu não creio que isso seja uma palavra muito agradável.
0: Gosto muito dessa tua ideia. Pelo menos de haver a possibilidade das pessoas trabalharem, se quiserem. Haver essa possibilidade e não serem obrigadas a isso, porque muitas pessoas são obrigadas, quando chega à idade de reforma, estando no auge ou não da sua capacidade intelectual, ou até física, não sei se isso já terá acontecido, mas são obrigadas a abdicar da sua profissão. E sim, por vezes acontece isso. As pessoas ficam ali numa
1: espécie de um limbo de abandono e de esquecimento. É horrível.
0: Eu aprovo essa ideia das pessoas poderem trabalhar se quiserem, claro.
1: As pessoas que eventualmente tenham alguma forma de contribuir para a resolução deste problema nos estejam a ouvir agora.
0: Ouviram isto? Ouvindo-se a Provaral. É o que queremos. O WhatsApp da Provaral é o de sempre, 960386272. Deixem-me só dizer que Pedro Cabrita Reis é o nosso convidado de hoje, depois da maldita Susana Marin ter primeiro dito que iria dar uma entrevista e pronto, enfim, adiou duas vezes essa mesma entrevista e acabamos por cá, sabias? Estivemos marcados com a Susana Marin, numa ex-primeira-ministra da Finlândia, por razões várias. Acabou por não ouvir, mas conseguimos um nome forte para fazer esquecer esta maldição. Que és tu, Pedro? Tu é que és um nome forte.
1: Olha, não me importava de... É Groenlândia?
0: Não, Finlândia.
1: Ah, Finlândia.
0: Tu viajas muito?
1: Já viajei mais, confesso-te. Gostava de viajar. Agora, embora isto possa parecer, enfim, patético, se calhar é.
0: Sim.
1: Já não gosto tanto de viajar.
0: Mas porque te massa fisicamente?
1: Porque, ouve lá, tomara eu ter a inteligência e o encanto do espírito do Fernando Pessoa. Mas aquela frase dele, eu vejo o infinito da Rua dos Douradores, de alguma forma tem vindo a ganhar um sentido quase de comportamento em mim. Digamos, viajo por trabalho. Só, quer dizer, se agora na Finlândia se descobrisse num glaciar uma escultura do Miguel Ângelo em mármore de Carrara, garanto-te que estava lá no dia a seguir à descoberta. Mas esta ironia só vem provar, por contrário, que na verdade, tirando visitar museus ou exposições, as cataratas do Iguaçu, ou o Mississippi, ou os ursos pandas, não sei onde é que eles estão, é na China, parece. Nunca foram motivo para eu pensar em viajar.
0: Oh Pedro, já agora, qual é para ti o artista que te inquieta mais? Tu adoras o termo inquietação, já te vi a usá-lo várias vezes. Normalmente tu dizes com um artista tem que provocar inquietação, não é? Pois a minha pergunta é essa. Qual é o artista que tu achas que te provoca maior inquietação?
1: Desculpa lá, quanto tempo é que dura o programa?
0: Não dura, tens 40 minutos.
1: Não tenho a certeza que em 40 minutos conseguisse elencar, indicar toda a longa série de artistas que me inquietam, que me continuam a inquietar, que me continuam, eles a partir do seu trabalho questionam-me mim sobre o meu próprio e eu pergunto, mas será que isto que estou a fazer está a correr bem? Porque na verdade, uns após outros, pintura após pintura, escultura após escultura, sonata após sonata, ópera após ópera, eu volto sempre a ficar com dúvidas sobre o meu trabalho, apesar de ser conhecido como um tipo que é acusado de ser arrogante e convencido e mais tudo o que se parece com isto que eu acabei de dizer. Sim, é provável que eu dei algumas demonstrações desse tipo de comportamento, mas, na verdade, sou alguém que continuo com dúvidas sobre o meu próprio trabalho. Cada quadro, quando acaba, é uma certeza conquistada e no dia a seguir é outro problema. Porque quando o vês, de novo, no dia a seguir, as perguntas sobre ti próprio retomam o caminho e vais pintar um outro quadro e assim sucessivamente, até chegar à reforma.
0: Espera, já sabemos que não te vais reformar nunca, mas a minha pergunta é, já olhaste para uma obra tua e... ficaste a pensar que se a tivesses feito agora, a terias feito muito melhor?
1: Não, porque ao contrário do que possa parecer e possa ser dito, as obras, quando terminadas, estão no seu melhor. Não há uma obra que possa ser melhor depois de acabada. O que há é a possibilidade interminável, infinita e continuada de fazeres outras obras. Eventualmente, noutras obras que venhas a fazer, poderás de uma forma mais experiente, porque entretanto tens um tempo de vida que te traz essa experiência, poderás eventualmente introduzir nessas obras que fazes coisas que aprendeste durante o tempo em que fizeste a outra obra antes, que já era perfeita em si própria, no seu tempo.
0: Fiquei a pensar. Deixa-me só dizer que a exposição de Pedro Cabrita Reis vai estar até dia 15 de fevereiro de 2027, tem algum tempo, é certo, chama-se Com o Coração Livre de Cuidados e vai estar justamente para que todas as pessoas possam ver no MAT. 960386272 é a nossa linha de WhatsApp. Sejam bem-vindos a esta emissão. Já agora, uma novidade em atualização. A Prova Oral começa a ser emitida também na RTP2 à segunda-feira, a partir do dia 5 de outubro.

0: 2.
1: Manda lá o vídeo.
2: Entretanto, neste programa...
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2: Estamos de volta com Pedro Cabrita Reis, é o nosso convidado de hoje. Aproveita esta promoção ao programa da manhã para te perguntar se tens noção de qual foi o maior erro da tua vida. Cometeste algum erro que te causa arrependimento?
8: Fernando Alvim, não. Nunca, jamais.
2: Nunca erraste.
8: Posso ter errado muitas vezes, mas não foi essa a pergunta que me fizeste. Perguntaste-me se me arrependia. Estás a olhar para uma pessoa que, com todos os defeitos e todas, enfim, as características negativas que se possa, enfim, chamar, eu olho para a minha vida e não há nada de que me possa arrepender. E fiz coisas muito feias, posso-te garantir, mas fazem parte da minha vida e levo essa carga ao longo dos passos que ainda me faltam para chegar à reforma, e olho para trás e vejo-me inteiro, completo, com coisas boas, coisas feias, coisas más, maravilhosas e outras.
2: Já agora, sei que tens uma relação quase paranoica com o papel.
8: Bom, não estamos a falar de papel moeda, pois?
2: Não.
8: Não, ok.
2: Estamos a falar do outro papel.
8: Ah, do outro. Na verdade, se falamos de materiais de belas artes, deixa-me dizer aqui que nunca fui um grande cliente de lojas de materiais de belas artes. Pintava com as tintas que tinha à mão, com trinchas, pincéis, vassouras, esfragonas, por aí fora. Com as mãos, pintei imensos quadros com as mãos. Depois houve uma altura que tive que começar a usar luvas, quando comecei a perceber que não estava a correr bem. E então tenho na história dos meus trabalhos uma quantidade imensa de materiais diversos, desde as peças apanhadas no lixo, que se transformaram em esculturas, até portas que se transformaram em pinturas, até vidros apanhados no lixo que se transformaram em partes de esculturas e pinturas. Mas, para desenhar, para fazer aguarela, sim, sou fanático de papéis de hiperqualidade, muito bons, de espessura aconselhada, vindos das melhores proveniências. E poderás dizer, é o meu fraquinho fetiche. Sim, adoro. Aliás, compro papéis só para os ter, não necessariamente para lhe passar as mãos por cima, e os papéis são todos diferentes. Quando os tacteias com a mão, eles falam contigo de formas diferentes. E tal como quando se compra um livro, quando eu compro livros, eu terei dito isso já recentemente, uhum, a primeira coisa que faço é abri-los ao meio e cheirá-los. Vão ouvir o que eu estou a fazer? Estou a cheirar um livro novo, e não há nada mais encantador que o cheiro do papel e da tinta do livro. Portanto, não me venha chatear com a inteligência artificial. Fala-me antes dos livros que ainda temos todos que ler.
2: Isso eu queria falar. Eu sei que os livros são, uma das tuas paixões. Dirias que nós somos o resultado dos livros que lemos?
8: Bem, os poucos de nós que ainda leem são, seguramente, somos resultado dos livros que lemos. Não creio que a leitura seja hoje uma atividade muito popular, ou muito, enfim, praticada. Mas, enfim, há muita gente que lê livros de autoajuda, mas isso não são livros, isso é outra coisa que eu ainda não consegui encontrar um nome para isso. Depois há os outros que leem estudos económicos ou economicistas sobre um mundo em catástrofe e em queda. Bom, é uma espécie de livro de autoajuda ao contrário. Os livros que se falam e que se deveriam continuar a ler vão de um Essa de Queiroz, enfim, por que não dizê-lo, à Bíblia. Enfim, há tantos livros para ler, desde a Antiguidade Clássica até aos contemporâneos. Enfim, não sei.
2: Sim, sim. Deixa-me só dizer que, entretanto, temos aqui o nosso primeiro ouvinte. Pedro, vou pedir para que coloques os auscultadores. Acho que os tens aí. Ah, mas é. Não. Podes não. Exatamente. Agora sim, já colocaste aqui os teus auscultadores. Espera aí. Vê lá se se ouve aí. Aí está. E agora? Estás a ouvir?
0: Estou.
2: Pronto. Então ouve só aqui esta mensagem que nos chega do palhaço Enano. Ele também é artista. Eis o que diz o palhaço Enano.
1: Olá, Provoral, clown enano desde Odemira. Grande homem, Pedro Cabrita Reis. Adoro ouvir a ele. Adoro mesmo. Suas ideias, sua filosofia. Eu também sou um artista. Uhum. En este caso, payaso, y por acaso también tengo la necesidad de apañar cosas del lixo. Siempre que voy a cualquier sitio, estoy a ollar para el lixo a ver lo que las personas comunes dejan lá. Como un payaso pobre que yo soy, Augusto, rescatar objetos que las personas comunes tienen y transformo para los meus espectáculos. Relativamente a la idea de la reforma, yo no quiero reformarme nunca. Yo por mí sería payaso y haría espectáculos de clown la vida toda, hasta que tenga 100 años, 120 años. Un abrazo fuerte a Alvin y un abrazo fuerte a este grande señor.
2: Grande senhor, ouviste? Pedro Cabrita Reis. Espera que temos mais uma mensagem. Já agora, ouvintes da Provaral, não esqueçam 960386272 é a nossa linha do WhatsApp. Para já temos duas intervenções masculinas. Queremos, obviamente, que as mulheres deste programa façam, obviamente, a entrada em cena. Com o coração livre de cuidados, é assim que se chama a nova exposição de Pedro Cabrita Reis, o nosso convidado de hoje, vai estar no MAT até o dia 15 de fevereiro de 2027. Entretanto, eis o que nos chega do Mário.
9: Olá Alvin, olá Cabrita. Eu gostava que o Cabrita me dissesse o que é que ele tem a dizer sobre a arte contemporânea e como é que a arte contemporânea interfere na sociedade, dado que quem está muitas das vezes a ver arte contemporânea não percebe pebis daquilo, porque vários motivos, mas eu gostava de saber qual era a opinião do Cabrita em relação a isso. Um abraço, Mário Almeida.
2: Pronto, tens aqui uma bela pergunta e também tiveste a intervenção do palhaço Enano. O que é que queres dizer? Não te esqueças de falar ali para o microfone.
0: Posso tirar isto?
2: Sim, podes.
8: Olá Enano, um grande abraço de Lisboa para o Admira. Nunca te esqueças que o que fazes é muito, muito importante. De alguma maneira, o que tu fazes enquanto palhaço na arena, nos espetáculos, é reconstruir, através da alegria e por vezes de algumas lágrimas, a esperança num mundo melhor. Espero que tenhas a noção clara, profunda,

0: ensino artístico é praticamente inexistente no plano de estudos e deveria, na verdade, acompanhar todo o espectro desde a pré-escola até à universidade. É preciso saber que é preciso construir um público culto e informado. E provavelmente, se isso for feito, essa espécie de, como é que eu diria, dessa parede que existe entre a obra de arte contemporânea e o público contemporâneo, talvez pudesse, de alguma forma, ser mitigada. Agora, não esperemos que a arte contemporânea ou qualquer outra seja um livro com explicações claras para a compreensão do mundo. Tem que ser interpretada de uma forma individual. Cada pessoa terá que encontrar uma ponte entre aquilo que pensa do mundo, a forma como se vê no mundo e como é que ela vê isso refletido na obra de arte que está a ver.
1: Já agora, porquê que trataste o Palhaço Enano por tu e o Mário por você?
0: Porque acho que está bem assim.
1: Pedro Cabrita Reis é o nosso convidado de hoje. Vou-te pedir para colocar os ajustadores, mas será que tens que mudar de posição? Não, tu deves ter, peraí, eu vou ajudar-te.
0: Não, sim. não, deixa-te estar, está aqui, já os
1: pesquei. Ok, agora que já tens aí os teus ajustadores, podes ouvir esta mensagem que nos chega do Afonso. Onde é que estão as mulheres deste programa? Afonso, diz isto. Aí vai.
2: Já agora, também gostava de perguntar a opinião do convidado Cabrita Reis. Se pudesse reformar as escolas de belas artes deste país, o que é que faria? E também no seguimento dessa pergunta, o que é que faria se pudesse reformar as galerias, o mecenato, tudo o que envolve um artista do século XXI em Portugal?
1: E então, o que é que tu farias?
0: Bom, eu seguramente fechava tudo para obras durante 10 anos e juntaríamos os artistas, os alunos de artes, as pessoas que têm responsabilidades na construção de soluções para os problemas do apoio à atividade artística, os museus, etc. E faríamos um enormíssimo congresso, como se estivéssemos no século das luzes, e nos juntássemos de boa vontade, de espírito aberto, para falarmos uns com os outros e tentar encontrar umas soluções. Como isso é literalmente impossível, como todos sabemos, vamos deixar então as coisas correrem como estão e esperemos que, do ponto de vista individual, os artistas deem aquilo que sabem fazer, que é as suas obras de arte, ao olhar dos outros. E o resto, meu caro amigo, atenção à estrada, já percebi que me está a falar dentro de um automóvel. E se tiver você alguma ideia para nos ajudar neste deserto de ideias, enfim, creio que seriam bem recebidas. Eu, Pedro Cabrita Reis, a única coisa que posso fazer é dizer isto que digo e esperar que alguém me ouça.
1: E seguramente tens muitas pessoas a ouvirem-te. Já agora, uma pergunta. Como é que tu entendes, como é que tu vês Portugal?
0: Onde? Da costa, do ar, a partir do meu ateliê?
1: De onde tu quiseres?
0: Do satélite, do Starlink, daquele bandido. Eu vejo Portugal com muito bem. Eu adoro Portugal. Gosto dos portugueses. Gosto dos portugueses em tudo aquilo que eles têm de péssimo, mau, ótimo, medonho, bom, como qualquer outro povo que é feito por indivíduos. Os portugueses têm as suas características e as suas qualidades. São às vezes corajosos, outras vezes são timorados. Às vezes avançam na defesa de ideias justas. Outras vezes recuam e acolhem-se à sombra do status quo. Somos bons, somos maus, somos diferentes todos os dias, mas somos únicos. E Portugal é feito desta gente toda, que não há a menor dúvida que são pessoas, e como tal só se pode gostar de um país com gente assim. Portugal não é a praia, não é o campo, não é as autoestradas, não é as barragens, não são os decretos-leis, não são os partidos da Assembleia da República. Portugal são as pessoas. E as pessoas que são Portugal, os portugueses, são ótimos na diversidade das suas características, das péssimas

0: excelentes.
1: Então, e a classe política? Tens a mesma opinião?
0: O quê?
1: A classe política.
0: Qual?
1: É, que existe em Portugal.
0: Ah, não tenho dado muito por isso.
1: Não tens dado. Já agora, porque falamos nisso, a dada altura, na tua apresentação, fiquei muito curioso quando falaste da posição que algumas pessoas ocupavam. Falavas da esquerda e que. Agora esqueçam a parte política, porque não era disso que estavas a falar, mas a esquerda, em termos. Como direi. Gráficos, talvez não seja este o termo que eu queria, mas que representa força. É isso? Por exemplo, Adão aparece à esquerda.
0: Não, e isso... nada de andar a pescar em Sim. águas turvas. O meu amigo não tem licença de pesca, que eu saiba, embora possa obter em qualquer caixa de multibanco por 14€. Sim, eu tenho. Mas isso é uma pergunta, Fernando Alvim, de águas turvas. Quando eu falo de esquerda, eu estava-me objetivamente a referir que na história da cultura ocidental, a leitura, por exemplo, para falar no caso da leitura, nós escrevemos e lemos da esquerda para a direita. Segundo as regras protocolares da iluminação, por exemplo, da pintura, ou seja, dos cavaletes em que se pinta, ou seja, da forma como elas são mostradas nos museus, ou seja, da forma como os estudantes de Belas Artes eram, agora já não, é outra história totalmente diferente, mas eram aconselhados a fazer os seus exercícios, a luz deveria sempre vir da esquerda. Não é? Quando estás sentado, se ainda és uma pessoa que escreva à mão, espero que assim o sejas também, sim, tens todo o cuidado em que a luz da tua secretária venha da esquerda para não criar uma sombra sobre o texto que estás a escrever, quando estás com a tua caneta, a confeccionar os teus pensamentos.
1: Interessante.
0: Portanto, essa esquerda de que eu falo é a esquerda que na história da cultura ocidental é o lugar de protagonismo. Nada a ver com a outra esquerda que muitas pessoas pensam que estamos aqui a falar, que é a tal esquerda da política. Poderemos ir a isso, não me furto nada. Posso às vezes ser um pouco mais irónico quando há pouco referi o meu desconhecimento do que tu chamas a classe política. Vamos mais à frente falar nisso, assim o entenderes. Portanto, sim, era dessa espécie de natureza, dessa espécie de rede, dessa espécie de importância de que nas manifestações da escrita, das artes, o lugar da esquerda é um lugar de poder. É por isso que nas representações deste tema de que aqui falamos, que é o Adão e Eva, que foi representado por inúmeros artistas ao longo de muitos e muitos séculos, aparece-nos sempre o mesmo dispositivo protocolar. Adão, homem, à esquerda, Eva, mulher, à direita, e no meio, a árvore do paraíso, ou a árvore do conhecimento, de qual parece que a Eva terá retirado um qualquer fruto, não sei se uma maçã, um abacate ou um ananás, mas esse fruto, reza a história, terá sido oferecido a Adão, com isso selando o destino que acaba na expulsão do paraíso.
1: O que se está a aprender neste programa com Pedro Cabrita Reis, ainda falamos muito pouco, é da tua exposição, e acho que é o tempo certo para falarmos. O que é que, desde logo, esta tua nova exposição traz de novo?
0: A quem? A mim?
1: Eu diria às pessoas que vão ver a exposição, Pedro.
0: Bom, eu acho que uma das questões que é seguramente não a menor questão que esta exposição levanta é trazer ao conhecimento das pessoas, eu odeio esta a palavra público, não é? Trazer ao conhecimento das pessoas toda esta série de pinturas que eu fiz nos últimos 2 anos. Eu começo, quando apareço, nos anos 80, com os meus amigos e colegas dessa altura, aparecemos nos anos 80, eu comecei como pintor e assim fui conhecido como pintor. Nos anos 90, há uma mudança bastante, bastante forte, na, digamos, no meu trabalho, em que eu deixo durante um tempo de pintar e começo a trabalhar a tridimensão, faço esculturas. Uhum. Mas, na verdade, ao longo dos anos 90, até chegarmos aos 2000, ao século XXI, eu nunca deixei de pintar. E com aquela clara intenção de voltar a assumir a pintura como a minha atividade, que era desde já a atividade de sempre, do início, uhum, desde jovem, continuada com altos e baixos, e agora revelada como uma retoma clara e claramente afirmada como eu sou isto. Portanto, essa é uma das coisas importantes que há. Outra coisa importante que há, e muitas pessoas se interrogam porque é que nesta exposição há uma presença tão, enfim, tão forte daquilo que seria uma temática religiosa, e acho que já estavas aí a preparar para me lançar mais uma pergunta armadilhada. Aproveito para me antecipar. Sim. E digo-te o seguinte, digo-vos o seguinte. Eu, na verdade, não faço pinturas religiosas. O que eu faço, como artista que sou, e não sou o único a fazê-lo, é olhar para a história da arte que me antecedeu. É da história da arte, é da arte que nasce a arte. A história da arte é um processo contínuo e que vem desde, supostamente, as grutas de Lascaux, onde os seres humanos dessa altura teriam feito as primeiras representações, uhum, de caça, de animais, fazendo, digamos, impressões das suas mãos com tinta nas paredes das cavernas, para aí fora. Portanto, desde esse momento primordial até ao nosso tempo, a história da arte é um fluxo continuado de imensas perturbações, de imensas transformações de paradigma, de entendimento da história, etc. Mas é um processo continuado. E nesse processo, os processos continuados vivem da mesma forma que qualquer outro corpo. Ou seja, nascem, crescem, morrem, transformam-se, outras coisas nascem, outras coisas crescem, outras coisas transformam, e isto é imparável. Jamais acabará. Provavelmente quando a humanidade desaparecer. Mas até lá será sempre assim. Ora, eu ao olhar para a história da arte, o que é que eu estou a fazer? Estou a olhar para a história da civilização e da cultura ocidental, à qual eu pertenço. Vou ser crucificado pelas hostes woke, mas na verdade eu sou branco, europeu, heterossexual e pertenço ao meu tempo. E sou artista, em cima disso tudo. E sou artista que pertence a um lugar de onde não pode afastar-se, que é a história da cultura e da civilização que formou tudo aquilo que me formou a mim. Goste-se ou não se goste, a Igreja, primeiro cristã e depois católica, tem um papel fundamental na construção dessa sociedade a que eu pertenço e que me legou todos os quadros de todos os artistas que responderam a encomendas da Igreja e assim perpetuaram uma história que chega até ao nosso tempo. A história da Igreja Católica, como qualquer outra organização de pessoas, tem momentos horríveis e tem momentos maravilhosos. Não vamos falar nem de uns, nem de outros. Vamos falar apenas do facto que eu, quando olho para a história da arte e vejo pinturas de crucificação ou da Pietà, etc., é isso que me interessa. Eu olho para a história da arte, não olho para a suposta temática religiosa. Não é necessário, nem de facto algum determinante, que para ser pintor e pintar imagens ou ideias ou conceitos que possam estar ancorados numa história da arte, não é necessário ter-se fé ou ser crente. Pedro, eu sou o melhor artista, enquanto não crente, para pintar a história da pintura católica.
1: Já agora, a arte está sempre em mudança. Há períodos, inclusive, que são assinalados na história da arte. Que período é este que estamos a atravessar? Sentes que a arte está a mudar neste momento?
0: A arte está sempre a mudar. E já não podes, de forma alguma, em boa verdade, imaginar que há um caminho único. Uhum. Neste momento, há as mais diversas formas de transformação e de exercício da arte. Com tecnologia, sem tecnologia, recurso à metodologia clássica, pintura a óleo, computadores, inteligência artificial, esculturas feitas por robôs, pinturas feitas por robôs. Há uma multiplicidade de manifestações que às vezes, em alguns casos, são erroneamente consideradas de criatividade artística, uhum. mas isso é outra conversa, outro programa. Mas não podes nunca imaginar que a arte, genericamente designada como tal, é uma coisa só. É composta de um infinito mar de variações. Não é? E é essa espécie desse, digamos, desse comboio em movimento e das inúmeras carruagens que o compõem, é isso que vai trazendo as situações que são diferentes. Não podes, e tudo isso começa fundamentalmente a partir dos anos 50, 60. Até os anos 50, 60 do século passado, com algumas extensões até, vá lá, aos anos 80, poderias com alguma facilidade invocar ismos, chama-se estilos, primeiro o impressionismo, depois o cubismo, depois por aí fora, há muitos, etc. Hoje em dia não consegues fazer isso.
1: Desculpa, ter estilo é fazer sempre a mesma coisa?
0: Não, ter estilo é uma coisa que tem efeitos positivos, por exemplo, em passagens de modas, em discotecas, etc. É preciso ter-se muito estilo para se viver nesse mundo.
1: Sim.
0: O estilo, infelizmente, é uma palavra que claramente nos fala de uma coisa que secou, parou. Quando uma pessoa ou um artista tem a mesma prática e a mesma forma de criar o que criou ao longo de uma longa vida, enfim, conhecemos um ou outro que terá feito isso. Mas a maioria dos artistas teve, ao longo do seu tempo de vida, momentos de diferença, não é? Uhum. Veja-se novamente, uma vez mais, dá sempre jeito, para já, porque está morto, podemos falar dele à vontade. O caso do Picasso, não é?
1: Uhum.
0: Começa por ser, ainda muito jovem, um pintor dotado de uma exímia capacidade de representação. Portanto, é um grande clássico, depois passa pelo cubismo, depois do cubismo há momentos em que retoma um certo classicismo, outros avançam, o período azul, o período rosa, etc. Digamos, na vida desse autor há um encadeado de situações sempre diferentes. Contudo, é sempre Picasso. Portanto, o que é que determina a qualidade, supostamente, ou a força, ou a inevitável atenção que nós acabamos sempre por dedicar à obra de um artista? É que, para além das variações, da forma como esse artista vai interpretando o mundo nas obras que faz, sabe sempre que aquele artista é aquele artista e não o outro. E é isso, é que define os grandes artistas.
1: Deixa-me aqui colocar a Marlene das Flores.
2: Olá, sou Marlene das Flores. Eu não tenho muita arte em mim, eu não sou uma pessoa muito criativa. E eu digo isto com bastante pena. Já tentei fotografia, escrever, mas o facto de eu nunca encontrar tempo para praticar diz-me que o caminho não é por aí e então desisto. Mas gosto de apreciar a arte dos outros, gosto bastante de exposições e assim. Quanto aos idosos trabalharem para sempre, continuarem a trabalhar ao longo da vida, eu acho que a ideia é engraçada, mas a maior parte dos idosos que eu conheço tinham uma vida bastante dura, trabalhos bastante duros de campo e assim. E eu penso que hoje que eles não iam gostar de continuar a fazer isso. Mas como não cultivaram passatempos e hobbies, hoje ficam ali, a ver televisão. E também é triste.
1: Queres comentar aqui a mensagem da Marlene?
0: Marlene, só me ocorre, obrigado desde já por ter querido falar connosco, mas ouvi uma palavra que disse, essa palavra sim entristeceu-me e eu recomendo vivamente que não desista. Há sempre tempo para fazer qualquer coisa. E provavelmente, nesses pequenos momentos em que tiver a fazer algo que acha que tem a ver com a sua criatividade, se calhar você vai encontrar um momento de paz interior e de serenidade e vai olhar para si de outra forma, mais positiva. Portanto, não desista.
1: Pedro, os objetos têm alma?
0: Claro que sim. Se quiseres chamar alma uma qualquer... Por exemplo, vamos abordar a questão de outra forma. Quando eu, mais do que hoje em dia, quando eu apanhava coisas, vá lá, por assim dizer, na rua, uma cadeira com três pernas, uma porta meio partida, um par de sapatos, uma cafeteira amolgada, essas coisas todas que tinham sido votadas ao abandono, esquecidas, e cujo destino era claramente o lixo, mas quando se olha para uma coisa dessas, inevitavelmente, eu pelo menos comigo acontece isso, ainda hoje continua a acontecer, eu vejo as pessoas, a vida que essa peça, agora abandonada, teve no seio de uma família, numa casa de alguém, e portanto, esses objetos têm uma alma, alma no sentido etimológico, portanto, com uma origem é anima, que vem do latim, e anima quer dizer é uma espécie de uma energia interior. O facto de serem abandonados não retira o encanto e, digamos, e a beleza dessa peça. Se lhe reconheceres um lugar que ela teve na história das pessoas que a tiveram em casa. E é isso que eu trago, ou trazia, para as minhas esculturas. Eu reconstruía o trajeto de uma vida humana através da utilização de objetos que pertenceram a essa ou a essas vidas humanas e que foram, de alguma maneira, postos de parte.
1: Deixa-me dizer que estamos mesmo a terminar esta entrevista, estamos a 4 minutos, mas ouvintes enviaram também mensagens por escrito através do WhatsApp. Uma delas é do Joaquim de Cantanhede. Ele diz: boa tarde, amigos. Qual foi a obra que mais o impressionou, independentemente do artista ou valor da obra em questão? E o porquê? E a outra mensagem que nos chega, que curiosamente não vem assinada, diz: boa noite, estou deliciado com a entrevista. Alguém outrora disse: conhece a técnica, domina a técnica e abandona a técnica. Como é que o convidado interpretaria esta afirmação à luz da arte?
0: Começamos pela segunda, pela contribuição anónima. Não poderia ser mais verdade, cara anónimo ou cara anónima. É absolutamente verdade. Eu próprio, mesmo quando nos esquecíssimos anos em que fui professor do liceu, na área da disciplina de desenho, dizia isso aos meus alunos, nomeadamente àqueles que ambicionavam e sonhavam vir a tornar-se artistas. É absolutamente verdade. Conhece e aprende a esquecer. E quando aprenderes a esquecer o que te ensinaram e o que conheceste, aí podes imaginar que estás num momento em que podes começar a ser tu, absolutamente tu, e tens o mundo todo à tua disposição para continuares. Quanto à primeira pergunta de Cantanhede, ainda hoje tenho a mesma sensação que tive há muitos, muitos, muitos anos, quando em Veneza, numa espécie de um museu que pertence a uma confraria, que é o Museu de São Roque, ou a Escola Grande de São Roque, onde tem, digamos, tem sobretudo um conjunto bastante vasto de pinturas do Tintoretto. Há nessa confraria, um lugar que era o refeitório, onde os membros da confraria se juntavam para as suas refeições. E esse refeitório está decorado com uma pintura grande, de grandes dimensões, e que representa o momento da crucificação de Cristo. É, ainda hoje, uma pintura extraordinária. Posso partilhar convosco um momento encantador. Eu, houve uma vez que fui a Veneza com o meu filho e com a minha mulher, a mãe dele, e levámo-lo justamente a ver essa pintura. O António, assim se chama, ia pela mão da mãe, e quando entrou no espaço do refeitório e viu a pintura, aconchegou-se à mãe imediatamente e apertou-lhe a mão com muita força. Eu acho sou igual ao António.
1: Tu tens dois filhos, curiosamente, o António e a
0: Curiosamente.
1: Espera, é que tu estavas. Não disseste que tinhas dois.
0: Esta história tem a ver com o António. Com a Margarida, que é a minha filha mais velha. Tenho muitas outras histórias, mas neste particular, este pequeno episódio encantador, para mim, pelo menos, sim, e que eu partilhei com a, enfim, com a tua audiência, responde à questão da pintura que ainda hoje me persegue.
1: Deixa-me fazer-te duas perguntas muito, muito rápidas. A primeira é esta: achas que há uma espécie de facilitismo da imagem no tempo atual?
0: Bom, posso-te responder a isso e imagino que toda a gente perceberá porque é que eu respondo desta forma. A única forma de representação fotográfica que se multiplicou a números, digamos, inconcebíveis de enunciar é a selfie. As selfies ocupam hoje na cloud, na vida das pessoas, na história diária das pessoas, um lugar que alguma vez jamais se imaginou que uma imagem pudesse vir a ter.
1: Mas repara, tu dedicaste boa parte da tua vida com o autorretrato. Não é o autorretrato, desde logo, uma selfie?
0: Nunca. De forma alguma. Aliás, o autorretrato é uma tentativa, a maior parte das vezes, fruste, ou seja, não realizada, de olhar para lá da imagem, para lá do suposto tema, que é a representação de si próprio. As selfies representam, na maior parte, na esmagadora maioria, uma espécie de prova de identidade de vida das pessoas que se fotografam. As pessoas fotografam-se, que há uns anos havia um jogo que entretanto parece que desapareceu, que era uma coisa chamada Second Life. Não sei se era um jogo,
1: sim, sim.
0: O que é que é.
1: Second Life.
0: E as pessoas imaginavam-se numa vida estranha. Lembro-me, por exemplo, que estava muito, digamos, em voga na cultura pop japonesa a questão dos tamagotchis, e as pessoas punham despertadores para alimentarem os bonequinhos. Bom,
1: sim, sim, sim.
0: A demência é absoluta. Isto é uma demência, digamos, é uma loucura global à escala universal. Portanto, sim, há o facilitismo da imagem. Tenta ver quantas selfies é que se fazem por dia no globo.
1: Uou. Não imagino. Deixem-me só dizer que Pedro Cabrita Reis é o nosso convidado de hoje. A entrevista está justamente no final. Pedro, agradecer de facto de teres vindo e, sobretudo, deixar aqui esta indicação de que há uma nova exposição tua que está no MAT até 15 de fevereiro de 2027. Chama-se Com o Coração Livre de Cuidados. Gostei muito de te receber, Pedro. Acho que ficava aqui horas e horas.
0: Não, era uma amassada.
1: Pois é.
0: Para nós não. Para as pessoas que nos estão a ouvir.
1: Estamos de volta amanhã.
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Muito boa noite e sejam bem-vindos a mais uma edição de Defeitos Especiais. Comigo, Luís Oliveira, no Som Nacional da RTP Antena 3. Estamos em setembro, tempo em que o calendário recomeça verdadeiramente, muito antes de janeiro. Falamos do regresso às aulas e, por isso mesmo, começamos com os franceses Air, ao som da High School Lover, mesmo para os que não concordam que não há amor como o primeiro. Na próxima hora, sem precisarmos de comprar novo material, preparamos a mochila para o regresso à escola. É por isso o sumário para hoje. Schooling, put your mind to the message. Os Sherrod, em 1984. O Boogie nova-iorquino a fazer serviço público. Dançar sim, mas com a cabeça no sítio e a lição apreendida. Sejam uma vez mais bem-vindos. Fiquem por aí. Vai valer a pena.

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1: No School Like the Old School, o hip-hop a fazer os trabalhos de casa, Tupac Shakur, que podia muito bem estar num qualquer plano nacional de leitura. Agora, vamos para 1997, o disco Quebra-Cabeça, Gabriel, o Pensador, a apontar o dedo a um sistema que ensina a decorar datas em vez de ensinar a pensar. Quase tudo o que aprendi, amanhã eu já esqueci, decorei, copiei, memorizei, mas não entendi. É o que nos diz Gabriel, o Pensador, ou se preferirem, Gabriel Contino, que talvez por este descontentamento tenha abandonado a meio o curso de comunicação social. Perdeu-se um jornalista, ganhou-se um rapper, nota 10. Estudo errado.

Já todos ouvimos que copiar é feio e quem já esteve numa sala de aula conhece bem aquele frio na espinha quando o professor se levanta a caminho da nossa direção. Mas na música, como quase tudo na vida, há uma linha muito ténue entre a cábula descarada e a mais sincera das homenagens. A carreira dos escoceses Average White Band é toda ela uma homenagem à música negra, nunca um copianço. Eles podem não ter lido os clássicos, mas certamente ouviram os clássicos. Schoolboy Crush, Average White Band.

efeitos especiais em registro, regresso às aulas, verdade, mas os Silvers estão a pensar mais à frente e imaginam já os novos truques para o baile de finalistas. High School Dance. Estão lá todos os clichês, os rapazes mais espertalhaços a comentar nos cantos e o culminar da noite, quando as luzes baixam para o habitual slow. O tema dos Silvers saiu em 1976, ou seja, talvez esse slow pudesse muito bem ser Kiss and Say Goodbye dos Manhattans, um dos grandes hits nas tabelas de R&B desse ano. No baile, se tudo correr bem, não temos os professores. Bom, por vezes nas escolas também professores é o que mais falta, mas este é precisamente o nome da canção que se segue. Tem a marca dos franceses Daft Punk e o mais interessante é que o disco onde encontramos este tema se chama Homework. Trabalho de casa. Definitivamente, o trabalho foi feito em casa, o estúdio caseiro de Thomas Bangalter, mas duvidamos muito que Guy Manuel Homem Cristo se tenha juntado para acabar o trabalho de físico-química. De qualquer forma, a dupla passou com distinção e entrou no quadro de honra do French Touch.

Nesta edição dedicada ao regresso às aulas, seguimos agora com os Vampire Weekend. Ou seja, seguimos com alguém que sabe realmente do que está a falar, já que antes da banda arrebentar em termos de popularidade, Ezra Koenig, o letrista e vocalista dos Vampire Weekend, era professor de literatura inglesa. O ambiente escolar e universitário está, aliás, muito presente na música dos Vampire Weekend. A banda que se conheceu na Universidade de Colômbia compôs Oxford Coma, que fala do pedantismo Ivy League, Brian, batizada com o nome da Brian Moore College, a prestigiada Universidade Feminina da Pensilvânia, e Ladies of Cambridge, inspirada no ambiente de Harvard Cambridge, descrevendo a vida de estudante a congelar no inverno da Costa Leste e a carregar livros de uma biblioteca para outra. Campus já não nos traz o amor pueril do liceu, mas antes o desgosto amargurado de dois ex-amantes a partilharem a mesma rotina.

Eis a eterna ditadura do recreio, a popularidade, essa espécie de moeda invisível que no liceu decide em que mesa te sentas ou com quem almoças. Em 1996, os Nada Surf pegaram nessa angústia e fizeram dela um hino de sobrevivência chamado Popular. Matthew Cross foi desenterrar um livro esquecido de 1964, Penny's Guide to Teenage Charm and Popularity, e usou os conselhos de cartilha com sarcasmo e guitarras distorcidas. Deixamos para trás a pós de liceu, bem anterior aos tempos de farmar aura, e vamos para a primeira infância com uma lição muito mais desarmante. Confesso que a primeira vez que ouvi Coat of Many Colors não gostei nada. Ela cheirava-me àquela ladainha do tempo de outra senhora, do pobrezinho, mas honrado. Estava redondamente enganado. Dolly Parton nasceu numa cabana de madeira com apenas uma divisão, no meio de 12 irmãos nas montanhas do Tennessee. A mãe, que cose um casaco com farrapos velhos oferecidos à família, não lhe está a dar uma lição de caridade ou de honradez, mas antes a cobri-la com um amor maternal avassalador. O resto é o amor próprio indestrutível de Dolly Parton. Quando chega à escola e os colegas se riem dela, a troça bate, mas cai ao chão. A dignidade não se desfaz porque ela sabe o valor daquilo que veste. Por isso, se neste arranque de aulas não puderem estrear aquele casaco novo de marca que tanto gostavam, lembrem-se de Dolly Parton. Coat of Many Colors.

A simplicidade acústica infantil do primeiro dia de aulas, o som dos passos na calçada, o cheiro a lápis novo, o medo do desconhecido que se dissipa quando encontramos alguém que se senta ao nosso lado e assim descobrimos um novo melhor amigo. Jack White, numa das canções mais ternas deste século, We're Going to Be Friends, do álbum White Blood Cells, de 2001. Emissão de defeitos especiais em registro, regresso às aulas. Estamos de saída e deixamos agora o maior dos conselhos. Don't be a dropout. A primeira canção estritamente política de James Brown, dedicada aos jovens estudantes, em particular aos jovens estudantes negros, vindos das mais pobres zonas da América. O Godfather of Soul doou todos os royalties gerados por Don't Be a Dropout para instituições de caridade focadas em campanhas de prevenção ao abandono escolar. O seu lema para os mais novos nessa época era Don't Burn, Learn. James Brown sabia do que falava e o que cantava. Tinha deixado a escola aos 12 anos para ir trabalhar e ajudar a família. O primeiro emprego foi como engraxador de sapatos nas ruas de Augusta, na Geórgia. Foi mais uma edição de defeitos especiais, desta vez dedicada ao regresso às aulas. Amanhã mantemos o horário, mas damos nova matéria e, claro, temos sempre vagas extra em antena3.rtp.pt. Agora, depois das 9, a lição é da Isilda Sanches com Pontos de Luz. Boa noite e até amanhã. Não,

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Olá, boa noite. Sou Isilda Sanches. Estou pronta para mais uma semana de Pontos de Luz na RTP Antena 3. Fico por aqui até às 10. Façam-me companhia.

Primeiros pontos de luz hoje com a britânica Fauzia. Ouvimos Just a Dream, faixa do álbum I Was There for a Moment. Fauzia é cantora, também é DJ e artista multidisciplinar. Porque é segunda-feira, hoje temos Lado A Lado B com Rui Miguel Abreu a focar-se na música do passado. Vamos ter Library Music de Itália com Marcello Giombini. Também é dia de terminar em câmara lenta. Iniciamos sempre a semana com alguma preguiça. Hoje vai ser com os Biosphere, ou com o Biosphere, já que é um projeto de um homem só. Para já, Slow Island, Tara Clark, King Trio, a acender pontos de luz. Continuem por aí. Boa noite.

produção nacional sempre a acender pontos de luz. Este é Arc Twin, o produtor portuense Tito Romão tem um novo disco, chama-se Plane of Existence, e esta é a faixa que lhe dá título. Já em fundo está a australiana Carla Del Forno, ouvimos I Go Back. Carla Del Forno atua em Lisboa, muito em breve, no início de outubro, no Festival Outfest, no Barreiro.

Esta chama-se I Still See Me There. É uma das canções do novo álbum de Tricky. O disco chama-se Different When It's Silent. A voz é de Mitch Sanders, um cantor de Bristol. Há pouco falava de Carla Del Forno, que vai passar pelo Outfest do Barreiro no início de outubro. Agora vamos ouvir Lauren James, que passou na passada sexta-feira por Lisboa. Lauren James, que tem já um novo disco, mas de quem ouvimos agora é este Habits and Patterns, uma colaboração com Tirza, é do álbum Detached from the Rest of You. Logo depois de Lauren James, temos o lado A, lado B, com o Rui Miguel Abreu a falar de Marcello Giombini, Library Music Italiana.

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1: Lado B. É uma das certezas que temos na vida e no Pontos de Luz. Às segundas e às quartas contamos sempre com o Rui Miguel Abreu. Olá, Rui Miguel, bem-vindo.
2: Adoro essas certezas. Muito obrigado, Isilda.
1: Não, nunca falhaste. Eu já falhei mais vezes do que tu, não é?
2: Pode acontecer. Muito obrigado. Olha, hoje, para não ser muito diferente daquilo que tem sido, trago-te mais um disco de Library Music. É um universo... Exato, que surpresa. É um universo sem fim, literalmente. E a cada dia que passa vamos descobrindo mais pérolas e esse é um bom pretexto para te trazer aqui algumas delas. O Marcello Giombini, eu penso até que não é a primeira vez que falo dele por aqui.
1: Acho que não.
2: Mais um compositor de Roma, muito ativo nesta área. Curiosamente, o filho dele, Pier Luigi Giombini, fez carreira na cena Italo Disco, o que não surpreende, uma vez que ele deve ter crescido com uma série de sintetizadores à volta. Porque o pai dele foi pioneiro no uso dessas ferramentas na cena Library em Itália. O disco que hoje sugiro que escutemos tem o curioso título de Mondial Folk Synthesizer, L'Amérique, não sei como é que se diz isto em italiano, mas é um disco com uma premissa muito curiosa, basicamente fazer música do mundo com um conjunto de sintetizadores. Isto faz parte de uma série em que ele foi visitando diferentes continentes. Este aqui, lá está, focado nas Américas, e tem música da Argentina, supostamente, não é? Eu acho que tem fantasias criadas
1: a partir
2: para... Exatamente, para de alguma forma evocarem a Argentina, a Bolívia, o Brasil, que é a faixa que eu escolhi, mas também o Canadá, América do Norte, faz parte, Colômbia, Costa Rica, Cuba, Jamaica, México e por aí adiante, Panamá, Paraguai, etc. Eu imagino a dose de fantasia que era necessária para que num estúdio fechado, algures numa cave em Roma, alguém pudesse imaginar a que soaria uma música venezuelana ou de Santo Domingo ou de Porto Rico, tocada com uns Moogs e uns Yamahas e umas coisas assim. Mas a verdade é que, escutando este samba que tem por título Saudade da Rua, com que o Marcello Giombini evocava então a sua ideia de Brasil, ou apresentava a sua ideia de Brasil, dá para perceber que as coisas fazem algum sentido. É uma faixa que, se nós nos abstrairmos do contexto em que ela está inserida e se pensarmos só nela depois de analisarmos a arquitetura da faixa ao escutarmos o tema, que é uma espécie de estudo eletrónico, analógico do samba e da cadência do samba, o que ritmicamente deveria representar um desafio algo grande. Mas a verdade é que, e tu vais certamente depois chegar à tua própria conclusão quando escutares o tema, a verdade é que, ouvindo a música, percebe-se esse balanço do Brasil. Portanto, as tais fantasias que ele dedica aos outros países, a Argentina é obviamente um tango, devem estar muito aproximadas daquilo que era a música. Portanto, eu acho que, além desta dimensão de pioneiro da eletrónica italiana, o Marcello Giombini era também uma espécie de um musicólogo, talvez, alguém especializado nestes estudos das músicas tradicionais de diferentes países, e que aceitou esta, eu diria, titânica tarefa de fazer 3 ou 4 volumes para esta editora, a Forever Records, no início dos anos 80, em que produzia música que depois iria servir certamente para ilustrar ou documentários ou filmes passados nestas paragens. E eu imagino que um realizador ou um produtor em busca de música ficaria aliviadíssimo quando via na capa de um disco destes, não é? Qualquer coisa a dizer, Brasil, é exatamente disto que eu ando à procura.
1: Então, isto combina uma espécie, além do lado funcional da Library Music, também um aspecto quase académico.
2: Eu diria uma mistura entre um aspecto académico e bastante lúdico também, porque ao mesmo tempo ele deveria dar aso a essa imaginação assim um pouco mais louca e pensar, bem, como é que eu respondo ao desafio de criar um retrato musical da Jamaica, do México, do Peru, com estas ferramentas que tenho aqui em estúdio. E depois tem esta ironia profunda, porque num disco que viaja por todos estes países, e eu já os listei, a ferramenta é sempre a mesma. Portanto, ainda poderíamos pensar que, bem, para o Brasil ele vai usar a cuíca, e vai usar o surdo, e vai usar o berimbau. Nada disso. A ferramenta é sempre a mesma, não é? No tango ele vai usar o bandoneon. Nada
1: não.
2: Disso.
1: Então o sintetizador é
2: sempre
1: tem
2: o sintetizador,
1: tudo, não é?
2: Dá para fazer tudo, exatamente. E é por isso que eu acho que estes discos são interessantíssimos, porque são testamentos do poder da imaginação destes criadores. E isto era música que, por definição, era criada com baixo orçamento, portanto, normalmente uma pessoa em estúdio com uma série de instrumentos eletrónicos com que pudesse duplicar funções, um prazo de entrega muito, muito apertado, um budget sempre mais baixo que o Danny DeVito, e no entanto as coisas funcionavam e a música aparecia. E a verdade é que, na minha modesta opinião, eu acho que resistiu ao tempo. E neste caso já lá vão quase 45 anos.
1: Pois, o disco saiu em 1982. Vamos lá descobrir então o Brasil, segundo Marcello Giombini, e depois, quem sabe, descobrir o resto do mundo também, graças à tua sugestão hoje no Lado A, Lado B. Quarta-feira é música nova portuguesa.
2: É isso mesmo. Vamos andar de elevador na quarta-feira.
1: Mal posso esperar. Até lá, Rui Miguel.

O italiano Marcello Giombini, hoje o destaque de Rui Miguel Abreu no lado A, lado B. Ouvimos este Saudade da Rua, samba, segundo Marcello Giombini. É uma das faixas do álbum Mundial Folk Synthetizer, editado em 1982. Ora, continuamos com fantasias musicais, agora exóticas. Recuamos até 1958 com Martin Denny, aqui a rever um original de Lex Baxter chamado Quiet Village. Logo depois ficamos com John Carroll Kirby, que tem uma faixa no álbum Piano Works que me lembra sempre este Quiet Village de Martin Denny.

John Carroll Kirby também passou recentemente por Portugal, veio apresentar o álbum Piano Works, um disco de piano, é de lá este Sanctuary, que me lembra sempre a Quiet Village de Martin Denny, que ouvimos antes e que é uma faixa de 1958. Na verdade é anterior, original de Lex Baxter, a versão que ouvimos, essa sim é de 58 e assinada por Martin Denny. Música portuguesa, agora... Minas e Mr. Dolly com Luca Argel em A Queda. Esta é a remistura de Azar Azar.

Está quase no final a viagem de hoje. Pontos de luz já com menos de 10 minutos, mas ainda com produção nacional em fundo, ouvimos A Queda de Minas e Mr. Dolly. A voz é de Luca Argel, é uma remistura de Azar Azar. Estamos praticamente no final, como acontece sempre às segundas-feiras. Vamos terminar com um momento de descompressão, vamos terminar em câmara lenta, hoje com o norueguês Geir Jensen, mais conhecido como Biosphere. Ele tem sido um dos representantes mais notáveis da cena ambient dos países nórdicos. Escutamos Shukung, é uma das faixas de Subtrata, um álbum de 1997. Biosphere leva-nos então até às 10. Depois temos a Portugália de Henrique Amaro, às 11 o Indigente de Nuno Calado. Sou Isilda Sanches, regresso amanhã às 9. Fiquem bem. Aproveitem.

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É desta forma, com dois temas muito diferentes, que a dupla soriana PMDS dá a conhecer Redenção, o quarto disco a ser editado no primeiro dia de outubro. Pedro Sousa e Filipe Caetano, PMDS, abriram a semana na Portugália. Boa noite, bem-vindos.

0: Entre beats e a sonoridade da guitarra portuguesa, Stereossauro continua a sua exploração. Este Tuga Style aparece em Raquetes, o último episódio da série. Antes apareceu Johnny Abbey, também ele a comprometer-se com a guitarra portuguesa dentro da sonoridade lo-fi. Armandinho é apenas uma breve introdução ao que ele tem estado a produzir. Abri a sequência com Jinx Mais de Vasco Completo. Agora vamos ouvir Crónicas do Monte Zeus, Benjamin, de regresso às canções.
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Editado no final da última semana, Crónicas do Monte Zeus, quinto disco de estúdio de Benjamin, hoje com escuta alargada a três temas: Viver, Viver, Amar, A Lei do Mais Forte e também O Fim da Greve, palavras que apelam a uma visão contemporânea do mundo em que vivemos. Benjamin, no disco mais sensível da discografia e que nos acompanhará nos próximos tempos. Do Monte Zeus ao outro lado do Atlântico, Rio de Janeiro, território de Alberto Continentino, aqui numa colaboração direta com Dora Morelenbaum.

Noite de segunda na RTP Antena 3, esta é a Portugal e as últimas passaram por Coral, de Alberto Continentino, com participação de Dora Morelenbau. O baixista brasileiro atua em breve em Lisboa com Marisa Monte e no dia 30 apresenta este seu novo disco na fábrica de Braço de Prata em Lisboa. Esta semana vamos, espero, conversar com ele. Na sequência apareceu Mau Uivo com Casa Branca e também Bonança no disco Só. Rachel Banks tem novo single, este Lies.

A crueza rock and roll dos Black Wizards está de regresso agora em formato trio. Force Majeure and the Acts of God é o título do novo disco. Ouvimos Killing the Buzz com música recente trazida pelos This Penguin Can't Fly, também eles em breve com o novo disco, e ainda Rachel Banks com Lies. Volto aos Black Wizards neste fecho de hora. Depois das 11, Nunca Lado aparece com o Indigente. Boa noite, boa semana.

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Chegamos assim ao final deste Indigente com o concerto ao vivo dos Sports Team, gravado no Indie Music Fest alguns dias atrás, e também a conversa tida pelo João André Oliveira com a banda britânica. Para terminar, Billy, single novo para os Sports Team. Boa noite, take care. 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

0: Alta atenção hoje dedicado a cineasta é o regresso de Alexandre Santos, que nós conhecemos muito bem por aqui, por vários projetos, mas Scar for Life era uma das referências. Era ou é? O Alexandre tem agora um novo álbum, intitula-se Unreal, já está disponível nas plataformas digitais e também em formato vinil, uma capa bem bonita e apelativa e a música ainda mais. Cineasta, agora mudaste para o cinema, Alexandre.
1: É, agora tenho a mania que sou pseudo intelectual, portanto parei com as rocadas, não é? Não, estou a brincar. Não, é um projeto... Eu acho que não falámos disto no primeiro álbum. Acho que no primeiro álbum não falámos.
0: Não.
1: No aparecimento disto e tudo. Acho que não.
0: Eu não tenho noção, lá está, de termos abordado
1: privado
0: aqui
1: sobre o assunto. Pronto.
0: Exatamente.
1: Não, isto foi uma ideia que surgiu depois do último álbum de Scar for Life. E em todos os álbuns dessa banda eu tinha sempre uma música instrumental. E fiquei sempre com o bichinho atrás da orelha, um dia tenho que fazer isto. E surgiu o momento certo, que foi quando decidimos não trabalhar mais com o cantor de Scar for Life, e a banda ficou assim num hiato, então eu aproveitei essa deixa para fazer uma coisa diferente e instrumental.
0: Foi em 2022?
1: 2022.
0: Ok.
1: E neste novo disco, já agora, é cantado, metade é instrumental.
0: Pois, eu reparei, não, nós vamos abordar isso com certeza. Cineasta já é um termo que por si indica muita coisa.
1: Uhum.
0: Mais para o universo do cinema, banda sonora.
1: É, basicamente as músicas, cada música. O mais importante deste projeto é a melodia.
0: Para ti sempre foi.
1: Sim, mas enquanto em Scar for Life tens uma voz e uma letra que direciona o ouvinte para determinada coisa, aqui a melodia é ou é a guitarra ou é o piano, o que for.
0: É a guitarra e a melodia. Sim.
1: E é o interessante, e o que eu tento transmitir é uma ideia em cada música para que as pessoas possam criar o próprio filme na própria cabeça deles, ter a sua própria interpretação do tema. Mas isso é feito de uma forma muito natural, orgânica. Não tento ser demasiado abstrato nas músicas. Acho que as pessoas percebem que há músicas emotivas, há músicas mais pesadonas, há músicas mais light, mas é muito, muito direto na forma de transmitir a melodia. E dá-me liberdade para isso. Eu em Scar for Life não poderia fazer assim tanto, porque também por causa de editor e tudo, temos que fazer um álbum rock neste formato, não sei o quê, não é? E a liberdade criativa era boa para fazer rock, mas outras coisas era mais difícil. Então aproveitei e juntei o útil ao agradável.
0: Ok, eu é interessante, percebi que tu estiveste a ponto de desistir da música e fartaste-te.
1: Fartei-me, olha, deitei-o as guitarras para o chão e não, isso é que não, isso é que não. São caras. Não tenho esses patrocínios e mesmo se tivesse não faria.
0: Mas curiosamente fiquei surpreso quando percebi isso, porque sempre entendi em ti que a música era um alicerce, até era eventualmente o maior deles todos, na tua personalidade.
1: E
0: não desfazendo, obviamente, em seres humanos e coisas desse género. Coisas só seja, seres humanos. Outros fatores que fazem,
1: exato,
0: uma pessoa alicerçar-se, por assim dizer.
1: Sim, não. Isso são fases, não é? E este último disco nem sequer era para ter surgido. Porque foi um aglomerado de sítio. Aconteceram várias coisas que mudaram a minha vida para aí 180 graus. E a última coisa que eu pensava era fazer música. Perdi o meu pai, como tu sabes. Também na minha vida pessoal levou uma grande volta e aconteceu tudo ao mesmo tempo. E eu...
0: Por acaso estava à espera que tu te refugiasses na música.
1: Mas eu fui fazendo isso de uma forma muito, muito inocente, no sentido de sentava-me ao piano ou pegava numa guitarra e sem intenções de compor surgia-me sempre qualquer coisa. E eu gravava no telemóvel.
0: Ok.
1: Mas não estava com qualquer intuito de gravar aquilo.
0: Não havia objetivo, era só para deliciar.
1: Sim, mas longe de aproveitar fosse o que fosse. Não estava com cabeça e só de pensar que tinha que pensar num disco e tudo o que envolve isso tudo, não estava com pachorra. Mas passado um ano, voltei a pegar no telemóvel e tinha lá umas quantas ideias e até fiquei surpreendido, já não lembrava de nenhuma. E fiquei surpreendido e pensei, bem, se calhar vou-me deixar de coisas e vou pôr mãos à obra. E foi o que eu fui, fiz isso. Foi chato porque tive que reviver tudo um bocado, porque as músicas surgiram em momentos muito específicos. Mas acho que valeu a pena. E só aí valeu, só o resultado valeu a pena, porque senti que foi uma fase que passou, virou-se a página e
0: arrumaste esses assuntos, por assim dizer.
1: E arrumei, e é um diário, basicamente, como sempre qualquer músico faz isso, ou normalmente compõe o que sente no momento, e tem sido sempre assim. Mas este é especial, o de 2022, e este segundo são de discos muito, muito pessoais.
0: Ok.
1: E acho que resultou no sentido de quando acabei e quando foi lançado, senti um alívio do cacete. Foi doloroso.
0: É a tal questão da terapia que as pessoas dizem, não é? Às tantas, que a música acaba por ser isso. O exercício como músico, eventualmente, muita gente me diz isso aí desse lado dos microfones, que pá, não é para ganhar dinheiro,
1: não é para, é mesmo pensar.
0: Um exercício mental, é o convívio com os outros músicos, quando acontece. Tu também aqui fizeste questão de reunir de algumas pessoas que são queridas.
1: Claro que sim, eu tenho que estar rodeado de pessoas para fazer um disco. Eu não me passa pela cabeça primeiro. Uma coisa é uma ideia, outra coisa é a execução da ideia com pessoas que sabem o que é que estão a fazer. Um bom baterista, um bom cantor, ou uma boa cantora. E de facto juntei-me basicamente à mesma banda, o mesmo baterista, o mesmo violinista do primeiro álbum de Cineasta, o baixista do primeiro álbum de Cineasta também foi o Mark Lynn de Gotthard, que gravou o último Scar for Life.
0: Okay.
1: Só não gravou este, está em tour por todo lado, não teve tempo. E mantive o mesmo line-up e depois foi falando com pessoas conhecia, vocalistas, e tive a sorte deles aceitarem, terem gostado e ajudarem, e pronto, e agora está aí.
0: Um deles é o Mark Bowles, não é? Do Yngwie Malmsteen, e também o Ring of Fire. Ele já gravou com vários artistas e tem vários projetos. O teu fetiche, o David Reed Mason, não é?
1: Watson.
0: E
1: a Sofia.
0: E a Sofia, neste Sombra. Caso, Sombra. Só conheço a senhora por Sombra. Olha, fala-me da Sofia, como é que ela surgiu no meio disto?
1: Olha, a Sofia foi uma peça fundamental nisto, porque foi o bom kick-off para levar isto para a frente, porque as músicas instrumentais já estavam lá, já tinha ideias germinadas, mas eu sempre tive a iniciativa de ter músicas cantadas em português, principalmente neste disco, como tributo ao meu pai, como ele era cantor, Paulo Alexandre, essas coisas.
0: Verdinho.
1: O Verzinho. E eu, em criança, como fiz muito parte desse mundo artístico português e das músicas portuguesas, eu, enquanto rebelde, eu não vou ouvir música portuguesa, eu vou começar a ouvir rock. E lá em casa sempre havia música clássica, música. O meu pai trabalhava na Rádio Renascença, também tinha um programa de rádio.
0: Pois.
1: E eu tinha, desde miúdo, tinha acesso à discoteca, em que se ia buscar os vinis para o meu pai fazer o alinhamento, levava para casa. Sim. Eu fazia pirataria porque gravava aquilo para uma cassete, não é? Os meus álbuns.
0: Todos faziam.
1: Claro que sim.
0: Já agora, o teu pai, que tipo de programa é que fazia? Não me recordo.
1: Epá, não sei se era Canções da Minha Saudade ou... Ele fez uns quantos. Era
0: essencialmente música nacional.
1: E não só. Ele teve vários programas, havia um que era música nacional e outro que era às 7 da tarde. Tinha um bocadinho de tudo.
0: Ok.
1: E ele Eu lembro-me disto porque eu era um privilegiado porque tinha acesso aos discos muitas vezes antes deles saírem.
0: Claro, claro. E, através das editoras, sim,
1: e,
0: sim.
1: Pá, eu gravava aquilo, adorava aquilo e o rock todo fui buscar aí. Eu todo tinha aquele orgulho.
0: Porque convém dizer que, no caso e da importância do teu pai, ele recebia tudo o que era edições,
1: sim, sim.
0: Eventualmente das editoras. Isso. Não era só portanto, o tipo de música que ele,
1: não,
0: que
1: não,
0: ele ouvia tudo. Ou trabalhava. Não, isso não. Também me acontecia comigo.
1: Sim.
0: Eu trabalhava no Rock and Stock, para além de receber os discos de rock, também recebia os da Mafalda Veiga, do Revoloso, blá blá blá.
1: Exato.
0: As editoras achavam importante que se tal indivíduo trabalha num programa de rádio, tem que ter noção que há esta produção nacional a acontecer.
1: Sim,
0: preâmbulo para as pessoas entenderem como é que funcionava a rádio antiga. Agora já não é assim.
1: Mas era
0: brilhante. E
1: era
0: tu absorveste isso tudo, obviamente, foi a tua escola.
1: Sim, e eu gostava muito de assistir às gravações do meu pai. Eu quando podia ia. Então, eu lembro-me, na altura tinha sido o Miracle dos Queen. E o single era I Want It All.
0: Exatamente.
1: E eu pedi ao meu pai para passar aquilo num programa. Das 7 da tarde, normalmente era muita música ligeira portuguesa.
0: Exato, era mais calma, era o fim do dia.
1: De repente, aquela música começa a dar. No final, aquilo é só os solos e bateria a tocar, sempre a abrir e não sei o quê. O meu pai só punha as mãos à cabeça, dizendo: o que é que me fizeste aqui? mas sim, isso era um bom ato. Eu tinha a mania que era rebelde nesse sentido. Portanto, eu fiz assim um pacto comigo: a música portuguesa não quer saber. Porque eu era puto, não percebia. Quer dizer, levei com tanta música portuguesa desde criança. Quando descobri o rock, eu pensei, epá, isto é que é giro. Quer dizer,
0: foi uma lufada de ar fresco,
1: cantar
0: foi uma coisa
1: vozes altos,
0: é.
1: E não sei o quê, epá, era tudo diferente. E apaixonei-me por esse género de música. E voltando à tua pergunta, eu tinha como objetivo ter músicas cantadas em português e tive a sorte de encontrar a Sofia, que tem um projeto que se chama Sombra e Zel, e vão ver, eles costumam dar concertos, ainda tocaram há pouco tempo ali no Castré, bom, eu não me lembro do nome, e então conhecemos-nos, apresentei-lhe a música, ela gostou, expliquei-lhe o conceito, expliquei-lhe o conceito e ela realmente conseguiu retratar a emoção dessa música. Daí a primeira música que ela gravou é uma música que se chama E Foi Amor, que é uma música sobre o deixar ir. Um amigo, um pai, um familiar que morre, e é o saber lidar com isso.
0: Okay.
1: Com um certo carinho e dando uma certa esperança no final. Porque isto, todos nós passamos por estas fases complicadas, todos nós.
0: É inevitável, sim.
1: É inevitável e há que perceber que isto é a lei da vida. É assim, as coisas vão.
0: O percurso é este, não há maneira de.
1: E não vale a pena ficarmos ali, como é que é dizer, em loop, porque é assim que a gente cresce, é assim que nós aprendemos e vivemos e mudamos também. E a mensagem dessa música foi essa, daí de ser uma música muito simples, só tem violinos, piano e voz, mais nada. E não há cá efeitos, nem reverbs, não há nada. É mesmo assim. E foi a primeira música que gravámos.
0: E foi ela que fez a letra.
1: E foi ela que fez a letra.
0: E o mesmo sucede no recomeço, não é?
1: Pronto. E aí já fiz com o intuito de fazer uma continuação de Foi Amor e fazer a música a seguir que eu recomeço.
0: Ok.
1: Basicamente
0: complementam-se uma à outra.
1: A melodia é basicamente a mesma, mas o arranjo é diferente.
0: Ok.
1: E aí tentei mostrar um bocadinho na minha praia do rock, misturado aliado ao piano e às orquestrações. E fazendo essa música, ela gravou só dois temas, e depois de ouvir o álbum todo, olhamos um para o outro e há aqui qualquer coisa neste tema, nós temos que explorar mais isto. E acho que iremos trabalhar outra vez juntos, talvez para cineasta, o objetivo é esse, mas já com esse. Explorar mais essa faceta. Pois, ganhei.
0: O que é que isto quererá dizer?
1: Oh pá, isso, tanta coisa. Pode dizer tanta coisa ou nada, não é? Ninguém sabe o dia de amanhã.
0: Estou a imaginar-te já assim num bar todo fumarento. Agora já não existe. A tocar uma guitarra semiacústica e a acompanhar a voz.
2: mas olha, não estás muito longe da verdade.
0: Não, estás a ver.
2: Sabes porquê? Porque vamos filmar um vídeo para essa música e foi amor. E estamos neste momento à procura de um bar com piano. Exatamente, para pegar nessa coisa, não, nesse clichê todo.
0: Casa Blanca.
2: Casa Blanca. Mas. Não, e queremos fazer um vídeo simples, com algumas
0: tipo
2: histórias.
0: Noir.
2: Com umas histórias em paralelo que se juntam depois e a malta encontra-se.
0: Vão fazer
2: no bar
0: narrativa.
2: E não sei o quê.
0: Okay.
2: A narrativa da história. Pronto, exatamente. E a malta encontra-se no bar. E pronto. E é isso que vamos fazer agora proximamente.
0: Olha,
2: uma pessoa tem que se manter ocupada, não é? Isto
0: sem
2: não é
0: dúvida, sem dúvida. Achei interessante que há lá um momento qualquer coisa que aborda este assunto, que é que eu te vou perguntar. Tu tens receio de acabar sozinho?
2: Não. Não.
0: Mas está lá essa frase. E eu até pensei que era muito autobiográfico o recomeço.
2: Não.
0: Se calhar ela tem.
2: Se calhar ela tem. Sim,
0: visto foi ela que escreveu a letra, não sabia.
2: A letra. Não sabia. Sim, mas há uma diferença entre estares sozinho ou estares só. E acredito que numa fase destas da minha vida, por exemplo, eu estou sozinho porque quero. Sozinho no sentido, não estou com muitas pessoas, porque mais vale só sozinho do que mal acompanhado.
0: Lá diz o ditado.
2: Mas não me sinto só. É uma forma de ultrapassar um ou dois lutos ao mesmo tempo para não interferir aqui com o processo, estás a ver? E, portanto, mais vale não é sentir-se só. E acabar sozinho, não acredito. Também não chegue a esse ponto, creio.
0: Lá está, isso é porque tens uma boa autoconfiança e acreditas que obviamente...
2: Já tens família, já tens tudo,
0: claro.
2: É mais importante também, por isso... mas é isso, não.
0: Tive curiosidade em fazer essa pergunta, como
2: vamos se... ligar à Sofia neste momento.
0: Se quiseres, olha, podes fazê-lo e perguntamos.
2: Tenho pena porque ela infelizmente hoje não conseguiu vir. Ela gostava muito de ter vindo. Mas numa próxima oportunidade certamente ela virá.
0: Com certeza, já
2: não. Gostava muito que ela viesse, porque eu gostava que ela também fosse apresentada assim, porque ela realmente tem muito talento e ajudou muito neste processo.
0: Sofia, estás convidada. Realmente, epá, é que este é o dia que eu tenho estúdio.
2: Exato.
0: E às vezes torna-se complicado, mas vemos de combinar as coisas de outra Exato. Maneira. Mas lá está, trocou-nos por um piano bar fumarento.
2: Exatamente.
0: E assim todo.
2: Claro.
0: 50s, qualquer
2: Isso.
0: coisa do género.
2: Exato.
0: Muito bem, estamos à conversa com o Alexandre Santos. Ele mostra-nos aqui uma outra faceta instrumental, temas cantados, alguns bem roqueiros. Chama-se Cineasta, este projeto do Alexandre Santos, do Scar for Life. Unreal é o nome do álbum, já está disponível no formato de vinil e nas plataformas digitais podem conhecer através dessas plataformas, ou então aqui na rádio, como se fazia.
2: Mas para isso tem que passar a música, não é?
0: Nos bons velhos tempos, sem dúvida. E vamos ficar com mais um tema do Unreal. Real com dois S. E já continuamos este convívio com o Alexandre.

0: Alta atenção hoje dedicado a cineasta, é o regresso de Alexandre Santos, que nós conhecemos muito bem por aqui, por vários projetos, mas Scar for Life era uma das referências. Era ou é? O Alexandre tem agora um novo álbum, intitula-se Unreal, já está disponível nas plataformas digitais e também em formato vinil, uma capa bem bonita e apelativa e a música ainda mais. Cineasta, agora mudaste para o cinema, Alexandre.
1: É, agora tenho a mania que sou pseudo intelectual, portanto parei com as rocadas, não é? Não, estou a brincar. Não, é um projeto... Eu acho que não falámos disto no primeiro álbum. Acho que no primeiro álbum não falámos.
0: Não.
1: No aparecimento disto e tudo. Acho que não.
0: Eu não tenho noção, lá está, de termos abordado
1: privado
0: aqui
1: sobre o assunto. Pronto.
0: Exatamente.
1: Não, isto foi uma ideia que surgiu depois do último álbum de Scar for Life. E em todos os álbuns dessa banda, eu tinha sempre uma música instrumental. E fiquei sempre com o bichinho atrás da orelha, um dia tenho que fazer isto. E surgiu o momento certo, que foi quando decidimos não trabalhar mais com o cantor de Scar for Life, e a banda ficou assim num hiatus, então eu aproveitei essa deixa para fazer uma coisa diferente e instrumental.
0: Foi em 2022.
1: Ok. E neste novo disco, já agora, é cantado, metade é instrumental.
0: Pois, eu reparei, não, nós vamos abordar isso com certeza. Cineasta já é um termo que por si indica muita coisa.
1: Uhum.
0: Mais para o universo do cinema, banda sonora.
1: É, basicamente as músicas, cada música. O mais importante deste projeto é a melodia.
0: Para ti sempre foi.
1: Sim, mas enquanto em Scar for Life tens uma voz e uma letra que direciona o ouvinte para determinada coisa, aqui a melodia é ou é a guitarra ou é o piano, o que for.
0: A voz aqui é a guitarra e a melodia. Sim.
1: E é o interessante, e o que eu tento transmitir é uma ideia em cada música para que as pessoas possam criar o próprio filme na própria cabeça deles, ter a sua própria interpretação do tema. Mas isso é feito de uma forma muito natural, orgânica. Não tento ser demasiado abstrato nas músicas. Acho que as pessoas percebem que há músicas emotivas, há músicas mais pesadonas, há músicas mais light, mas é muito, muito direto na forma de transmitir a melodia. E dá-me liberdade para isso. Eu em Scar for Life não poderia fazer assim tanto, porque também por causa de editor e tudo, temos que fazer um álbum rock neste formato, não sei o quê, e a liberdade criativa era boa para fazer rock, mas outras coisas era mais difícil. Então aproveitei e juntei o útil ao agradável.
0: Ok, eu entretanto percebi que tu estiveste a ponto de desistir da música e fartaste-te.
1: Fartei-me, olha, deitei-o as guitarras para o chão e não tenho esses patrocínios, e mesmo se tivesse não faria.
0: Mas curiosamente fiquei surpreso quando percebi isso, porque sempre entendi em ti que a música era um alicerce, até era eventualmente o maior deles todos, na tua personalidade. Não desfazendo obviamente em seres humanos e coisas desse género. Coisas, salvo seja, seres humanos. Outros fatores que fazem,
1: exato,
0: uma pessoa alicerçar-se, por assim dizer.
1: Sim, não. Isso são fases, não é? E este último disco nem sequer era para ter surgido. Porque foi um aglomerado de sítio. Aconteceram várias coisas que mudaram a minha vida para 180 graus. E a última coisa que eu pensava era fazer música. Perdi o meu pai, como tu sabes. Também na minha vida pessoal levou uma grande volta. E aconteceu tudo ao mesmo tempo. E eu...
0: Por acaso estava à espera que tu te refugiasses na música.
1: Mas eu fui fazendo isso de uma forma muito, muito inocente, no sentido de sentava-me ao piano ou pegava numa guitarra, e sem intenções de compor surgia-me sempre qualquer coisa. E eu gravava no telemóvel.
0: Ok.
1: Mas não estava com qualquer intuito de gravar aquilo.
0: Não havia objetivo, era só para deliciar.
1: Sim, mas longe de aproveitar fosse o que fosse. Não estava com cabeça e só de pensar que tinha que pensar num disco e tudo que envolve isso tudo, não estava com pachorra. Mas passado um ano, voltei a pegar no telemóvel e tinha lá umas quantas ideias e até fiquei surpreendido, já não lembrava de nenhuma. E fiquei surpreendido e pensei, bem, se calhar vou-me deixar de coisas e vou pôr mãos à obra. E foi que eu fiz isso. Foi chato porque tive que reviver tudo um bocado, porque as músicas surgiram em momentos muito específicos. Mas acho que valeu a pena. E só aí valeu, só o resultado valeu a pena, porque senti que foi uma fase que passou, virou-se a página e
0: arrumaste esses assuntos, por assim dizer.
1: E arrumei, e é um diário, basicamente, como sempre qualquer músico faz isso, ou normalmente compõe o que sente no momento, e tem sido sempre assim. Mas este é especial, o de 2022, e este segundo são de discos muito, muito pessoais.
0: Ok.
1: E acho que resultou no sentido de, quando acabei e quando foi lançado, senti um alívio do cacete. Foi doloroso.
0: É a tal questão da terapia que as pessoas dizem, não é? Às tantas, que a música acaba por ser isso. O exercício como músico, eventualmente, muita gente me diz isso aí desse lado dos microfones, que pá, não é para ganhar dinheiro,
1: não é para
0: um exercício mental, é o convívio com os outros músicos, quando
1: exato.
0: Acontece. Tu também aqui fizeste questão de reunir de algumas pessoas
1: que
0: são queridas.
1: Claro que sim, eu tenho que estar rodeado de pessoas para fazer um disco. Eu não me passa pela cabeça primeiro. Uma coisa é uma ideia, outra coisa é a execução da ideia com pessoas que sabem o que é que estão a fazer. Um bom baterista, um bom cantor, ou uma boa cantora. E de facto juntei-me basicamente à mesma banda, o mesmo baterista, o mesmo violinista do primeiro álbum de Cineasta, o baixista do primeiro álbum de Cineasta também foi o Mark Lynn de Gotthard, que gravou o último Scar for Life.
0: Okay.
1: Só não gravou este, está em tour por todo lado, não teve tempo, e mantive o mesmo line-up, e depois foi falando com pessoas conhecia, vocalistas, e tive a sorte de eles aceitarem, terem gostado e ajudarem, e pronto, e agora está aí.
0: Um deles é o Mark Bowles, não é? Do Yngwie
2: Malmsteen,
0: e também Ring of Fire. Ele já gravou com vários artistas e tem vários projetos. O teu fetiche, o David Reed Mason, não é?
1: Watson,
0: e
1: a Sofia.
0: E a Sofia, neste Sombra. Caso, Sombra. Só conheço a senhora por Sombra.
1: É, sim.
0: Olha, fala-me da Sofia, como é que ela surgiu no meio disto?
1: Olha, a Sofia foi uma peça fundamental nisto, porque foi o bom kick-off para levar isto para a frente, porque as músicas instrumentais já estavam lá, já tinha ideias germinadas, mas eu sempre tive a iniciativa de ter músicas cantadas em português, principalmente neste disco, como tributo ao meu pai, como ele era cantor, Paulo Alexandre, essas coisas.
0: Verdinho.
1: O Verzinho. E eu, em criança, como fiz muito parte desse mundo artístico português e das músicas portuguesas, eu, enquanto rebelde, eu não vou ouvir música portuguesa, eu vou começar a ouvir rock. E lá em casa sempre havia música clássica, música. O meu pai trabalhava na Rádio Renascença, também tinha um programa de rádio.
0: Pois.
1: E eu tinha, desde miúdo, tinha acesso à discoteca, em que se ia buscar os vinis para o meu pai fazer o alinhamento, levava
0: programa,
1: para casa, sim. Eu fazia pirataria, porque gravava aquilo para uma cassete, não é? Os meus álbuns.
0: Todos faziam.
1: Claro que sim.
0: Já agora, o teu pai, que tipo de programa é que fazia? Não me recordo.
1: Epá, não sei se era Canções da Minha Saudade ou... Ele fez uns quantos. Era
0: essencialmente música nacional.
1: E não só. Ele teve vários programas, havia um que era música nacional e outro que era às 7 da tarde. Tinha um bocadinho de tudo.
0: Okay.
1: E ele Eu lembro-me disto porque eu era um privilegiado porque tinha acesso aos discos muitas vezes antes deles saírem.
0: Claro, claro. E, através das editoras, sim,
1: e,
0: sim.
1: Pá, eu gravava aquilo, adorava aquilo e o rock todo fui buscar aí. Eu todo tinha aquele orgulho.
0: Porque convém dizer que, no caso e da importância do teu pai, ele recebia tudo o que era edições,
1: sim, sim.
0: Eventualmente das editoras.
1: Isso.
0: Não era só portanto, o tipo de música que ele,
1: não,
0: que
1: não,
0: ele ouvia ou trabalhava. Não, isso não. Também me acontecia comigo.
1: Sim.
0: Eu trabalhava no Rock and Stock, para além de receber os discos de rock, também recebia os da Mafalda Veiga, do Renovoso, blá blá blá.
1: Exato.
0: As editoras achavam importante que, se tal indivíduo trabalha num programa de rádio, tem que ter noção que há esta produção nacional a acontecer.
1: Sim,
0: preâmbulo para as pessoas entenderem como é que funcionava a rádio antiga. Agora já não é assim.
1: Mas era
0: era brilhante. Tu absorveste isso tudo, obviamente, foi a tua escola.
1: Sim, e eu gostava muito de assistir às gravações do meu pai. Eu quando podia ia. Então, eu lembro, na altura tinha sido o Miracle dos Queen. E o single era I Want It All.
0: Exatamente.
1: E eu pedi ao meu pai para passar aquilo num programa das 7 da tarde. Normalmente era muita música ligeira portuguesa.
0: Exato, era mais calma, era um fim
1: de repente
0: dia.
1: Aquela música começa a dar. No final aquilo é só os solos e bateria a tocar, sempre a abrir, não sei o quê. O meu pai só punha as mãos à cabeça dizendo: o que é que me precisas?

0: Apresentei-lhe a música, ela gostou, expliquei-lhe o conceito, expliquei-lhe o conceito e ela realmente conseguiu retratar a emoção dessa música. Daí a primeira música que ela gravou é uma música que se chama E Foi Amor, que é uma música sobre o deixar ir. Um amigo, um pai, um familiar que morre, e é o saber lidar com isso.
1: Okay.
0: Com um certo carinho e dando uma certa esperança no final. Porque isto, todos nós passamos por estas fases complicadas, todos nós.
1: É inevitável, sim.
0: É inevitável e há que perceber que isto é a lei da vida. É assim, as coisas vão.
1: O percurso é este, não há maneira de.
0: E não vale a pena ficarmos ali, como é que é dizer, em loop, porque é assim que a gente cresce, é assim que, que nós aprendemos e vivemos e mudamos também. E a mensagem dessa música foi essa, daí de ser uma música muito simples, só tem violinos, piano e voz, mais nada. E não há cá efeitos, nem reverb, não há nada, é mesmo assim. E foi a primeira música que gravámos.
1: E foi ela que fez a letra.
0: E foi ela que fez a letra. E
1: o mesmo sucede no recomeço, não é?
0: Pronto, e aí já fiz com o intuito de fazer uma continuação de Foi Amor e fazer a música a seguir que é o recomeço.
1: Ok.
0: Basicamente é.
1: Complementam-se uma à outra.
0: A melodia é basicamente a mesma, mas o arranjo é diferente.
1: Ok.
0: E aí tentei mostrar um bocadinho da minha praia do rock, mostrado aliado ao piano e às orquestrações. E fazendo essa música. Ela gravou só dois temas e depois de ouvir o álbum todo olhámos um para o outro e há aqui qualquer coisa neste tema, nós temos que explorar mais isto e acho que iremos trabalhar outra vez juntos, talvez para cineasta, o objetivo é esse, mas já com esse explorar mais essa faceta. Pois, ganhei.
1: O que é que isto quererá dizer?
0: Oh pá, isso, tanta coisa. Pode dizer tanta coisa ou nada, não é? Ninguém sabe o dia da manhã.
1: Estou a imaginar-te já assim num bar todo fumarento. Agora já não existe a tocar uma guitarra semiacústica e a acompanhar a voz.
0: Mas olha, não estás muito longe da verdade.
1: Não, estás a ver.
0: Sabes porquê? Porque vamos filmar um vídeo para essa música E Foi Amor. E estamos neste momento à procura de um bar com piano. Exatamente, para pegar nesse clichê todo.
1: Casa Blanca.
0: Casa Blanca. E queremos fazer um vídeo simples, com algumas
1: tipo
0: histórias.
1: Noir.
0: Com umas histórias em paralelo que se juntam depois e a malta
1: encontra-se. Vão fazer
0: no bar
1: narrativa.
0: E não sei o que é a narrativa da história. Pronto, exatamente. E a malta encontra-se no bar. E pronto. E é isso que vamos fazer agora proximamente.
1: Olha.
0: Uma pessoa tem que se manter ocupada, não é?
1: Isto
0: não
1: sem
0: é
1: só dúvida, trabalho, sem não. dúvida. Achei interessante que há lá um momento qualquer coisa que aborda este assunto, que é que eu te vou perguntar. Tu tens receio de acabar sozinho?
0: Não. Não.
1: Mas está lá essa frase. Eu até pensei que era muito autobiográfico o recomeço.
0: Não.
1: Se calhar ela tem.
0: Se calhar ela tem. Sim,
1: visto foi ela que escreveu a letra, eu não sabia.
0: A letra.
1: Não sabia.
0: Sim, mas há uma diferença entre estares sozinho ou estares só. E acredito que numa fase destas da minha vida, por exemplo. Eu estou sozinho porque quero. Sozinho no sentido, não estou com muitas pessoas, porque mais vale só sozinho do que mal acompanhado.
1: Lá gente. Diz o ditado.
0: Mas não me sinto só. É uma forma de ultrapassar um ou dois lutos ao mesmo tempo para não interferir aqui com o processo, estás a ver? E portanto, mais vale não é sentir-se só. E acabar só. Sozinho, não acredito. Também não cheguei a esse ponto, creio.
1: Lá está, isso é porque tens uma boa autoconfiança e acreditas que, obviamente.
0: Já tens família, já tens tudo.
1: Claro.
0: É o mais importante também, por isso. Mas é isso, não.
1: Tive curiosidade em fazer essa pergunta. Fizeste, como
0: vamos ligar à Sofia neste momento.
1: Se quiseres, olha, podes fazê-lo e perguntamos.
0: Tenho pena porque ela infelizmente hoje não conseguiu vir.

0: Ela gostava muito de ter vindo, mas numa próxima oportunidade, certamente ela virá.
1: Com certeza, já não.
0: Gostava muito que ela viesse, porque eu gostava que ela também fosse apresentada assim, porque ela realmente tem muito talento e ajudou muito neste processo.
1: Sofia, estás convidada? Realmente, pai, é que este é o dia que eu tenho estúdio.
0: Exato.
1: E às vezes torna-se complicado, mas devemos combinar as coisas de outra maneira. Mas lá está, trocou-nos por um piano bar fumarento.
0: Exatamente. Exato.
1: Assim todo.
0: Claro.
1: 50s, qualquer
0: isso,
1: coisa do género.
0: Exato, exato.
1: Muito bem, estamos à conversa com o Alexandre Santos. Ele mostra-nos aqui uma outra faceta instrumental, temas cantados, alguns bem roqueiros. Chama-se Cineasta, este projeto do Alexandre Santos, do Scar for Life. Unreal é o nome do álbum, já está disponível no formato de vinil e nas plataformas digitais podem conhecer através dessas plataformas, ou então aqui na rádio, como se fazia.
0: Mas para isso tem que passar a música, não é?
1: Nos bons velhos tempos, sem dúvida. E vamos ficar com mais um tema do Unreal. Real com dois S. E já continuamos este convívio com o Alexandre. Alta atenção.

0: Alta atenção hoje dedicado a cineasta, as várias facetas do Sr. Alexandre Santos, do Scar for Life e tantas outras aventuras. O segundo de originais está por aí, Unreal. Visitem o site do próprio Alexandre e por lá poderão ver os videoclipes e ouvir a música, e nas plataformas digitais, obviamente. Alexandre, lá está, o teu site existe e está bem apetrechado, é impressão minha.
1: Sim, eu tinha as coisas um bocadinho espalhadas. Tinha um site para Scar for Life, um site para cineasta, um site
0: sim,
1: para...
0: Sim, ok.
1: E deixei-me de coisas, então o site é alexsantosmusic.com, é mais fácil, e tenho lá os projetos em que estive envolvido e criei, e as músicas estão lá. Tens a secção também de críticas, entrevistas. Vê se eu não me esqueço por esta, porque tenho esquecido de atualizar o site já, mas sim. E tens lá tudo, vídeos, a discografia. Pronto, é isso. Acho que é mais fácil encontrar as coisas ali.
0: Já é uma ideia que, entretanto, as pessoas tinham posto de parte, que agora é só tudo Instagrams e...
1: Eu sou mau nisso.
0: TikTokers e coisas desse género, yeah.
1: Infelizmente é uma das coisas que mais entristece na música, é que uma pessoa hoje tem que partilhar tudo no Instagram e não é de tudo a minha onda. Eu faço música porque gosto de fazer música, não é porque não tenho que dizer às pessoas o que é que eu comi ou como é que estou a gravar ou qual é a guitarra que estou a usar e qual é a técnica que não sei. Epá, não tenho que pachorra para isso. E peco muito por isso. A própria editora pede-me para fazer vídeos, reels, para falar do álbum, para falar da música XPTO, e eu fiz... Pus, mas já os apaguei, porque não gosto. Não, eu, ver a minha cara de nabo, não, obrigado, não tenho jeitinho nenhum. E pá, não quero. E acho que perdo um bocado, isto é a minha visão pré-histórica. Eu acho que quanto mais conhece a pessoa por detrás da música, mais o encanto se perde. Eu gostava, na altura, quando saíam os discos, é ver, ok, está aqui a fotografia do senhor ou da banda e já está, e tu imaginavas como é que poderia ser, construías o resto e era mágico. Quando começas a perceber que afinal aquele só diz disparates no Facebook ou nas social medias a falar de políticas e não sei o quê, dá-me logo vontade de vender os discos. Pronto, é... estraga-se um bocado,
0: perde-se a aura.
1: Perde-se um bocado. Então,
0: quer dizer, nem com todos, se calhar há outros que tu até és capaz de ficar bem impressionado e dizer, olha, este parecia uma besta, mas afinal até tem dois dedos de teste.
1: Sim, obviamente que sim. E isso tornou-se o pão nosso de cada dia.
0: E
1: as coisas já são muito bem feitas e já têm pessoas a aconselhar, não digas isso e não faças aquilo. Mas sim, é uma... eu peco muito por isso. Portanto, fiz o meu site à moda antiga, 1820, e pronto. E quem quiser, vá lá. E pode comprar os vinis, pode comprar os CDs que na CDs e pode fazer isso tudo lá.
0: Está a voltar. Estás desatualizado porque falta-te o formato de cassete, que agora está aí a regressar em força.
1: Ainda tenho algumas do Spectrum.
0: E de música, não?
1: De música, não. Já não tenho. Tenho muita cassete ainda das emissões do meu pai de rádio, que eu gravava.
0: Então?
1: Agora tenho que... lá vou ter que comprar um leitor de cassetes, pá.
0: Já estão aí a fabricar.
1: Para passar para o computador.
0: Já estão aí a fabricar e está de regresso. O que é um fator absolutamente delicioso e extremamente interessante, porque sim, as cassetes eu não acreditava que voltasse. Mas já viste o que nós vivemos? Mini discs, DAT,
1: Betamax, VHS, vinil,
0: Laserdisc, que existia muito no Japão.
1: E
0: agora é o Blu-ray, que é...
1: O Blu-ray, é no Natal, mais Natal.
0: Blu-ray, vá lá. O Blu-ray, que é o substituto do
1: Laserdisc ou do DVD?
0: Do Laserdisc e dos vídeos. É absolutamente fabuloso o que já se viveu em termos de tanta coisa e tanto formato.
1: É.
0: E é isso. E o futuro? Palco? Deste-se há pouco uma ideia de que isso seria uma hipótese a considerar, sobretudo com a Sofia?
1: Sim. Eu tentei fazer com que a música passasse na rádio, não é? Não é. Nas outras redes também, nos outros canais e tudo, mas nada. Se realmente houvesse uma certa promoção, sim, e já tinha músicos preparados para começar a ensaiar, para dar concertos, porque tinha que haver essa visibilidade ao vivo e queria mesmo fazer isso com a Sofia e há material para isso. Mas não havendo essa promoção e havendo só a promoção online, e eu também não sou bom a fazer promoção online, portanto não vai haver certamente, quer dizer, não sei, logo se vê, a não ser se houver algum grande interesse, obviamente que sim, e gostava muito, mas também não vou estar aqui a ensaiar para nada, para depois, e depois não é só isso, precisava de apoio para a organização de concertos. Eu já estou a telhar de coisas, porque obviamente trabalho, não é? Depois, quando pego na música, é para fazer música, não. E a parte de procura de concertos e não sei o quê, porque depois uma pessoa já tem que pensar no ensaio, tem que pensar não sei o quê, no espetáculo, não é? Agora, ser eu a procura. Não, não. Estou um bocadinho. Cada macaco no seu galho, pá. Eu não consigo fazer tudo. E nessa parte, não quer meter.
0: Não
1: a não ser que. Realmente haja uma boa oportunidade de o fazer, uma boa justificação, pá, ok, fazemos, e depois no futuro, quem sabe, a gente encontra alguém que possa, se possa meter nisso connosco. Mas fazer só por fazer, não. Ela vai. Já não tenho. Eu já não tenho 18 anos, não é?
0: Sim, e paciência para lidar com essas coisas todas, compreendo perfeitamente. Música nova já deve haver, nem te vou perguntar.
1: Por acaso não.
0: Por acaso não.
1: Gravada assim, não.
0: Não é gravada, não. Mas esboço, deves ter ideias.
1: Sim. Sim.
0: Que vais colecionando aí no teu telemóvel.
1: Sim, umas quantas, mas nada assim. Dar tempo agora, deixar a coisa marinar um bocadinho.
0: Compreendo. Alexandre, mais alguma coisa a acrescentar? Visitem o site.
1: É isso.
0: Diz aí a direção.
1: É o site, os Facebooks e Instagrams e tudo. E acima de tudo agradecer-te o convite mais uma vez.
0: Cresce, não é?
1: Porque é sempre um prazer estar em contacto consigo, não é?
0: A Vossa Excelência.
1: A Vossa Excelência. Portanto, aprecio sempre, e a todos os ouvintes do teu programa, um grande abraço, não é? E um bem-aja.
0: Serão entregues, meu caro, serão entregues. Muito bem, alta atenção, dedicado a cineasta. Unreal é o nome do álbum nas plataformas digitais e, como sabem, também em vinil. O nosso convidado, Alexandre Santos. Alta atenção, cineasta.
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